puxarmos, acertarmos a hora 16, logo a seguir teremos o noticiário das 16 horas. Quero recordar o ouvinte da Rádio Moçambique, este é o debate político, hoje transmitido a partir do local que a partir de sexta-feira vai decorrer a 11ª Conferência Nacional de Quadros do Partido Frelimo, até porque este é o primeiro tema que estamos aqui a debater no bairro Tebo, na cidade de Chimoio, a província de Manica. Logo a seguir ao noticiário das 11, das 16 horas, nós vamos voltar aqui a Tebo para fecharmos este ponto sobre a 11ª Conferência Nacional de Quadros do Partido Frelimo e avançarmos para os outros dois temas que temos arrolados para esta edição do debate político. Nós voltamos logo a seguir às notas informativas. Já.

0: São 2 horas em Moçambique.
1: Boa noite, estimado ouvinte. Bem-vindo às notícias apresentadas por Vítor Rufino. Em Tete, arrancam em dezembro próximo as obras de construção e reabilitação das estradas Chitima, Ampoende, sede distrital de Magwe, e Magwe, sede Amukumbura, e Benfingwe, ligando os distritos de Chifundi e Maravia. As obras estão inseridas no Programa Reabilitação e Construção de Estradas Nacionais. É uma informação prestada pelo delegado provincial da Administração Nacional de Estradas em Tete, Vítor Maicolo.
2: O que teremos até ao final deste ano é o processo de mobilização dos empreiteiros que tem a duração de 30 dias. Tendo em conta a dimensão e o volume de trabalho, haverá muita mobilização de equipamento para assegurar as obras iniciem e decorram com o ritmo desejado. As estradas Magwe-Amukumbura e a estrada de Beni-Oldiluia até Fingwe irão beneficiar de construção e asfaltagem, enquanto que a estrada de Chitima a Magwe estará a beneficiar de obras de reabilitação.
1: Delegado Provincial da ANI em Tete, Vítor Maicolo. No distrito de Bilene, em Gaza, estão em curso obras de reabilitação de valas de drenagem e irrigação de campos agrícolas severamente danificadas pelas enxurradas deste ano, numa extensão de 10 km. Trata-se de valas de drenagem e irrigação que partem da Vila da Macia até a Baixa de Magul, numa ação coordenada entre a Edilidade e o Governo Distrital de Bilene. O presidente do Conselho Municipal da Vila da Macia, Ramal Moussagi, que partilhou a informação, anotou que a reabilitação destas infraestruturas agrícolas conta com o envolvimento das comunidades locais.
3: Na Zona Baixa estamos a trabalhar com as comunidades na limpeza das valas para garantirmos melhores condições para se continuar a produzir como deve ser. E estamos a mobilizar o equipamento para podermos também reforçar onde manualmente não podemos conseguir trabalhar. Estamos lá a trabalhar na recuperação para a nossa produção. Da Vila da Macia até a Baixa de Magulho, porque a Zona de Magulho já não pertence ao município da Macia. Mas tal como eu me referi, trabalhamos de forma coordenada com o governo do distrito para podermos assegurar melhores resultados dessas atividades.
1: Presidente do Conselho Municipal da Vila da Macia, Ramal Moussagi. Mais de 1.400.000 raparigas dos ensinos primário e básico de 16 distritos da província de Nampula estão a beneficiar de material didático e uniforme escolar no âmbito do programa Eu Sou Capaz. Além de material didático e uniforme, outras raparigas beneficiam de bicicletas para facilitar a sua deslocação às escolas. A coordenadora do gênero na Direção Provincial de Educação em Nampula, Maria Sambo, disse que os distritos abrangidos pelo programa Eu Sou Capaz são os que apresentam altos índices de desistência da rapariga ao ensino e uniões prematuras.
4: E notamos uma variação positiva e temos a rapariga na escola, na sua permanência, e ela sozinha, com as exceções dadas que têm a ver também violência baseada no gênero, elas sozinhas já sabem alguns mecanismos para se defenderem, que é o caso de mecanismo multissetorial para denúncia, encaminhamento de casos de violência, porque nessas sessões que são feitas, elas são sempre divulgadas como denunciar as violências e como fazer encaminhamento e até assistência a essa rapariga, a essas vítimas que tiverem este problema de casos de violência.

0: violência.
1: A distribuição destes bens às raparigas no circuito escolar insere-se no quadro da iniciativa da esposa do presidente da República, Guetta Chapo. A Frelimo espera que os partidos políticos de países amigos partilhem experiências e contribuam para o debate sobre os caminhos para a independência econômica no decurso da 11ª Conferência Nacional de Quadros. O porta-voz do partido diz que a participação dos movimentos e partidos libertadores deve proporcionar a troca de experiências sobre o combate à pobreza, a promoção do desenvolvimento e a construção de uma visão de prosperidade partilhada. Pedro Guiliche espera igualmente que a conferência defina estratégias para envolver mais moçambicanos na agenda da independência econômica, assumindo-a como uma prioridade nacional.
2: O grande desafio aqui é a partilha de experiência de como é que cada um dos movimentos evoluiu, quais são os novos desafios, os desafios emergentes que temos à mesa, olhando também e sobretudo para a questão de defesa e segurança, porque, como sabe, nenhuma sociedade em alguma parte do mundo logrou progressos sem a paz e segurança. Confrontámo-nos com o desafio do terrorismo, e o terrorismo não se combate de forma isolada.
1: A Conferência Nacional de Quadros do Partido Frelimo vai decorrer de 21 a 23 de agosto corrente na cidade de Chimoio, em Manica. No estrangeiro, a Rússia e a Ucrânia trocaram esta quarta-feira 103 soldados capturados de cada lado. É a mais recente troca de prisioneiros entre os dois países vizinhos desde que iniciou o conflito em fevereiro de 2022. O Ministério da Defesa russo informou que 103 militares russos foram devolvidos do cativeiro ucraniano, enquanto um número igual de prisioneiros ucranianos foi entregue à Rússia. As trocas de prisioneiros e a devolução dos restos mortais de soldados permanecem entre as poucas áreas em que Moscou e Kiev mantêm cooperação, apesar da guerra em curso. Fechamos com a previsão do tempo. A cidade de Tete poderá registrar esta quinta-feira 30 graus centígrados de temperatura máxima. Para Quilimane, Nampula e Pemba prevê-se 28 graus. E as cidades de Xai-Xai, Inhambane, Vilanculo e Beira poderão registrar 27 graus, seguidas por Maputo e Chimoio com 26 graus, e para Lixinga prevê-se 23 graus Celsius de temperatura máxima. Apresentamos as notícias a esta hora, as próximas às 3 horas.

0: 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A economia digital está a criar novas oportunidades no mundo de negócio. A ciência e a tecnologia estão a redefinir a forma como produzimos, aprendemos, comunicamos e competimos. Neste novo mundo, vencerão os países que tiverem jovens mais preparados, mais inovadores e mais empreendedores. Façam da inovação a vossa marca, jovens. Façam da educação permanente um compromisso para toda a vida. Porque quem deixar de aprender vai ficar para trás e essa não é a nossa intenção. O futuro, jovens, próspero de uma nação, constrói-se todos os dias com jovens que sabem que os direitos caminham sempre ao lado dos deveres. Por isso, caros jovens, quando olharmos para a história universal, percebemos que os países que mais cresceram foram aqueles que souberam investir na inteligência, no talento e na criatividade da sua juventude.
1: Presidente da República, Daniel Chapo.

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0: Regressamos ao local, por ter aqui o teu local que vai acolher esta 11ª Conferência Nacional de Quadros do Partido Frelimo. Estamos a transmitir o debate político a partir do bairro Tambué, aqui na cidade de Chimoio, província de Manica. Ainda falamos dos desafios do Partido Frelimo, tendo em conta a realização desta 11ª Conferência Nacional de Quadros. Dércio Alfazeva, estávamos mesmo a finalizar o seu ponto de vista em relação àquilo que deve ser o contributo desta conferência para o alcance da independência económica.
1: Exatamente, Cláudio. Então, essencialmente são esses, olhar esses desafios da atualidade, esse contexto de um mundo em permanente transformação e em rápida transformação, e o Partido Frelimo delinear estratégias para se ajustar a essa realidade. Olhar também para a dinâmica social, onde a base da população, a maior parte, é jovem, que tem necessidades próprias, e encontrar formas, tendo em conta aquilo que é a nossa realidade, as condições reais do país, sobre como é que se pode responder à demanda dos jovens. E depois, só para terminar, é preciso também que os debates sejam orientados, tendo em conta que existe uma estratégia nacional de desenvolvimento, que já foi aprovada, mas que é preciso, em função dessa estratégia, delimitar-se ações que precisam ser desencadeadas para melhor a concretização da estratégia. Olhar também para aquilo que é o plano quinquenal do governo, que vai agora no seu maior teste. Quer dizer, este plano quinquenal foi aprovado, foi sufragado no período eleitoral, houve sim reuniões do Comitê Central, mas esta é uma das reuniões mais amplas, com um nível de participação muito grande, que pode ser um momento importante para, não no sentido de sufragar, mas no sentido de aprimorar e ajudar a delinear estratégias sobre como é que a Frelimo, nos 2-3 anos que restam pela frente, pode concretizar com sucesso a implementação do plano quinquenal do governo. Então, os requisitos, as condições estão criadas, e eu penso e espero que venha a ser uma reunião que venha a trazer mais esperança para os moçambicanos e reforçar aquilo que são as ações que o governo está a desencadear muito bem, que está a ser muito bem percebido pela população, e que possam estas contribuições trazer mais valias para acelerar a implementação dessas ações que o governo está a levar a cabo.
0: Dércio Mulatinho, esta conferência vai contar com um pouco mais de 3 mil convidados, entre delegados e convidados, mais de 3 mil pessoas vão fazer parte desta conferência. O debate nacional ultimamente gira em torno da questão da independência económica. Que contributo estes delegados e convidados devem dar a esta conferência para o alcance desta independência económica?
2: Bom, eu penso que primeiro, um dos principais contributos que os 3 mil participantes da conferência devem poder contribuir é na clarificação do tipo de independência económica que nós estamos a falar, que é clarificar no sentido de que tipo de independência, se é a independência que vem da soberania fiscal, da nossa capacidade de conseguirmos cumprir com as nossas obrigações fiscais ou alimentar aquilo que são as despesas e os gastos do Estado, investimento do Estado com recursos aos nossos próprios meios. Se estamos a falar de uma independência económica que vem de uma transformação estrutural da nossa economia, que aliás é uma das bandeiras deste governo, que está relacionada com a transformação dos nossos recursos naturais ou minerais brutos aqui internamente. Também se estamos a falar numa independência económica que resultará, neste caso, da redução das importações, da fatura das importações ou da nossa dependência relativamente às importações de outros países, ou se virá também de uma independência monetária. Nós aqui poderíamos, mesmo para ajudar neste debate que vai acontecer, que era retomar um discurso do Amílcar Cabral, quando dizia que a independência política sem independência económica não tem nenhum impacto. É basicamente isto que se retomou, esta veia de pensamento, esta forma de pensar, e algumas coisas já começam a ser feitas. Nós aqui dizíamos a questão da transformação da matéria, dos recursos minerais, recursos brutos, aqui internamente já existem instrumentos que já foram aprovados e começam a ser operacionalizados. Também podemos incluir aquilo que o Dr. Sozinho esteve aqui a fazer referência, de um conjunto de pacotes de financiamento de desenvolvimento económico local, por em diante, de iniciativas juvenis que, de alguma forma, poderão ajudar naquilo que é não só responder aos anseios da juventude, também dar alguma criatividade local, podendo gerar iniciativas de empregabilidade através de aqui iniciativas juvenis. De uma forma, dito disto de outra forma, nós poderíamos dizer que essa questão da independência económica, ela basicamente liga aquilo que é o anseio de todos os moçambicanos quando acompanham esta conferência. Basicamente, existem questões aí materiais imediatas, nós estamos a falar que estão relacionadas à criação de emprego, estamos a falar do custo de vida, estamos a falar do poder de compra, serviços que funcionem, estamos a falar de serviços públicos que funcionam e respondam, estamos a falar de serviços de saúde, de habitação e por diante, que respondam aos anseios da própria população. Então, os delegados, os convidados, todos esses que vão participar, devem conseguir debater com toda a honestidade possível, no sentido de não só ajudar o partido, mas também ajudar o governo a concretizar esses anseios, porque esta independência económica, ela pode ser vivida, ela é vivida quando nós melhoramos as condições de vida da população, reduzimos o custo de vida, reduzimos problemas de empregabilidade. A independência económica, aquilo que nós alcançamos, começa-se a alcançar por estas pequenas condições, quando nós melhoramos a nossa capacidade de colheita de receitas, essa colheita de receitas permite que o Estado possa investir na saúde, em pontes, ou financiar iniciativas juvenis que gerem mais empregos. Então, a nossa expectativa é que estes delegados tenham a capacidade de trazer estas questões acima da mesa, aconselhar, do ponto de vista de aconselhar não só, e clarificar o conceito de independência económica, porque de momento, todos nós falamos de independência económica, mas será necessário clarificar qual independência económica é que nós pretendemos alcançar. Se pretendemos alcançar tudo, então quais são ou quais destes modelos de independência económica que nós temos de priorizar no sentido de ir alcançando e fechando os pacotes e por exemplo, estivemos a falar de independência a partir de questões fiscais. Podemos definir como uma prioridade e atacarmos essa linha. Ou poderão ser outros tipos, mas que de alguma forma deverão ser debatidos nada mais com 3 mil quadros escolhidos a dedo e por aí em diante que poderão contribuir da melhor forma.
0: Para fecharmos este tema sobre a Conferência Nacional de Quadros do Partido, mesmo para fecharmos este tema, pergunta a Marco Sozinho, como é que espera que a Frelimo saia desta a conferência? Antes mesmo desta resposta, Américo, que estava aqui, elaborasse um pouco também em torno da seguinte questão. Esta conferência acontece numa altura que o Partido Frelimo está em reestruturação. Esta reestruturação não poderá criar alguma timidez naquilo que devem ser os debates no interior daquela tenda?
3: Não, muito pelo contrário. A reestruturação, nesse caso aquilo que chamaríamos de revitalização das bases, configura momentos em que dá-se mais vida às estruturas do partido a todos os níveis. Por isso, a presença dos quadros convidados, nomeadamente os delegados e também os próprios convidados, rigorosamente falando, poderá catapultar aquilo que são as linhas de governação, portanto, do país. Aliás, espera-se que no final deste evento a Frelimo saia mais unida, mais coesa, mais dinâmica, com debates, nesse caso, que poderão, obviamente, resultar em propostas de uma governação cada vez mais próxima ao cidadão. Espera-se que depois desta conferência, os delegados possam replicar aquilo que serão, portanto, orientações colhidas ao longo deste evento, para que as bases se alimentem das grandes propostas apresentadas e que se consolide o espírito de melhor servir, portanto, aos moçambicanos, conforme sabe de que o fato da Frelimo ser o partido que governa o país, a sua responsabilidade é acrescida porque boa parte, se não todos os gestores de alto índice são membros do partido Frelimo. Nesse contexto, deverão sair deste evento inspirados daquilo que é a visão de governação deste país. Deverão igualmente perceber de que é preciso gerir com com patriotismo, gerir, portanto, com princípios, com diretrizes que possam refletir no saber administrar, saber governar, saber gerir, portanto, a coisa pública. Essa que tem sido a mensagem fundamental do presidente do Partido Frelimo, que é o presidente da República, Daniel Chapo. Por isso, esperamos nós que no final deste evento, os quadros que estão na gestão, os quadros, portanto, que estão a vários níveis, portanto, na sua localização geográfica, possam, naturalmente, trazer diferença qualitativa, sob o ponto de vista da sua prestação enquanto cidadão, enquanto moçambicano, porque só assim o país pode sair, portanto, cada vez mais unido, consciente. É preciso também melhorar muito o aspecto ligado ao amor ao próximo. Se hoje discute-se, por exemplo, a criminalidade, é por falta, portanto, desses valores. Eu acredito que este evento poderá, naturalmente, produzir uma série de recomendações sob o ponto de vista de postura. É preciso também evitar receios de abordagem. Todo aquele que é participante deste evento, a partir dos delegados, os convidados, que até alguns nem são membros da Frelimo, mas terão a oportunidade de contribuir, não tenham limitações, falem tudo quanto é necessário para ajudar, portanto, esta formação política a melhor dirigir este país. É o que se espera essencialmente, portanto, deste evento, que é a 11ª Conferência Nacional de Quadros.
0: Gustavo, esta conferência acontece numa altura que o Partido Frelimo está em reestruturação. Gustavo, esta reestruturação não pode criar alguma timidez naquilo que é o debate que teremos no interior daquela tenda? E depois, como é que Gustavo espera que a Frelimo saia desta conferência?
4: Eu acredito que sairá mais forte, porque como se diz, há um ditado português que diz que só falando é que nos entendemos. É que as más percepções, a má percepção que eu fiz referência no começo, que me parece que ocorrer em muitas pessoas, principalmente os jovens, ocorre também na juventude da própria Frelimo. E a Frelimo agora é um partido praticamente renovado em termos da sua composição de membros. Eu podia dizer que 90 e tal por cento dos membros da Frelimo, ou dos que dirigem a Frelimo agora, são jovens, a partir do próprio presidente Chapo, que senão não é aquele jovem na definição de jovem, mas 40 e tal anos, ainda é muito jovem, nasceu depois da independência. Portanto, o partido está de fato nas mãos da juventude, e se os jovens que não são membros da Frelimo, esses de que eu falava, que se dizem que estão chateados com a Frelimo, ou que assim se identificam, estão a zangar-se com seus contemporâneos. Porque quem está a dirigir a Frelimo agora, o dono da Frelimo, se posso dizer assim, já não são aqueles que libertaram Moçambique, que lutaram pela independência. São muito poucos que ainda estão na política ativa, e mesmo assim não estão em funções de grande execução. A comissão política ainda tem alguns, uns poucos, não um, que eu me lembro, é o Xepande, mas o resto são pessoas que receberam a Frelimo aqui, ou jovens ou crianças. Portanto, essa renovação, esse rejuvenescimento que estás a fazer...
0: Não deve assustar os quadros de...
4: Não, pelo contrário, é um processo normal. Eu estava a falar aqui de uma Frelimo que parece mais uma equipa de futebol. A equipa de futebol vive de renovação, de levar novos jogadores, tirar aqueles que parece que já não estão a correr como devem correr, enfrentar como devem. Então é assim como o partido vive, de renovação constante, senão não para no tempo. E quando eu falei aqui da comunicação, que me parece que não é tão eficaz, é que na vida de um país existem duas guerras: a guerra bélica, como aquela que decorre em Cabo Delgado, e a guerra de palavras. Eu, nos últimos 20, 30 anos, só um pouco mais, passei a ouvir dizer que não, nós não vamos responder o que a oposição está a dizer. Não, deixa, é o silêncio de ouro. Quer dizer, eu nunca concordei com isso. Tanto mais que talvez porque li alguns teóricos, como o Hans Morgenthau, no seu livro A Luta pelo Poder. Ele diz que quando há uma propaganda hostil, tem que ser contrariada, aquilo que chama-se contra-propaganda. E, para dizer a verdade, nos últimos anos, salvo se eu não sou bom entendido, pautou-se por esta política de que não, nós não vamos perder tempo a responder a esse escândalo, a dizer que não fizemos nada. A Frelimo está há 50 e tal anos no poder, não fez nada. E deixou-se isso ser uma canção do dia a dia. Ora, existe aquele postulado também do tal antigo ministro da Informação, do Hitler, que diz que uma mentira repetida acaba sendo entendida como verdade. É o que parece estar a acontecer. Eu estava dizendo aqui que a Frelimo fez muita coisa. Isso é um fato inegável. Não fez só as mais 4 mil estradas, e não são aquelas estradas de fio pequenino, magrinhos ou estreitos que o colono deixou aqui. São estradas muito mais amplas, muito melhores, mas que todo mundo diz que não fez nada. Mas hoje em dia, para quem é de Maputo, aqui não posso dar nenhum exemplo, porque conheço pouco, mas andei no N7, andei no N6, desde que estou aqui desde ontem. São boas estradas e não existiam no tempo colonial, como não existia a estrada que foi construída nos últimos 10 anos, a partir de Lixinga para Quamba, depois de Quamba para não sei aonde. Quer dizer, não havia a estrada que vai de Marraquena, Vila de Marraquena, até Macaneta, não havia. Aquela ponte que está ali, ali era ferry boat. Para quem vive em Maracuene, conhece Maputo, não era ponte ali. Eu podia falar de muitas outras coisas que foram. Já não falaria de milhares de escolas. No tempo colonial não havia escolas. Já. Era uma e outra escola que havia aí no distrito, só para brancos. O resto das escolas que existissem eram dos colonos, feitos de caniço, pau a pique, cobertos de capim. Quer dizer, agora quando ouço dizer que é crianças que estudam debaixo não sei o quê, do chão, da árvore, quer dizer, eu disse, mas que coisa. E eu estudei praticamente debaixo do coisa, e nem com isso não assimilei bem a matéria. Até quando estava a fazer a licenciatura, eu tinha um professor holandês que gostava de dar aulas debaixo das árvores de um jardim ali no... Como chama aquele jardim ali na feira? Não, ali onde tem aquela coisa de... Ali no Sheikh. Yeah. Eu tinha aulas aí, ele gostava, disse que para Moçambique é muito quente, para estarmos fechados aqui nessa sala não fica bem. E íamos sentar ali debaixo das árvores. Ele dava aulas ali, como eram aulas teóricas, não implicava nenhum laboratório, nós absorvíamos as matérias que ele nos incutia e dava economia. Não me considero tão mal nessa matéria. Portanto, acho que é muito, muito falacioso, que faz com que as pessoas se peguem. E eu estava a dizer aqui quando estamos a conversar, os jovens nem estão zangados com a Frelimo como uma zanga própria. É uma zanga incutida, embutida neles. Quando eu faço essa pergunta, mas o que a Frelimo vos fez ou que está fazendo que vos impede de progredir? E eu, quando vim aqui, vi umas duas, uma série de jovens aqui, com as suas barraquinhas, montaram ali, estão a fazer o seu negócio, estão a vender peixe de tilápia, que se tira daqui perto, como chama o lago que está aqui, que tem aqui. Portanto, há muitas coisas que neste país podem ser feitas. Eu estava a dizer, quem for a investir, por exemplo, preparar peixe, como se prepara aqui, numa cidade como Londres, vai ser rico. Porque, infelizmente, lá os britânicos fizeram muitas outras coisas, mas não se preocuparam com a cozinha.
0: Exato, vamos juntar.
4: Sim. Então, eu penso que, quando eu falo de comunicação, é isso. Dizer que o adversário pode falar tudo o que quiser e não podemos responder é um erro. Porque é como você estar a levar tiros com um batalhão ou um exército inimigo e não responder. Exato. Você vai morrer mesmo. E a Frelimo tem esse problema. Espero que neste debate que eles vão ter agora, possam identificar isso como uma desfalha. Outra coisa que eu até escrevi ontem, no tal artigo que escrevi ontem, é que a Frelimo tem muitas boas decisões, mas que nem sempre são postas em prática. E eu disse nesse artigo, espero que dessa vez, uma das maiores decisões que eles vão tomar é tudo que se decide tem que ser posto em prática. O dirigente que não executar o que é da competência dele, a qualquer nível que seja, tem que ser tirado. E eu refiro a duas, três coisas que se falam desde que eu conheço a Frelimo, que é a corrupção.
0: Obrigado. Que está rolado aqui quando falamos da questão do INSS. Obrigado. E também da então Linhas Aéreas de Moçambique. Darson, fazendo em poucas palavras, como é que espera que a Frelimo saia desta conferência?
1: Frelimo sai renovada, fortalecida e mais esclarecida e alinhada em termos daquilo que são as ações que vão implementar. Espero também que esta reunião venha inspirar os membros do governo para perceberem também qual é a expectativa que os membros, que os quadros da Frelimo, que a população, porque muitas das pessoas que saem de lá, nem todos são dirigentes, há pessoas que vêm mesmo da comunidade, compreender e ter esse retorno em termos daquilo que é o sentimento e a expectativa que a população tem em relação ao desempenho da Frelimo neste governo. Eu também espero que a Frelimo venha a sair deste encontro pronta.

0: que a resposta para o nível dos centros urbanos foram esses, os ditos machibombos, ao nível da zona rural, nas zonas mais recônditas, foram os veículos articulados, os tratores. Mas também nós temos a questão do Fidel. O Fidel não está a ir para a elite. A Fidel está a ir para as pessoas da comunidade que têm iniciativas para poderem realizar as suas atividades e, por conta disto, criar empregos, promoverem também o desenvolvimento e bem-estar. Então, essas iniciativas que tocam a vida da população, os compromissos sobre o combate à corrupção, os compromissos sobre as reformas para fortalecimento das nossas instituições, eu espero que seja essa uma grande oportunidade, até porque depois desta reunião tem um Comitê Central Extraordinário que vai convocar o Congresso, e no Congresso a Frelimo vai ter que sair com instrumentos já afinados para poder acelerar os seus planos em curso, mas sobretudo para os próximos pleitos eleitorais.
1: Patinho, o que é que se pode esperar que esta conferência traga para os moçambicanos? Como é que a Frelimo deve sair desta conferência?
2: Bom, primeiro eu penso que a Frelimo deve ser mais coesa e com uma direção clara, basicamente a passar por unidade interna dos próprios membros, e uma linha clara sobre uma liderança ainda em consolidação, porque pronto, temos uma nova liderança que está a dirigir o Partido Frelimo, que exista também uma clareza identitária, que é para poder, nós temos de saber exatamente o que é a Frelimo hoje, se é um movimento de libertação, um partido desenvolvimentista, ou se é um partido social-democrata. Isto está muito nas teses do 13º Congresso, que é importante que esta clarificação identitária seja também discutida, que os membros possam ajudar o partido a resolver estas questões. Também possam ser discutidas as questões que estão ligadas com os anseios da população, que nós fizemos aqui a referência. Mas, de forma clara, é que os quadros que foram convidados e saiam claros em relação ao trabalho que é necessário fazer. Ainda há muito trabalho por fazer. As coisas que foram elencadas aqui pelo Dércio e pelo Dr. Suzinho também, conseguimos ver o trabalho, mas precisamos de acelerar, porque ainda há um trabalho enorme pela frente. Então, o que nós esperamos é que os quadros possam iluminar não só a direção do partido, como também eles próprios saiam inspirados, que é para olhar a máquina para que possa responder aos principais desafios de Moçambique.
1: Da Rádio Moçambique, hoje transmitido a partir do local que vai acolher esta 11ª Conferência Nacional de Quadros do Partido Frelimo, aqui no bairro Tembue, na cidade de Chimoio, a província de Maputo. Estamos a transmitir a partir do caro estúdio da Rádio Moçambique. Passamos para o segundo tema de hoje, a atualização do Gabinete Central de Combate à Corrupção sobre os processos de corrupção que envolvem o Instituto Nacional de Segurança Social, INS, INSS e então Linhas Aéreas de Moçambique. O Gabinete Central de Combate à Corrupção revelou que o Estado moçambicano perdeu mais de 3 mil milhões de meticais devido a atos de corrupção no INSS e também na LAM, isto no primeiro semestre deste ano. Sim. Américo Sozinho, como é que deve ser encarrado este despoletário dos casos de corrupção que envolvem servidores públicos?
3: Bom, as nossas primeiras palavras sobre esta temática são de lamentação, porque não faz sentido que o nosso país continue a dominar a atualidade informativa com dados de corrupção. Isso é grave, muito triste, estranho. Infelizmente, esses indivíduos não querem ouvir e acaba fragilizando o esforço dos que bem servem esta nação. Conforme sabe de que nós temos gestores públicos comprometidos com o desenvolvimento, mas estes simplesmente são manchados por contas de práticas desonrosas de alguns indivíduos. Ora, o presidente Chapo, quando assumiu o poder, disse em viva voz de que o lugar do corrupto é na cadeia. Neste momento, o CERNIC, que é o Serviço Nacional de Investigação Criminal, e outras entidades ligadas à matéria de investigação, estão de parabéns porque não estão a dar trégua a esse tipo de indivíduos com condutas duvidosas e que até as suas ações fragmentam o tecido social no país, porque quando se desviam recursos

0: do Estado para benefício próprio coloca em causa, quer dizer, todos os moçambicanos, porque são esses recursos que poderiam viabilizar a construção de mais infraestruturas sociais, nomeadamente escolas, centros de saúde, estradas. São esses recursos que deveriam garantir a provisão de mais recursos hídricos, principalmente de consumo direto, que é água potável para os moçambicanos. São esses recursos que deveriam garantir, portanto, condições para assistência médica e medicamentosa dos moçambicanos. E, infelizmente, encontram-se gestores séniores. Não é um indivíduo simples que é confiado para gerir essas instituições. E simplesmente não respeita a confiança que lhe é depositada. Ora, neste momento, a nossa mensagem, primeiro, é de encorajar as autoridades que estão a trabalhar rigorosamente nesta matéria. A nossa segunda mensagem é efetivamente de que se recuperem os ativos e, se possível, recuperar até os lucros que foram obtidos em consequência de prática dessas ações. Não faz sentido que neste momento, em que o chefe do Estado moçambicano é o primeiro a acordar e o último a dormir, porque está a pensar em desenvolver a nação moçambicana, mas em contrapartida surge um indivíduo que é gestor do INSS, que são recursos dos moçambicanos que estão a trabalhar e, portanto, a contribuir para o amanhã, simplesmente desvia esses recursos. Este indivíduo vai em contradição com aquilo que é a visão holística e estratégica de gestão desta nação moçambicana, que é a visão do presidente da República, Daniel Chapo, ou a visão do presidente que quer, portanto, desenvolver Moçambique, que quer tornar este país economicamente independente. Enquanto continuar esses indivíduos, fica difícil. Para além da recuperação, o que acontece geralmente? A nossa opinião converge com aquilo que também foi ponto de vista do juiz Eficiente Batista sobre a revisão da moldura penal para quem pratica atos de corrupção.
1: Pois.
0: O que ocorre é que o indivíduo está ciente de que, se praticar a corrupção, tem uma prisão de 8 anos. Uhum. E, de antemão, ele, porque pratica aquela ação de forma dolosa, já vai à prisão se comportando bem. Porque a lei abre espaço para quem se comportar bem, depois de cumprir a metade da pena, ter a liberdade condicional. Ele, obviamente, rouba, porque amanhã vai ficar 4 anos na cadeia e depois sai a usufruir dos seus recursos. Aliás, temos a lei de recuperação de ativos, existe o gabinete, portanto, instituído para isso, mas deve perceber uma coisa: se o Estado é lesado 500 milhões de meticais, significa que esse indivíduo movimentou estes 500 milhões de meticais, conseguiu construir edifícios ou adquiri-los dentro e fora de portas, e o Estado recupera, portanto, esses ativos. Mas existem outros lucros que esse indivíduo provavelmente colocou em nome da sobrinha, do sobrinho, ou do filho, ou de netos, ou do seu amigo mais próximo. Ora, neste momento, a nossa mensagem é de que as autoridades estão a trabalhar nessa matéria. Não se limitem em apenas recuperar o que esse indivíduo, portanto, tem em seu nome. É preciso alistar até os seus amigos para perceber se o que a renda mensal desses amigos reflete nos patrimônios que dispõem, que é para também recuperar isso. O Moçambique não deve continuar, portanto, a ter cidadãos com esse tipo de postura. Aliás, ainda bem que nós estamos agora a falar no âmbito da 11ª Renovação de Quadros. É preciso perceber isso, de que esses indivíduos que estão nomeados não são indivíduos da rua, que estavam, portanto, a chutar lata e são nomeados. Não, são quadros. Então, nós não queremos que esse país continue a ter quadros com esse tipo de postura. Então, isso deverá ser discutido com afinco dentro, portanto, desta sala. Porque não faz sentido isso. Nós não vamos confiar, nomear-se um camarada para depois, amanhã, estar, quer dizer, diametralmente longe daquilo que é a visão do chefe do Estado moçambicano. Isso não faz sentido. Então, cadeia, primeiro, deve-se agravar medida de prisão. Segundo, arrancar tudo que esse indivíduo tem, que é para ser exemplo. Não faz sentido que o nosso, portanto, nesse caso, a nossa base legal apreenda 20 a 24 anos de prisão um indivíduo porque bateu um macaco na sua machamba, mas 8 anos de prisão para quem desvia 510 milhões de meticais, que vai afetar não sei quantos moçambicanos. Vai afetar até a imagem e a honra do partido, porque esse indivíduo, para a oposição, este indivíduo é do partido que está a governar, sendo assim, belisca em consequência a imagem do partido, belisca em consequência os cidadãos que são de boa fé, os gestores públicos que são de boa fé, que estão comprometidos com o desenvolvimento, estão comprometidos com a visão do presidente, estão desenvolvidos com o programa de governação do Partido Frelimo. Nós não devemos permitir que isso continue. O país, quer dizer, existem moçambicanos que trabalharam para apresentar o manifesto eleitoral do presidente Chapo, o manifesto eleitoral da Frelimo, que é para garantir a confiança dos moçambicanos, e o partido e o candidato foram confiados, venceram as eleições, e depois surge um indivíduo para manchar todo o esforço que foi empreendido. E isso não deve continuar.
1: Gustavo, como é que deve ser encarado este despolitário de casos de corrupção que muitas vezes, Gustavo, envolvem servidores públicos?
2: Bem, o que é mais triste é que esses casos que são revelados ou que foram desvendados são uma pequena parte do que é roubado neste país. Qualquer um que está atento, que observa com alguma atenção, apercebe-se que os desvios de fundo neste país tornaram-se numa espécie de um cancro. Só que tem cura. Tem cura, é só, como dizia aqui o Sozinho, adotar-se medidas muito mais duras para que as pessoas, pelo menos, sintam medo, tenham medo. Neste momento, as pessoas neste país perderam o medo e a vergonha de roubar, de desviar fundos públicos, porque sabem que nada vai acontecer. E quando digo nada, estou a ser mesmo absoluto, porque baseando-me naquele princípio, um princípio que está muito em voga na Nigéria, que é um dos países mais corruptos, ou era, até uns anos atrás, disse que se você quer roubar, rouba muito dinheiro para que dê para pagar o polícia, para não te prender, e se te prender, para pagar o juiz, para não te condenar de forma dura, dar-te uma pena leve, ou mesmo absolver-te, e se te condenarem, para teres dinheiro para pagar os guardas lá da cadeia, para que não fiques lá na cadeia. Fique preso simbolicamente. Eu acredito de forma absoluta que há muita gente que foi condenada neste país, que até não são muitos, não, mas muita gente, no sentido de que esses que já chegaram a ser condenados, que nunca chegaram a ficar de fato na cadeia, aquela
1: que
2: cadeia.
1: O que é que está a falhar?
2: É porque tem muito dinheiro. Eles conseguem corromper todo mundo, desde o polícia, o juiz, e por aí abaixo, até o guarda da segurança, que tem que manter a eles na cadeia. Eles conseguem subornar já, quando já são encarcerados, conseguem subornar o carcereiro, o guarda, para tirá-los fora de vez em quando, ou mais tempo do que ficam lá. Isto acontece em Moçambique. Eu não vou apresentar provas da PGR, mas são fatos. Por exemplo, há uns.
1: São fatos visíveis.
2: Eu já vi alguns detidos, até uma detida, não vou aqui dizer isso porque pronto, eu lhe vi, não tenho prova, não tirei o vídeo, a ir fazer cabelo num cabeleireiro, estando na cadeia. Não, até algumas vezes essa pessoa ia no carro, de fato, no celular da cadeia, as primeiras vezes que eu vi. Mas depois, acho que depois aquilo se liberalizou um pouco mais e passou a ir para o cabeleireiro em condições de maior liberdade.
1: Há muita gente. O que é que isso significa?
2: É aí que eu quero chegar. Tem que se endurecer as medidas, como dizia com o Sozinho. O endurecimento não é dar 20, 30, 40 anos, porque vão continuar a não ficar na cadeia e ficar mais tempo cá fora e só ir para assinar o ponto quando é preciso ir assinar, no sentido que se houver uma visita de quem tem que ir lá para inspecionar se estão lá. Eles vão lhes chamar para eles virem lá, irem lá e ficar na cela. E quando passar a visita, eles saem. Isso acontece neste país. Portanto, é preciso que o endurecimento passe por medidas muito mais draconianas. Eu não sei se será preciso que as chaves fiquem com o próprio PGR, não sei, mas a solução para se acabar com este tipo de abusos, de falta de medo, é readotar-se a pena criminal, a pena de morte. Porque essas pessoas, é como dizia o Samora, são bandidos não armados, mas matam. Quando desviam o dinheiro dos hospitais, ou quando desviam o dinheiro da INSS, que é um dinheiro com que as pessoas que chegam à velhice têm que receber para sobreviver, e uma pessoa quando chega à velhice já é um cara que precisa de muitas reparações. Eu estou a falar de tratamentos. E sem dinheiro não pode comprar os medicamentos que se vendem nas farmácias, porque são relativamente caros. E como os hospitais públicos, não, agora infelizmente, não têm medicamentos, e que a situação que se agravou por causa da queima dos armazéns centrais durante as manifestações pós-eleitorais, então significa que esses idosos estão a morrer de doenças que podiam ser curados, tratados e poderem viver mais alguns anos. Mas não. Então, essas pessoas que roubam o dinheiro do INSS são assassinos. Só que é um assassinato não tão visível como quem pega numa katana, ou numa faca, ou numa arma. Mas matam. Matam de verdade. Porque e não se pode encarar de outra forma. Conseguimos acabar com o banditismo armado. Mas não, o banditismo não armado piorou. Aqui neste país, por exemplo, eu em conversa, sabe que eu sou jornalista, como sou da UA.
1: Pois,
2: sim. Eu também investigo.
1: Pois.
2: É como dizia o Chissano, o presidente Chissano, jornalista, polícia e espião são produzidos na mesma panela. Só a diferença é das missões que tem. Ele dizia que o polícia prende, o espião investiga, faz as suas buscas para saber o que está a passar, o jornalista denuncia. Portanto, para denunciar tem que investigar. O que eu, a informação que eu tenho de algumas pessoas amigas que trabalham no INSS é que aqueles 500 milhões é um pingo do tanto que se roubou naquela instituição, ou que se tem se roubado. Desde obras mal feitas, essas construções que andaram-se a fazer aí com os fundos do INSS, são indivíduos que já estão a cair antes da inauguração. Portanto, roubou-se tanto dinheiro, rouba-se tanto dinheiro. Então é preciso que se endureçam as medidas, não só para o INSS ou para os ladrões do dinheiro, mas para todos eles. Aplicar-se a pena de morte, como acontece noutros países. Na China, por exemplo, há níveis de desvio de fundos que não é pena. É pena de cadeia ficar na cadeia, comer e dormir, não.
1: Exato.
2: É fuzilamento.
1: Gustavo, então, vamos abrir a nossa janela com uma puta.
2: Mas há um aspecto que queria sobre há uma deixa, uma sobre que eu... Aqui estivemos a discutir sobre a periodicidade da realização das conferências de quadros. Eu fiz as contas. De 75 a 2016, houve 10 conferências.
1: Exato.
2: Portanto, 10 conferências. É quase o mesmo que uma, ou quase uma e meia em 10 anos. Portanto, não houve um intervalo tão excessivamente longo como se está-se a dizer, porque a última foi em 2016.
1: Pois.
2: Portanto, é um período de 10 anos de lá para cá, que está-se a realizar outra. Então, está-se dentro É verdade que há momentos que não há condições para movimento, por exemplo, durante os 16 anos daquele. Não havia momentos
1: para... Vou pedir para abrirmos a nossa janela, sim, com Maputo. Estamos, sim, quase que a terminar, então, o debate político. Como é que deve ser encarado este despolitário dos casos de corrupção que muitas vezes envolvem servidores públicos, Dércio?
3: Bom, nós falamos de corrupção exatamente por isso, porque envolve o servidor público. E ser humano é vulnerável, seja ele servidor público ou não. A tendência para o mal está sempre lá presente, ou pode ter momentos de emoção e acaba usando menos a cabeça e cometendo situações que depois, quando se apercebe, já está numa situação de facto complicada. Então, a verdade é que a corrupção em Moçambique ainda é um problema sério, é uma das prioridades do manifesto eleitoral do presidente Daniel Chapo, e ele vendeu isso, que queria governar pelo exemplo, e ele era ficha limpa e, portanto, não iria deixar espaço para a prática de corrupção como uma forma de ser no seu governo. E o que temos visto, mesmo este crescer de números, é mesmo porque os sistemas estão cada vez mais refinados e também os atores e as instituições estão cada vez mais ajustados para detectar e rapidamente intervir em casos de corrupção. Há de notar, Cláudio, que em 2025, por exemplo, foram instaurados 2.169 processos. Mas agora, no primeiro semestre de 2026, nós já estamos acima deste número, estamos com cerca de 1.478. E se continuarmos este ritmo, pode ser que duplique o número. Agora, isso quer significar que há mais corrupção? Não. Quer significar que os sistemas estão mais refinados e estão a detectar qualquer situação de corrupção. Estão a detectar que os valores envolvidos, que o Estado tem estado a perder, são mais são valores cada vez mais altos. Agora, os casos que nós temos estado a acompanhar, por um lado, assustam a sociedade, mas por outro lado é bom porque assusta porque não esperávamos que servidores públicos e que ocupam cargos de grande confiança estivessem envolvidos nessas práticas. Mas é bom porque estão a ser encontrados e estão a ser encaminhados para o sistema de justiça para poderem ser responsabilizados. É preciso apostarmos mais claramente na prevenção, na fiscalização, e aí é preciso destacar esta criação desse gabinete na presidência da Inspetora-Geral do Estado, que é um gabinete que está bem apetrechado para poder intervir preventivamente, sensibilizar, consciencializar e até agir o mais rápido em caso de uma situação de suspeita. Mas também temos um gabinete central de combate à corrupção que tem mostrado e demonstrado a cada dia a sua insensibilidade em relação às questões de corrupção, inclusive situações de grande corrupção. É preciso também reforçarmos mais a questão da investigação e da responsabilização. Concordo com os colegas quando avançam para a necessidade das medidas serem mais duras. Tem que ser mais duras e mais rápidas. Cláudio, não faz sentido que uma situação que há consenso nacional, que é uma preocupação, que é uma grande fragilidade, que nos desgasta, que os processos de corrupção continuem a seguir com muita lentidão, que às vezes até chegar, quer dizer, no último recurso a pessoa já morreu, nós já vimos isso, pessoas que morreram com o dinheiro do Estado, porque foram-se usando, fazendo valer das artimanhas jurídicas, submetendo recursos, pagando as cauções para esses recursos e advogados, com o dinheiro que roubaram nas instituições públicas. Ou seja, no final do dia, é o povo que fica prejudicado porque os serviços não são realizados como deve ser. Então, eu sou apologista que dentro desse pacote de responsabilização hajam secções ao nível dos tribunais, hajam unidades dentro da Procuradoria para que esses processos sejam céleres e reduzir também essa cadeia de recursos para que as pessoas, de facto, sejam responsabilizadas, que os bens sejam recuperados. Já existe um gabinete que está a fazer um grande trabalho para que possamos reduzir os danos de Moçambique, sair dessa lista de países que ainda apresentam grandes fragilidades em termos de corrupção. Mas os sinais estão a ser dado até agora são louváveis, vale a pena termos alguma experiência e também encorajar as instituições e o governo para continuar a agir neste sentido.
1: Derek Mlatinho, o que é que significa este despertar desses casos de corrupção que muitas vezes envolvem servidores públicos?
4: Bom, primeiro é sinal de que as instituições estão a trabalhar, temos de encorajar que esse trabalho continue a ser feito. Existe muito mais por trazer à tona. Eu li uma publicação de um professor, o professor Constantino Marrengula, em que ele fazia umas contas, e as contas são demasiadamente assustadoras. Basicamente, que ele dizia que se nós pegarmos nos 3 mil milhões de meticais que foram referidos pelo Gabinete Central de Combate à Corrupção e anualizarmos aquele valor, nós chegávamos a um ponto em que estamos a falar de cerca de 6 mil milhões a um ano, se nós estivermos a olhar para o relatório e estivermos a fazer as contas. Chegaria a 6 mil milhões a um ano. Isto pode não parecer nada, mas estamos a dizer que são cerca de 0,35% do produto interno bruto que o país produz, daquilo que nós estamos a produzir, e 1,5% das receitas estimadas para o ano 2026. E se nós fizermos ainda na linha das contas que ele fazia, estamos a dizer que a cada 100 meticais que o país produz, ou que a cada 100 meticais que nós cobramos em termos de impostos, cerca de 1,5 meticais iam para o bolso de um corrupto, de um indivíduo que o Estado confiou e que o colocou numa posição para que ele possa retirar o nosso dinheiro para o seu benefício. é bastante degradante, o que nós vemos, principalmente quando nós olhamos isso feito por servidores públicos que foram colocados em posições cimeiras. Se nós tivermos a olhar para a questão do INSS, é algo que é, pronto, é inqualificável a situação. E nós, se tivermos ainda em conta, se tivermos ainda a olhar para os números, vamos entender que o Estado muitas vezes tem necessidades de financiar aquilo que são as despesas do próprio Estado e recorre a financiamentos. E se nós estamos a dizer que ao nível do endividamento interno, ainda na linha das contas que foram aqui feitas, estamos a dizer que o Estado precisa de cerca de 35,9 mil milhões de meticais e cerca de 6 mil milhões, que corresponde a 17% desse valor, vai ao bolso ou vai aos bolsos de indivíduos. E qual é a questão principal que é definida nessa tese? Basicamente aqui é que é preciso rever os incentivos. Basicamente o que está em causa é que quando os benefícios que são esperados, né, nessa fórmula, ou quando o indivíduo, esses corruptos, essas pessoas que roubam, retiram os recursos de toda a população, olham para os benefícios esperados, olham para a probabilidade de serem detectados, olham para os custos que poderão resultar caso eles sejam julgados, nós encontramos que os mecanismos dos incentivos continuam a premiar esse tipo de situações. Não é incomum é de ver-se pessoas que foram julgadas e condenadas que depois de um tempo voltam e utilizam os recursos que se apossaram do Estado. Daí que seria necessário, mesmo a terminar, que é reforçar os mecanismos que muito alinhado àquilo que o Dr. Sim estava a dizer, que é preciso buscar o dinheiro onde quer que ele esteja. Não interessa se está com uma amante, uma concubina, o Estado tem que ter a capacidade de ir buscar esse recurso e devolver aos cofres do Estado.
1: Fechamos esta janela com Maputo. Para fechar mesmo o programa, muito rapidamente, Américo Sozinho, não é a primeira vez que o INSS é implicado em casos de corrupção. O que é que isso significa?
0: Bom, até prova em contrário.
1: Em um minuto.
0: Até prova em contrário, acho que esses indivíduos que são mandados para o INSS são mandados por alguém para roubar e dividir. Porque não faz sentido isso. Não se pode.
1: Não pode ser uma coincidência. Não pode ser uma coincidência.
0: Não pode ser uma coincidência, não é possível isso. Então, agora temos que começar a apertar, mas acredito na nova gestão do INSS, porque o presidente Chapo não vai permitir esse tipo de brincadeira. Fica o aviso de mau tempo, esperamos que hajam melhorias e prontos que o Ministério Público faça essa varredura para todas as outras instituições, porque não acredito que essa onda de corrupção esteja exclusivamente no INSS.
1: É, Gustavo, para fecharmos mesmo, isto pode ser coincidência ou não? É quase que recorrente o INSS estar envolvido em casos de corrupção?
2: Eu acho que não. Acho que, como dizia o Elísio Macamo, são cabritos que alguém amarra lá com esse propósito de comer o capim dos outros. É, tanto é que lembro-me de um caso de nomeação de um PCA, o diretor-geral, há uns 8, 10 anos, que teve que ser abortado porque essa pessoa era tão, tinha uma reputação muito má como gestor, já tinha feito das suas noutras empresas por onde passou, tinha estado, e que tinha sido nomeado para ser o gestor do INSS pelo Conselho de Ministros. Valeu na circunstância que algumas pessoas tenham tido coragem e alertado as pessoas que poderiam abortar essa nomeação, e foi abortada, porque de fato a pessoa tinha sido indicada claramente com o propósito dele ir roubar e dividir o produto do roubo com os outros. E eu subscrevo o que o colega Sozinho diz aqui. Portanto, não pode ser coincidência sempre, não. É como quem diz, os cubanos dizem que em vez de penalizar quem comete esse tipo de coisas, devesse ir ao proponente. Quem fez a proposta de nomeação dessas pessoas? Os cubanos tomam muito a sério o problema do proponente. Quem foi o proponente do senhor Gustavo, por exemplo, para a tal função? É o fulano, esse é que é o mais culpado. Porque ele é que disse que é boa pessoa, é isto, é aquele cozido.
1: Então, mas, senhor, em nome da Rádio Moçambique, Gustavo, muito obrigado pela vossa presença aqui nos nossos estúdios em Tembue, cidade de Chimoio, província de Manica. Estamos a fazer essa transmissão do debate político a partir do carro estúdio da Rádio Moçambique, instalado aqui na cidade de Chimoio, local que vai acolher esta 11ª Conferência Nacional de Quadros do Partido Frelimo. Ficou de fora o tema sobre a 46ª Cimeira da CADC. Fica então o compromisso de abordarmos este tema em outros programas informativos da Rádio Moçambique. Eu sou o Cláudio Duano, os cuidados técnicos estiveram na responsabilidade de Big Vai Roberto. Fica então a assinatura da Rádio Moçambique a partir aqui da cidade de Chimoio para a Rádio Moçambique, a província de Manica. Estamos em permanência para trazer a transmissão da 11ª Conferência Nacional de Quadros da Frelimo.

0: São 3 horas. Boa noite, estimado ouvinte. Bem-vindo às notícias apresentadas por Vítor Rufino. Em Tete, arrancam em dezembro próximo as obras de construção e reabilitação das estradas Chitima, Ampoende, sede distrital de Magwe, e Magwe, sede Amukumbura, e Benfingwe, ligando os distritos de Chifundi e Maravia. As obras estão inseridas no Programa Reabilitação e Construção de Estradas Nacionais. É uma informação prestada pelo delegado provincial da Administração Nacional de Estradas em Tete, Vítor Maicolo.
1: O que teremos até ao final deste ano é o processo de mobilização dos empreiteiros, que tem a duração de 30 dias. Tendo em conta a dimensão e o volume de trabalho, haverá muita mobilização de equipamento para assegurar as obras iniciem e decorram com o ritmo desejado. As estradas Magwe Amukumbura e a estrada de Ben Oldiluia até Fingwe irão beneficiar de construção e asfaltagem, enquanto que a estrada de Chitima a Magwe estará a beneficiar de obras de reabilitação.
0: Delegado Provincial da ANI em Tete, Vítor Maicolo. No distrito de Bilene, em Gaza, estão em curso obras de reabilitação de valas de drenagem e irrigação de campos agrícolas, severamente danificadas pelas enxurradas deste ano, numa extensão de 10 km. Trata-se de valas de drenagem e irrigação que partem da Vila da Macia até a Baixa de Magul, numa ação coordenada entre a Edilidade e o Governo Distrital de Bilene. O presidente do Conselho Municipal da Vila da Macia, Ramal Moussagi, que partilhou a informação, anotou que a reabilitação destas infraestruturas agrícolas conta com o envolvimento das comunidades locais.
2: Na Zona Baixa estamos a trabalhar com as comunidades na limpeza das valas para garantirmos melhores condições para se continuar a produzir como deve ser. E estamos a mobilizar o equipamento para podermos também reforçar onde manualmente não podemos conseguir trabalhar. Estamos lá a trabalhar na recuperação para a nossa produção. Da Vila da Macia até a Baixa de Magulho, porque a Zona de Magulho já não pertence ao município da Macia. Mas tal como eu me referi, trabalhamos de forma coordenada com o governo do distrito para podermos assegurar melhores resultados dessas atividades.
0: Presidente do Conselho Municipal da Vila da Macia, Ramal Moussagi. Mais de 1.400.000 raparigas dos ensinos primário e básico de 16 distritos da província de Nampula estão a beneficiar de material didático e uniforme escolar no âmbito do programa Eu Sou Capaz. Além de material didático e uniforme, outras raparigas beneficiam de bicicletas para facilitar a sua deslocação às escolas. A coordenadora do género na Direção Provincial de Educação em Nampula, Maria Sambo, disse que os distritos abrangidos pelo programa Eu Sou Capaz são os que apresentam altos índices de desistência da rapariga ao ensino e uniões prematuras.
3: E notamos uma variação positiva e temos a rapariga na escola, na sua permanência, e ela sozinha, com as sessões dadas que tem a ver também violência baseada no género, elas sozinhas já sabem alguns mecanismos para se defenderem, que é o caso de mecanismo multissetorial para denúncia, encaminhamento de casos de violência, porque nessas sessões que são feitas, elas são sempre divulgadas como denunciar as violências e como fazer encaminhamento e até assistência a essa rapariga, a essas vítimas que tiverem este problema de casos de violência.
0: A distribuição destes bens às raparigas no circuito escolar insere-se no quadro da iniciativa da esposa do presidente da República, Geta Chapo. A Frelimo espera que os partidos políticos de países amigos partilhem experiências e contribuam para o debate sobre os caminhos para a independência económica no decurso da 11ª Conferência Nacional de Quadros. O porta-voz do partido diz que a participação dos movimentos e partidos libertadores deve proporcionar a troca de experiências sobre o combate à pobreza, a promoção do desenvolvimento e a construção de uma visão de prosperidade partilhada. Pedro Guilich espera igualmente que a conferência defina estratégias para envolver mais moçambicanos na agenda da independência económica, assumindo-a como uma prioridade nacional.
4: O grande desafio aqui é a partilha de experiência de como é que cada um dos movimentos evoluiu, quais são os novos desafios, os desafios emergentes que temos à mesa, olhando também e sobretudo para a questão de defesa e segurança, porque, como sabe, nenhuma sociedade em alguma parte do mundo logrou progressos sem a paz e segurança. Confrontámo-nos com o desafio do terrorismo, e o terrorismo não se combate de forma isolada.
0: A Conferência Nacional de Quadros do Partido Frelimo vai decorrer de 21 a 23 de agosto corrente na cidade de Chimoio, em Manica. No estrangeiro, a Rússia e a Ucrânia trocaram esta quarta-feira 103 soldados capturados de cada lado. É a mais recente troca de prisioneiros entre os dois países vizinhos desde que iniciou o conflito em fevereiro de 2022. O Ministério da Defesa russo informou que 103 militares russos foram devolvidos do cativeiro ucraniano, enquanto um número igual de prisioneiros ucranianos foi entregue à Rússia. As trocas de prisioneiros e a devolução dos restos mortais de soldados permanecem entre as poucas áreas em que Moscou e Kiev mantêm cooperação, apesar da guerra em curso. Fechamos com a previsão do tempo. A cidade de Tete poderá registrar esta quinta-feira 30 graus centígrados de temperatura máxima. Para Quilimane, Nampula e Pemba prevê-se 28 graus. E as cidades de Xai-Xai, Inhambane, Vilanculo e Beira poderão registrar 27 graus, seguidas por Maputo e Chimoio, com 26 graus, e para Lixinga prevê-se 23 graus Celsius de temperatura máxima. Apresentamos as notícias a esta hora, as próximas às 4 horas.
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Alô amigos, saudações amigas de Isidine Faquirá e Moussaji Galibo, que já chegaram para o habitual espaço de Easy Jazz, duas horas nossas com boa música de fusão. Particularmente esta semana tivemos a passagem de dois dias interessantes para os instrumentos. Instrumentos que têm muitas vezes são usados no jazz, mas que têm marcas importantes de fazedores deste género musical que utilizaram esses instrumentos. No dia 11 assinalou-se o dia do Steel Drums, Steel Pans, que é um instrumento de Trinidad e Tobago, criado nos anos 30 e que foi reconhecido inclusivamente pela Unesco. Vamos fazer referência a um dos grandes nomes executantes desse instrumento, que inclusivamente já atuou aqui em Maputo, o Sr. Andy Nero. Mas, dois dias depois, 13 de agosto, assinala-se o Dia Mundial do Clarinete. Dia do Clarinete, que homenageia os músicos que tocam esse instrumento de sopro e que marca o aniversário também do nascimento do alemão Johann Christoph Dreimer, nascido a 13 de agosto de 1655 e reconhecido por ter criado o clarinete por volta de 1690. O clarinete, esse instrumento que aparece em algumas obras de jazz, em algumas obras clássicas, em algumas obras populares latinas também, mas que tem no jazz particularmente o nome do grande Benny Goodman como uma das referências especiais, esse grande rei do swing. É com clarinete, sim senhora, que iniciamos esta nossa edição e aproveitando aqui este seu Fascination Rhythm, recordando Benny Goodman com o nosso abraço.

Fascination and Rhythm, pelo grande clarinetista Benny Goodman, com quem começamos o Rei do Swing, estilo que o projetou no final dos anos 30. Goodman foi o primeiro músico norte-americano a criar uma banda com negros e brancos e a dar uma audição de jazz nos grandes palcos norte-americanos, com grandes sucessos que marcam a sua carreira e que impulsionam este instrumento e o swing, particularmente, que muito bem fez ao longo dos anos. Benny Goodman, sim senhora, músico norte-americano que nasceu em 30 de maio de 1909 em Nova York e que a 13 de junho de 1986 deixou-nos o grande clarinetista que, entre outros grandes temas para a sua carreira, escreveu o Sugarfoot Stomp.

Swing nos minutos iniciais desta nossa edição de hoje, aqui com a participação do Benny Goodman, um dos grandes nomes que marca a história do clarinete. Nos dias de hoje, este instrumento tem a execução de um grande músico cubano, hoje com 78 anos de idade, o Sr. Paquito de Rivera, músico que vamos trazer também para os próximos minutos desta nossa edição. Para já com o título que assinala os 40 anos do Cuban Jazz Sessions, Lorenzo's Wings, que Paquito de Rivera fez, ele executando o clarinete, mas contando com grandes nomes como o guitarrista René Toledo, com o contrabaixista Chacho López, com o baterista Horacio Enriquez, ou com o percussionista Arrigo Herrera. Paquito de Rivera e o clarinete.

Paquito de Rivera, um dos grandes nomes dos dias de hoje, a interpretar a sua música com o clarinete e o saxofone também. Francisco de Jesus Rivera Figueiras nasceu a 4 de junho de 1949 em Havana. É mais conhecido como este Paquito de Rivera, um grande saxofonista e clarinetista e grande compositor cubano-americano. Ele integrou a grande banda cubana Iraquera e desde os anos 80 consolidou-se como líder de banda, particularmente nos Estados Unidos. A sua forma suave de executar o saxofone, clarinete e a sua frequente combinação do jazz latino e da música clássica tornaram-se uma marca registada para a carreira deste grande nome latino, que nos vai trazer mais um tema para fechar esta página que quisemos dedicar nos minutos iniciais ao clarinete, pela passagem do dia 13 de agosto, quinta-feira, assinalou-se o Dia dos Clarinetistas. Então, vamos aqui apreciar Paquito de Rivera e da United Nations Orchestra para Snow Samba.

o saxofone do Moreira Xanguiza aqui no seu Retardando, um tema que extraímos do seu último álbum. O Moreira, a propósito de termos iniciado esta nossa edição com o clarinete, que também teve o clarinete como o seu instrumento de iniciação, a fase inicial da sua carreira até se definir para o saxofone, foi de facto o clarinete. Mas morrer aqui com este balanço, com esta alegria, porque vai trazer também alegria para a próxima edição, a quarta do Jazz ao Pôr do Sol, que acontece na Ponta do Ouro e que vai juntar os próximos dias 5 e 6 de setembro vários artistas para as sessões do Jazz ao Pôr do Sol no Apart Hotel. Moreira Xunguiça, como já disse, a participação do Zoco Dimande, a participação também dos K10 ou Domingas para o dia 5. E no dia 6, Jimmy Ludlow estará lá presente, a participação também da Assa Matus, o regresso dela, a Onésia, que também volta àquele palco, ou o Arnaldo Manique, serão as figuras que irão corporizar esta quarta edição do Jazz ao Pôr do Sol, que leva o género musical para a Ponta do Ouro. E nós, Easy Jazz, o temos acompanhado. E a propósito de Jazz ao Pôr do Sol, por que não ouvir aqui a Mingas e o Dodó interpretando um tema bonito que a Mingas escreveu, justamente o Pôr do Sol. Thank you.

com humor, dá-se mais valor à vida, sim senhora. E dia 5 e dia 6 o jazz volta a trazer a sua alegria para Ponta do Ouro, e o Ponta Parte Hotel vai trazer-nos essa quarta edição do Jazz ao Pôr do Sol, e Mingas vai lá estar, é o Pôr do Sol. Mas já agora vamos até o final desta hora recordar algumas das figuras que já passaram pelo Jazz ao Pôr do Sol e levaram a alegria da sua música, levaram jazz para aquele palco que anualmente procura criar este momento do jazz. E a primeira edição, por exemplo, a propósito da beleza feminina vocal da Mingas, trouxe a beleza feminina vocal da Judith Sepúlveda.

Bonito trabalho da grande Judith Sepulma, aqui interpretando o seu Tijuana, uma das vozes que esteve presente já na primeira edição do Jazz ao Pôr do Sol, que também já recebeu, e para mim um dos maiores nomes a passar por lá, com o seu excelente trabalho de guitarra, o também sul-africano Slave Selota. A segunda edição trouxe esse grande guitarrista e foi muito bom ver, apesar de depois uma chuvada ter lá caído, foi fantástico o show do Slave Selota.

guitarra bem tocada, muito bem executada aqui pelo Sleilo Selota, um dos grandes nomes da música de Cape Town, da música sul-africana, que também esteve presente no palco do Ponta Parte Hotel na edição 2 do Jazz ao Pôr do Sol. Um palco criado também para promoção deste género musical, que vai promovendo alguns dos nomes da música internacional, mas acima de tudo a preocupação de promover nomes da nossa música que veredam pelo jazz, pela música de fusão, vivendo cá dentro, ou mesmo os nomes da diáspora. Por exemplo, Jaco Maria foi um dos convidados para Jazz ao Pôr do Sol. Nessa ocasião também tivemos a possibilidade de ver atuar aqui em Moçambique mais uma vez a sua filha, Wanda Baloi. Jaco, sim, com a sua excelente voz e que teve um acompanhamento de banda local, executou algumas das suas belas composições do seu álbum The Storyteller. Vamos apreciá-lo hoje aqui com o seu Touch the Sky.

0: A maravilhosa voz do Jaco Moria, Jaco sim senhora, que foi também um dos nomes que trouxe a alma do jazz para o pôr do sol que acontece na Ponta do Ouro e que vai viver a sua quarta edição nos próximos dias 5 e 6 de setembro. Nomes como Zoco, Dimande, Moreira Xunguiça, Mingas, o K10 estarão bem presentes para a primeira noite, dia 5, sábado, e domingo, na véspera do 7 de setembro, o palco irá receber Jimmy Ludlow, Arnaldo Manhissa, Assa Matusse e também Onésia Morolove.
1: Em todo o território nacional, são 4 horas. 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
2: Bom dia, estimado ouvinte. Bem-vindo às notícias apresentadas por Vítor Rufino. Em Tete, arrancam em dezembro próximo as obras de construção e reabilitação das estradas Chitima, Ampoende, sede distrital de Magwe, e Magwe, sede Amukumbura, e Benifingwe, ligando os distritos de Chifundi e Maravia. As obras estão inseridas no Programa Reabilitação e Construção de Estradas Nacionais. É uma informação prestada pelo delegado provincial da Administração Nacional de Estradas em Tete, Vítor Maicolo.
3: O que teremos até ao final deste ano é o processo de mobilização dos empreiteiros que tem a duração de 30 dias. Tendo em conta a dimensão e o volume de trabalho, haverá muita mobilização de equipamento para assegurar as obras iniciem e decorram com o ritmo desejado. As estradas Magwe Amukumbura e a estrada de Ben Oldiluia até Fingwe irão beneficiar de construção e asfaltagem, enquanto que a estrada de Chitima a Magwe estará a beneficiar de obras de reabilitação.
2: Delegado Provincial da ANI em Tete, Vítor Maicolo. No distrito de Bilene, em Gaza, estão em curso obras de reabilitação de valas de drenagem e irrigação de campos agrícolas, severamente danificadas pelas enxurradas deste ano, numa extensão de 10 km. Trata-se de valas de drenagem e irrigação que partem da Vila da Macia até a Baixa de Magul, numa ação coordenada entre a Edilidade e o Governo Distrital de Bilene. O presidente do Conselho Municipal da Vila da Macia, Ramal Moussagi, que partilhou a informação, anotou que a reabilitação destas infraestruturas agrícolas conta com o envolvimento das comunidades locais.
4: Na Zona Baixa estamos a trabalhar com as comunidades na limpeza das valas para garantirmos melhores condições para se continuar a produzir como deve ser. E estamos a mobilizar o equipamento para podermos também reforçar onde manualmente não podemos conseguir trabalhar. Estamos lá a trabalhar na recuperação para a nossa produção. Da Vila da Macia até a Baixa de Magulho, porque a Zona de Magulho já não pertence ao município da Macia. Mas tal como eu me referi, trabalhamos de forma coordenada com o governo do distrito para podermos assegurar melhores resultados dessas atividades.
2: Presidente do Conselho Municipal da Vila da Macia, Ramal Moussagi. Mais de 1.400.000 raparigas dos ensinos primário e básico de 16 distritos da província de Nampula estão a beneficiar de material didático e uniforme escolar no âmbito do programa Eu Sou Capaz. Além de material didático e uniforme, outras raparigas beneficiam de bicicletas para facilitar a sua deslocação às escolas. A coordenadora do género na Direção Provincial de Educação em Nampula, Maria Sambo, disse que os distritos abrangidos pelo programa Eu Sou Capaz são os que apresentam altos índices de desistência da rapariga ao ensino e uniões prematuras.
5: E notamos uma variação positiva e temos a rapariga na escola, na sua permanência, e ela sozinha, com as exceções dadas que tem a ver também violência baseada no género, elas sozinhas já sabem alguns mecanismos para se defenderem, que é o caso de mecanismo multissetorial para denúncia, encaminhamento de casos de violência, porque essas sessões que são feitas, elas são sempre divulgadas como denunciar as violências e como fazer encaminhamento e até assistência a essa rapariga, a essas vítimas que tiverem este problema de casos de violência.
2: A distribuição destes bens às raparigas no circuito escolar insere-se no quadro da iniciativa da esposa do presidente da República, Geta Chapo. A Frelimo espera que os partidos políticos de países amigos partilhem experiências e contribuam para o debate sobre os caminhos para a independência económica no decurso da 11ª Conferência Nacional de Quadros. O porta-voz do partido diz que a participação dos movimentos e partidos libertadores deve proporcionar a troca de experiências sobre o combate à pobreza, a promoção do desenvolvimento e a construção de uma visão de prosperidade partilhada. Pedro Guilich espera igualmente que a conferência defina estratégias para envolver mais moçambicanos na agenda da independência económica, assumindo-a como uma prioridade nacional.
6: O grande desafio aqui é a partilha de experiência de como é que cada um dos movimentos evoluiu, quais são os novos desafios, os desafios emergentes que temos à mesa, olhando também e sobretudo para a questão de defesa e segurança, porque, como sabe, nenhuma sociedade em alguma parte do mundo logrou progressos sem a paz e segurança. Confrontámo-nos com o desafio do terrorismo e o terrorismo não se combate de forma isolada.
2: A Conferência Nacional de Quadros do Partido Frelimo vai decorrer de 21 a 23 de agosto corrente na cidade de Chimoio, em Manica. No estrangeiro, a Rússia e a Ucrânia trocaram esta quarta-feira 103 soldados capturados de cada lado. É a mais recente troca de prisioneiros entre os dois países vizinhos desde que iniciou o conflito em fevereiro de 2022. O Ministério da Defesa russo informou que 103 militares russos foram devolvidos do cativeiro ucraniano, enquanto um número igual de prisioneiros ucranianos foi entregue à Rússia. As trocas de prisioneiros e a devolução dos restos mortais de soldados permanecem entre as poucas áreas em que Moscou e Kiev mantêm cooperação, apesar da guerra em curso. Fechamos com a previsão do tempo. A cidade de Tete poderá registrar esta quinta-feira 30 graus centígrados de temperatura máxima. Para Quilimane, Nampula e Pemba prevê-se 28 graus. E as cidades de Xai-Xai, Inhambane, Vilanculo e Beira poderão registrar 27 graus, seguidas por Maputo e Chimoio, com 26 graus, e para Lixinga prevê-se 23 graus Celsius de temperatura máxima. Apresentamos as notícias a esta hora, as próximas às 5 horas.

0: Moçambique pode olhar para o futuro com confiança porque tem uma juventude extraordinária. Moçambique pode se orgulhar de ter uma juventude que sonha, que trabalha e que não desiste. Uma juventude que continua a acreditar que este país pode ser melhor do que é atualmente. A minha conclusão faz-me acreditar que hoje não escalei a terceira maior baía do mundo para apenas reunir com milhares de jovens provenientes de diversos quadrantes do nosso país, a pátria amada, Moçambique. Estou reunido com construtores do futuro brilhante desse nosso país.
1: Presidente da República, Daniel Chapo.

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1: Este é o Easy Jazz, a companhia de Isdin Fakira. Hoje, eu e o Messagir decidimos dar valor a dois instrumentos que o jazz utiliza, mas não com muita frequência nas suas obras. No dia-a-dia do jazz, há músicos específicos que fazem a execução desse instrumento. O clarinete que nos ajudou a entrar para a edição de hoje, o dia 13 de agosto, é considerado o dia do clarinetista, então quisemos destacar este instrumento. E o Steel Drums, Steel Pans, produzido pela Unesco, que é um instrumento que viu o dia 11 ser considerado como o dia da sua consagração. Steel Pan, o tambor de aço, um instrumento musical de percussão criado em Trinidade e Tobago na década de 30. Feito a partir de tambores de óleo de metal martelado à mão, que é famoso por ter um som bastante característico, brilhante e tropical. Vai ser este instrumento que vai fazer o destaque nesta nossa edição de hoje. E para tal, nós convidamos um grande executante do Steel Drums, que inclusivamente já atuou aqui em Moçambique, numa das suas sessões com um grupo de artistas sul-africanos no Centro Cultural Franco-Moçambicano, ou num espetáculo com o Jimmy Ludlow. Andy Nerol é o nosso convidado para esta edição de hoje e vai trazer-nos este instrumento de destaque, começando aqui pelo Little Secrets.

Steel Pans, este tambor de aço que constitui também uma revolta por parte do povo de Trinidade e Tobago por não se deixar tocar outros instrumentos de percussão. Então lançaram este e este instrumento cresceu, tornou-se de facto essa grande marca nascida nesses anos 30 e 40 que, como eu disse, é também protegido pela Unesco. E temos aqui como convidado para a execução desse instrumento o músico norte-americano Andy Narell, que nasceu há 72 anos, precisamente 18 de março de 1954, em Nova York, e que de muito cedo, a influência do seu pai num grupo de amigos, incluindo um dos seus irmãos, formaram um grupo de músicos que tocaram este instrumento, e isso foi fazendo crescer toda essa grande influência até chegar aos dias de consagração, com grandes êxitos, com grandes composições, como por exemplo aquela bela composição que nós muito bem conhecemos aqui entre nós, como o indicativo de um dos grandes programas que a televisão de Moçambique fez. O título é Brontosaurus Barrett.

Andy Nero, o nosso convidado hoje, a propósito de estarmos a recordar este instrumento Steel Pans, este tambor metálico que é também celebrado no mundo com data de 11 de agosto como o seu dia. O senhor Andy Nero, que é músico de jazz, ele é formado em piano particularmente, mas deixou-se levar por vários géneros musicais ao longo da sua carreira, que o fez fazer parte de grandes bandas e também de criar a sua própria gravadora, a Hip Pocket, lançando o seu género musical, particularmente virado para estilos latinos, estilos caribenho, o jazz e ritmos do blues, e tendo-se juntado inclusivamente a Dave Samuels e Paquito de Rivera em 1995. Este grande músico com muito sucesso tem mais de 20 discos, tem participação em vários projetos de outros grandes nomes que se interessam pelo sabor agradável do Steel Pans, e que em 1999 atuou para uma grande plateia de 80 mil pessoas em Joanesburgo e interessou-se a partir daí também pelo género sul-africano. Aliás, nessa atuação, o Sr. Andy Nero, tocando com grandes músicos sul-africanos, contou na banda com o guitarrista Louis Mkanga, com Danny Lalueto no baixo, com o baterista Rob Woodson, com o percussionista Basma Khekela ou com o teclista Andile Yanana. Vamos escutar um grande tema, este Mpore, com essa fusão entre o sabor latino e o bakanga sul-africano.

Andy Merrill e músicos sul-africanos na execução de um balanço de casa América Latina e particularmente que casa América Latina à África Austral. E Steel Pans, o instrumento de destaque que nasceu em Trinidad e Tobago, como já dissemos, mas que teve pioneiros como Winston Spree Simon e Ellie Monet, que transformaram tambores de óleo de metal em instrumentos bem afinados. Winston Simon criou uma das primeiras versões melódicas com notas bem definidas nos finais dos anos 30, enquanto Ellie Monet é conhecido como o pai do steel moderno, que introduziu o uso de tambores de óleo maiores e o formato côncavo para expandir as notas musicais. Hoje, este instrumento também já está presente na música moçambicana, pois nomes da nossa música tiveram a participação de grandes instrumentistas. Jimmy Dludlow, no seu grande concerto de 2016 na África do Sul, traz o registro do steel pan.

Dance, feito pelo grande Andy Narell, para aquela belíssima composição que faz parte da sua história musical, mas apreciemos na versão ao vivo com Andy Narell.

Jimmy Ludlow con Andy Narell. Que trouxe também este conceito de espetáculo e aconteceu aqui em Maputo, com a presença desse grande músico que é uma das figuras importantes na execução do Steel Pants. Ainda apreciaremos uma obra fechar a este grande instrumentista, mas para já, passagem pela África do Sul, uma referência a um outro nome da música daquele país que também é executante desse instrumento, o Sr. David George Reynolds. David Reynolds, como é conhecido, hoje com 54 anos de idade, guitarrista, mas acima de tudo um dos grandes executantes do Steel Pants aqui na nossa zona, participou nos projetos discográficos do Gito Baloi e particularmente no álbum Necurranza. Entre várias composições, o destaque da execução do David na Liberdade.

Liberdade pelo Gito Balói, liberdade que nós queremos, paz, paz, entendimento e desenvolvimento. Liberdade que contou aqui com o trabalho de David Reynolds no Steel Drums, mas também com um excelente solo do Jorge Sunday, Jorge Domingos, a guitarra, e George Lee no saxofone, um grande saxofonista do Ghana. Mas vamos então, depois desta participação na obra do Egito, do David Samuels no Steel Drums, fechar este destaque que quisemos fazer com este instrumento, o Steel Drums, Steel Pans, este tambor metálico que é celebrado no dia 11 de agosto. E fizemos hoje um casamento interessante, a celebração do Steel Drums e também do clarinete. Tem o dia 13 de agosto como o dia do clarinetista. Voltaremos para a semana, meus amigos, mas não se esqueçam, quinta-feira estão convidados os que podem estar em Maputo a juntarem-se a nós e aos músicos que gostam.

0: apresentadas por Vítor Rufino. O governo está a trabalhar para instalar dentro de dias na cidade de Xai-Xai, em Gaza, a Agência de Desenvolvimento Integrado Sul, uma instituição criada recentemente pelo Executivo moçambicano. A garantia foi dada pelo Ministro da Planificação e Desenvolvimento no final da sua visita à província de Gaza, no âmbito da monitoria das ações de recuperação pós-cheias deste ano. Salim Valá afirmou que, para além da instalação da agência, o governo tem estado a trabalhar um pouco pelo país na criação de várias iniciativas, tendo em vista o financiamento de pequenas e médias empresas.
1: Nós, como governo, temos estado a dar uma atenção muito especial à questão do financiamento, particularmente às pequenas e médias empresas. Essas é que enfrentam maiores dificuldades e é por esse motivo mesmo que o governo avançou com o Fundo de Garantia Mutuária, já está em curso e precisamos de prosseguir e acelerar para que efetivamente chegue às zonas rurais. Mas temos também o Fundo de Desenvolvimento Económico Local, que já está em todos os distritos e municípios, para os pequenos empreendedores. Neste momento estamos a preparar as condições para o Fundo para o Empoderamento Económico da Mulher, que também vai avançar este ano.
0: Em Gaza, a Agência de Desenvolvimento Integrado Sul vai financiar e trabalhar com os empresários das províncias de Maputo e Inhambane no planeamento económico e ordenamento territorial, bem como na elaboração de projetos estruturantes de desenvolvimento do sul do país. O setor da saúde em Teate está a trabalhar com a contraparte malawiana para o controlo de surtos e doenças transmissíveis. Segundo o responsável provincial da Vigilância Epidemiológica na Direção Provincial de Saúde de Teate, a coordenação visa bloquear a propagação de doenças. Américo Xavier avança que o trabalho consiste na partilha de dados diários e alinhamento de estratégias de respostas rápidas, bem como a instalação de postos de controlo sanitário e triagem, principalmente nos postos de travessia.
2: Temos grupos do WhatsApp onde tem a parte malawiana e a parte moçambicana. A população da província que está na linha de fronteira, ela recorre ou usa muitas das vezes as unidades sanitárias do país vizinho. E nesta senda, com este grupo que nós criamos, é possível sim eles reportarem todos os casos de moçambicanos que dão entrada naquele país, quando são doenças assim endêmicas, os colegas têm nos reportado.
0: Responsável provincial da Vigilância Epidemiológica na Direção Provincial de Saúde de Tete, Américo Xavier. 34 moçambicanos viajam esta quinta-feira para os Emirados Árabes Unidos, onde vão trabalhar na área de fundição de alumínio. O grupo faz parte de um processo de recrutamento de 300 profissionais no âmbito do Memorando de Entendimento sobre Mobilidade Laboral, assinado entre Moçambique e os Emirados Árabes Unidos. A diretora nacional do Trabalho Migratório, Alice Brito, diz que o processo visa promover canais seguros e regulares de mobilidade laboral, garantindo maior proteção aos moçambicanos no exterior.
3: Destes 300 que vão para a área de fundação de alumínio nos Emirados Árabes Unidos, já temos o primeiro grupo que partiu um grupo de 24 profissionais. Temos também a previsão, vai partir mais um grupo de 34 profissionais amanhã, dia 20.
0: Diretora Nacional do Trabalho Migratório, Alice Brito. Delegados à 11ª Conferência Nacional de Quadros da Fralimo defendem que o encontro deve ser um espaço de reflexão sobre a vida do partido e do país. Os participantes destacaram a paz, a unidade nacional e a situação económica e social como alguns dos temas que devem dominar os debates. Para o delegado Edson Makwakwa, a conferência é também uma oportunidade para reforçar a dimensão política da Frelimo.
4: Abordar os desafios que o país enfrenta e trazer as suas ideias, as suas contribuições sobre como enfrentar os desafios da atualidade e construir o Moçambique que todos nós almejamos, que é um Moçambique mais unido, mais coeso, mais próspero, Moçambique de paz, Moçambique de estabilidade, Moçambique coeso, Moçambique onde todos os moçambicanos têm orgulho de fazer parte da mesma nação e de terem o máximo benefício das oportunidades que o país oferece.
0: A Conferência Nacional de Quadros da Frelimo arranca esta sexta-feira e tem o seu termo previsto para domingo. Na atualidade internacional, no Sudão, 318 combatentes das Forças de Apoio Rápido desertaram e foram se alistar no exército governamental. O grupo de desertores chegou na localidade de Al-Daba, no estado do norte do Sudão, com 50 veículos de guerra e anunciou a sua decisão de se juntar às Forças Armadas. De acordo com as autoridades citadas pelo Africa News, fazem parte dos desertores quatro comandantes. Pelo menos 100 pessoas morreram esta terça-feira na República Centro-Africana em consequência de um deslizamento de terra ocorrido numa mina artesanal de ouro na localidade de Zamboia. O vice-presidente da Câmara de Zamboia, que revelou a informação, disse que o número de mortos pode aumentar. A mesma fonte afirmou que o deslizamento era previsível, dada a profundidade das minas artesanais escavadas, maioritariamente por jovens, para a extração de ouro. Fechamos com a previsão do tempo. A cidade de Tete poderá registrar esta quinta-feira 30 graus Celsius de temperatura máxima. Para Quilimane, Nampula e Pemba prevê-se 28 graus. E as cidades de Xai-Xai, Inhambane, Vilanculo e Beira poderão registrar 27 graus, seguidas por Maputo e Chimoio com 26 graus. E para Lixinga prevê-se 23 graus Celsius de temperatura máxima. Apresentamos as notícias a esta hora, as próximas às 6 horas, inseridas no Jornal da Manhã.
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0: Bom dia, Moçambique, Jornal da Manhã, no seu receptor. Confira já a seguir os destaques desta edição. Presidente do Partido Frelimo e da República, Daniel Chapo, chega hoje à cidade de Chimoio para dirigir a 11ª Conferência Nacional de Quadros desta formação política. A Administração Nacional de Estradas, em Cabo Delgado, garante avanços nas obras de construção do Corredor de Desenvolvimento de Mtuara, estrada que liga a sede distrital de Moeda, Negumano, na fronteira com a Tanzânia. Polícia da República de Moçambique deteve o comandante distrital de Xindi, indiciado de exploração ilegal de minérios. ANTET, Instituto Nacional do Mar e Namar, intensifica ações de fiscalização com vista a desencorajar a prática de pesca ilegal e contrabando de pescado na albufeira de Cauarabassa. Fora do país, o governo do Malawi vai enviar 500 enfermeiros para trabalharem a Israel ao abrigo de um acordo laboral inserido no âmbito do alargamento da cooperação bilateral em matéria de trabalho. Parte dos assuntos que vão marcar o Jornal da Manhã, edição de quinta-feira, 20 de agosto de 2026. Sidónio Pires está na sonorização, Gerson Jamice nas notícias e eu, Ernesto Chauque, na edição e apresentação. Votos de ótima escuta. Fique a seguir com as notícias apresentadas por Gerson Jamice. Bom dia.
1: Muito bom dia, Ernesto Chauque. Bom dia também ao caro ouvinte. O governo está a trabalhar para instalar dentro de dias na cidade de Xai-Xai, em Gaza, a Agência de Desenvolvimento Integrado do Sul. A garantia da instalação da instituição criada recentemente pelo Executivo foi dada pelo Ministro da Planificação e Desenvolvimento no final da sua visita à província de Gaza de monitoria das ações de recuperação pós-cheias deste ano. Salim Valá afirmou que, para além da instalação da agência, o governo tem estado a trabalhar um pouco pelo país na criação de várias iniciativas, tendo em vista o financiamento de pequenas e médias empresas.
2: E é por esse motivo mesmo que o governo avançou com o Fundo de Garantia Mutuária, já está em curso e precisamos de prosseguir e acelerar para que efetivamente chegue às zonas rurais. Mas temos também o Fundo de Desenvolvimento Económico Local, que já está em todos os distritos e municípios, para os pequenos empreendedores. Neste momento estamos a preparar as condições para o Fundo para o Empoderamento Económico da Mulher, que também vai avançar este ano.
1: Em Gaza, a Agência de Desenvolvimento Integrado do Sul vai financiar e trabalhar com empresários das províncias de Maputo e Inhambane no planeamento económico e ordenamento territorial, bem como na elaboração de projetos estruturantes de desenvolvimento do sul do país. O setor da saúde em TET está a trabalhar com a contraparte malawiana para o controle de surtos e doenças transmissíveis. Segundo o responsável provincial da Vigilância Epidemiológica na Direção Provincial de Saúde em TET, a coordenação visa bloquear a propagação de doenças. Américo Xavier avança que o trabalho consiste na partilha de dados diários e alinhamento de estratégias de respostas rápidas, bem como a instalação de postos de controle sanitário e triagem, principalmente nas fronteiras.
3: Temos grupos do WhatsApp, onde tem a parte malawiana e a parte moçambicana. A população da província que está na linha de fronteira, ela recorre ou usa muitas das vezes as unidades sanitárias do país vizinho. E nesta senda, com este grupo que nós criamos, é possível sim eles reportarem todos os casos de moçambicanos que dão entrada naquele país. Quando são doenças assim endêmicas, os colegas têm nos reportado.
1: Responsável Provincial de Vigilância Epidemiológica na Direção Provincial de Saúde em TET, Américo Xavier. 34 moçambicanos viajam hoje para os Emirados Árabes Unidos, onde vão trabalhar na área de fundição de alumínio. O grupo faz parte de um processo de recrutamento de 300 profissionais no âmbito do Memorando de Entendimento sobre Mobilidade Laboral, assinado entre Moçambique e os Emirados Árabes Unidos. A Diretora Nacional do Trabalho Migratório, Alice Brito, diz que o processo visa promover canais seguros e regulares de mobilidade laboral, garantindo maior proteção aos moçambicanos no exterior.
4: Destes 300 que vão para a área de fundação de alumínio nos Emirados Árabes Unidos, já temos o primeiro grupo que partiu um grupo de 24 profissionais. Temos também a previsão, vai partir mais um grupo de 34 profissionais, dia 20.
1: Segundo Alice Brito, os contratos são verificados pelas autoridades moçambicanas. Delegados à 11ª Conferência Nacional de Quadros da Frelimo defendem que o encontro deve ser um espaço de reflexão sobre a vida do partido e do país. Os participantes destacam a paz, a unidade nacional e a situação económica e social como alguns dos temas que devem dominar os debates. Para o delegado Edson Macuacua, a conferência é também uma oportunidade para reforçar a dimensão política da Frelimo.
5: Abordar os desafios que o país enfrenta e trazer as suas ideias, as suas contribuições sobre como enfrentar os desafios da atualidade e construir o Moçambique que todos nós almejamos, que é um Moçambique mais unido, mais coeso, mais próspero, Moçambique de paz, Moçambique de estabilidade, Moçambique coeso, Moçambique onde todos os moçambicanos têm orgulho de fazer parte da mesma nação e que terem o máximo benefício das oportunidades que o país oferece.
1: A Conferência Nacional de Quadros da Frelimo arranca amanhã e tem o seu término previsto para domingo. Breve nota do estrangeiro, 7 pessoas morreram ontem quando o helicóptero turístico em que viajavam caiu no condado de Samburu, no Quênia. A aeronave seguia para a reserva de Loisaba, uma área de preservação ambiental e destino de safaris no norte daquele país. Foram as notícias das 6, as próximas às 7 horas.

0: Previsão do estado do tempo com a meteorologista Caldina Checo. Bom dia.
1: Bom dia, estimados ouvintes da Rádio Moçambique. Previsão do tempo válida para hoje, dia 20 de agosto de 2026. Para as províncias de Niassa, Cabo Delgado e Nampula, prevê céu um pouco nublado, localmente muito nublado. Possibilidade de ocorrência de chuvas fracas na faixa costeira. Vindo de sueste a nordeste, fraco a moderado. Para as províncias de Tete, Zambézia, Manica e Sofala, prevê céu um pouco nublado, localmente nublado. Vindo de sueste a sudoeste, fraco a moderado. Para as províncias de Inhambane, Gaza e Maputo, prevê céu um pouco nublado, temporariamente nublado. Vindo de nordeste, fraco a moderado, rodando para o sueste e soprando por vezes com rajadas. Temperaturas máximas previstas em graus Celsius. Tete, 30, Quelimane, Nampula e Pemba, 28, Xai-Xai, Inhambane, Vilanculo e Beira, 27, Maputo e Chimoio, 26, e Lixinga, com 23 graus. É tudo quanto à previsão do tempo para hoje. Obrigado pela atenção dispensada. Bom dia, até a próxima.

0: 6 horas e 10 minutos. 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Presidente do Partido Frelimo e da República, Daniel Chapo, chega hoje à cidade de Chimoio para dirigir a 11ª Conferência Nacional de Quadros desta formação política. Toda a informação por Daniel Oliveira.
1: A conferência tem como principais objetivos a consolidação da unidade nacional e da paz rumo à independência económica. O encontro marca um momento de transição geracional por ser a primeira Conferência Nacional de Quadros a ser dirigida por um presidente nascido depois da independência nacional, segundo o porta-voz da Frelimo. Pedro Guilich disse que a reunião nacional pretende promover o alinhamento estratégico e a reflexão sobre as prioridades do país, devendo os debates resultar em propostas que contribuam para a definição do rumo de Moçambique no novo ciclo de governação. Afirma ainda que a independência económica constitui um dos principais desafios colocados à conferência.
2: De facto, esta 11ª Conferência Nacional de Quadros é o primeiro grande desafio organizacional, mas também de alinhamento de pensamento estratégico para construir uma agenda coletiva para o povo moçambicano, sob liderança do camarada presidente Daniel Francisco Chapo. Toda a população da cidade de Chimoio está mobilizada para e convidada para receber o camarada presidente Daniel Francisco Chapo no aeroporto de Chimoio.
1: Segundo Guilich, após a Conferência Nacional de Quadros, o presidente da República, Daniel Chapo, vai orientar um comício na cidade de Chimoio para apresentar, em linhas gerais, as principais conclusões do encontro.
2: Será uma oportunidade para anunciar, em linhas gerais, as principais conclusões saídas desta 11ª Conferência Nacional de Quadros e, por via disso, reiterar o apelo para o necessário engajamento da sociedade moçambicana com vista a abraçar o desafio da independência económica, o desafio de fazer diferente para alcançar resultados diferentes, levando Moçambique para frente.
1: O porta-voz da Frelimo, Pedro Guilich, anunciou para esta tarde a chegada do presidente da Frelimo e da República, Daniel Chapo, à cidade de Chimoio, onde vai orientar a 11ª Conferência Nacional de Quadros a decorrer de 21 a 23 de agosto, na cidade de Chimoio, de onde vos fala Daniel Oliveira.
0: Presidente do Partido Frelimo e da República, Daniel Chapo, chega hoje à cidade de Chimoio para dirigir a 11ª Conferência Nacional de Quadros desta formação política. Delegados à 11ª Conferência da Frelimo defendem que o encontro deve ser um espaço de reflexão, debate franco e aberto sobre a vida do partido e os principais desafios do país. Dini Kassam.
3: A chegada ao aeródromo de Chimoio, vindos de diferentes pontos de Moçambique, os participantes destacaram a paz, a unidade nacional e a situação económica e social como alguns dos temas que devem dominar os debates. Para o delegado Edson Macuacua, a conferência é também uma oportunidade para reforçar a dimensão política da Frelimo.
4: Esperamos que os diferentes conferencistas provenientes de diferentes províncias e da diáspora irão trazer as suas preocupações, irão abordar os desafios que o país enfrenta e irão trazer as suas ideias, as suas contribuições sobre como enfrentar os desafios da atualidade e construir o Moçambique que todos nós almejamos, que é um Moçambique mais unido, mais coeso, mais próspero, Moçambique de paz, Moçambique de estabilidade, Moçambique coeso, Moçambique onde todos os moçambicanos têm orgulho de fazer parte da mesma nação e que terem o máximo benefício das oportunidades que o país oferece.
3: A delegada Eulália Nhatitima espera que o encontro reforce o compromisso do partido com a emancipação e o empoderamento da mulher.
5: A nossa expectativa é que, de facto, consigamos, portanto, discutir aquilo que são os desafios, aquilo que são os problemas e aquilo que são os caminhos que nós devemos encontrar para solucionar aquilo que são as dificuldades que são enfrentadas pelo povo moçambicano, povo este que nós estamos a servir como Partido Frelimo, mas não só para o povo moçambicano, mas também olharmos para a vida interna do nosso partido. E eu, de facto, tenho expectativa que sejam aprofundados debates na perspectiva perspectiva de melhorarmos aquilo que são as políticas e programas virados para o nosso crescimento e desenvolvimento como mulheres.
3: Chegada massiva dos delegados à 11ª Conferência da Frelimo em Chimoio, evento que vai juntar mais de 3 mil delegados. De Chimoio, Dini Kassam.
0: E a Associação Provincial dos Transportadores Rodoviários de Manica diz que a realização da 11ª Conferência Nacional de Quadros da Frelimo em Chimoio vai aumentar as receitas dos seus membros, dada a grande procura pelos seus serviços durante o evento. Jornalista Domingos Cadeado.
6: O presidente desta agremiação, Fahar Mário, disse que a conferência deverá movimentar milhares de pessoas provenientes de várias regiões do país, aumentando a procura pelos serviços de transportes na província. Operadores de transporte semicoletivo, autocarros e outros serviços de transporte poderão igualmente beneficiar do movimento adicional dentro da cidade.
7: Redobrar os esforços de modo a conseguirmos dar a cobertura total naquilo que é a mobilidade dos utentes. Por um lado, estamos a atender mesmo os nossos passageiros habituais e, por outro lado, temos esta visita composta por vários participantes, desde os delegados, entre outros convidados, que também temos o dever de dar assistência na área de transporte.
6: Além do transporte de passageiros, operadores de aluguer de viaturas poderão aumentar as suas receitas prestando serviços de transportes às delegações e convidados da Iquiapela, Ameiro, Prudência, na estrada.
7: Usar o cinto de segurança, evitar atos que podem contribuir para comportamentos desviantes que podem contribuir para acontecimento de acidentes de viação. E o que nós não gostaríamos é, ao invés de estarmos satisfeitos por acolher a conferência que nos dá uma oportunidade de ganhar mais em relação àquilo que a gente vem a arrecadar, e não gostaríamos nós de, no lugar disso, estarmos a chorar em virtude de acidentes de viação.
6: A capacidade de responder ao desafio será determinante para transformar a movimentação gerada pela Conferência Nacional de Quadros da Frelimo numa oportunidade concreta de rendimento, defende o presidente da Associação Provincial dos Transportadores Rodoviários em Manica. Manica, Chimoio, Alicuti Tambepo, Safunica Kutitivale Mabachadidi, Tive Kupisirua, Kutitikondi Kalananyan Konyole. Domingos Cadeado, Cidade Chimoio.
8: A caminho da 11ª Conferência Nacional de Quadros da Frelimo.
9: Eu penso que nesta conferência vamos consolidar as ideias, porque como eu estou habituado, discurso-se profundamente, sem receios, buscando uma crítica positiva para construir. Portanto, uma crítica construtiva para nós tomarmos as decisões mais corretas para o nosso avanço. Porque vamos ter sempre erros na nossa marcha. Nós vemos grandes países que erram tanto, de tal forma que até parece que estão interessados em ver o mundo ser destruído. Mas pronto, o que é necessário é corrigir, acrescentar os valores que encontramos na discussão para podermos desenvolver o país e desenvolvermos a nós próprios também.
10: Presidente Honorário da Frelimo, Joaquim Chissano.
8: A caminho da 11ª Conferência Nacional de Quadros da Frelimo.
0: Às 6 horas e 19 minutos, a Administração Nacional de Estradas em Cabo Delgado garante avanços nas obras de construção do Corredor de Desenvolvimento de Mtuara, estrada que liga a sede distrital de Moeda a Negumano, na fronteira com a Tanzânia. Todos os detalhes por Cadebona.
11: Trata-se de um investimento estratégico que visa garantir a integração socioeconómica, reduzir os custos de transporte e dinamizar o comércio transfronteiriço. Segundo o delegado provincial da ANA em Cabo Delgado, os 69 quilômetros do troço Moeda na Bungali, avaliados em mais de 4,1 milhões de meticais, registram atualmente um nível de execução física de 50%. Já no troço Roma na Bungali, com uma extensão de 35 quilômetros e um investimento superior a 2,3 mil milhões de meticais, os trabalhos situam-se nos 65% de execução. Jorge Govanica explica que o ritmo das obras e os avanços físicos no terreno ao longo do corredor são encorajadores face aos prazos estabelecidos.
12: É de conhecimento de todos que em 2023 fizemos a asfaltagem de 70 km e agora estamos a fazer a asfaltagem dos remanescentes 150 km. Então temos um troço entre Moeda e Nabungali, está com um nível de execução de 50%, e Nabungali, Roma, está um bocadinho mais avançado com 65%. Significa que grande parte aquilo que é trabalhos de movimento de terra praticamente está concluído nos dois projetos. Também significa que temos três pontes a serem construídas, todas elas estão com nível de execução acima de 50%. E agora temos a perspectiva de os primeiros trabalhos de asfaltagem efetiva. Então é o que nos comprometemos nos próximos tempos em fazer.
11: Jorge Govanica sublinhou ainda que a conclusão das obras previstas para as fases subsequentes é crucial para consolidar o corredor de desenvolvimento de Mutuara como um eixo vital na transformação da dinâmica econômica local e regional no âmbito da SADC. Amuti, Niteke, Lapuehun e Orera. Cadrebana, Mpemba.
0: A província de Gaza poderá conhecer um rápido desenvolvimento socioeconómico com o arranque em breve das operações de exploração das areias pesadas de Chibut a partir da praia de Xunguen. Jadmir Yantumbi, os pormenores.
13: Bom dia. O otimismo foi manifestado pelo diretor do Serviço Provincial de Infraestruturas de Gaza a propósito do aval dado semana passada pelo Instituto Ferro Portuário de Moçambique para o início do funcionamento da doca de Xunguen para as exportações dos minerais de Djibouti. Pascoal Gemo diz que este aval abre espaço para além da exportação de minérios, mas também de vários produtos da província, o que vai concorrer para o crescimento da economia de Gaza. Gemo explica que para o arranque pleno das operações na doca de Xunguen, serão instalados em breve vários serviços portuários que deverão assegurar o normal funcionamento daquela infraestrutura portuária.
14: Precisa ter os rebocadores, que são os aparelhos que vão ajudar as operações da costagem dos navios e as manobras. Para além disso, temos os serviços portuários que ainda faltam, as comunicações com os navios, todos os órgãos do Estado que intervêm no processo de operação portuária ainda não estão instalados. É verdade também que a empresa já tem as instalações próprias para essas instituições.
13: O diretor do Serviço Provincial de Infraestruturas de Gaza, Pascoal Gemo, descreve de vital importância o arranque das operações na doca da praia de Xunguen.
14: Do ponto de vista do impacto, sem dúvida, um impacto é muito grande tanto para Gaza, assim como para o país todo, porque com a entrada em funcionamento deste porto, estamos a dizer que, para além das exportações do mineral, podemos exportar outros bens e também podemos importar vários bens a partir daquele porto. Logo, estamos a dizer que o porto de Xunguen vai trazer um grande desenvolvimento. Traz consigo também os benefícios para a própria empresa. Vai passar a vender o produto e vai ter fundos para continuar com o projeto.
13: Recorde-se que, neste momento, mais de 100 mil toneladas de minérios das areias pesadas de Chibuto encontram-se armazenadas junto à doca de Xunguen em Gaza, aguardando a sua exportação para o mercado asiático. 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
0: província de Gaza poderá conhecer um rápido desenvolvimento socioeconómico com arranque em breve de operações de exportação das areias pesadas de Djibouti a partir da doca da Praia de Xunguen. E a Polícia da República de Moçambique deteve o comandante distrital de Xinde, indiciado de exploração ilegal de minérios. Hamilton António desenvolve a informação.
15: O comandante da PRM no distrito de Xinde, Lúrio Leão, foi detido em Mucuba, na sequência de um mandato de busca e captura do Ministério Público. O fato é confirmado pela porta-voz do Comando Provincial da Polícia da República de Moçambique, na Zambésia, Belarmina Henriques. Em conexão com o caso, estão também detidos dois cidadãos, um de nacionalidade chinesa e o outro de nacionalidade portuguesa.
16: Encontra-se sob custódia policial um agente da PRM, sob ordem do Ministério Público, e estamos nesse momento a trabalhar para aferir o grau de envolvimento deste. E já foi constituída uma equipe de inquérito para que se faça ao local dos factos para apurar a veracidade. Os autos estão sob custódia do Ministério Público, como já havia referenciado. As alegações estão decorrentes no mesmo processo e é de caráter sigiloso. Daí que não podemos avançar mais dados sobre isso. Mas o que sim podemos confirmar é que temos um agente da PRM sob custódia policial no distrito de Mucuba.
15: Belarmina Henriques, porta-voz do Comando Provincial da Polícia da República de Moçambique, na Zambésia. 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

Estamos na metade da hora 6. Fique com o resumo dos assuntos de destaque no Jornal da Manhã. Presidente do Partido Frelimo da República, Daniel Chapo, chega hoje à cidade de Chimoio para dirigir a 11ª Conferência Nacional de Quadros desta formação política. A PRGM deteve o comandante distrital de Xinde, indiciado de exploração ilegal de minérios.

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1: Bom dia, estimados ouvintes da Rádio Moçambique. Previsão do tempo válida para hoje, dia 20 de agosto de 2026. Para as províncias de Niassa, Cabo Delgado e Nampula, prevê céu um pouco nublado, localmente muito nublado. Possibilidade de ocorrência de chuvas fracas na faixa costeira. Vindo de sueste a nordeste, fraco a moderado. Para as províncias de Tete, Zambézia, Manica e Sofala, prevê céu um pouco nublado, localmente nublado. Vindo de sueste a sudoeste, fraco a moderado. Para as províncias de Inhambane, Gaza e Maputo, prevê céu um pouco nublado, temporariamente nublado. Vindo de nordeste, fraco a moderado, rodando para o sueste e soprando por vezes com rajadas. Temperaturas máximas previstas em graus Celsius. Tete, 30. Quelimane, Nampula e Pemba, 28. Xai-Xai, Inhambane, Vilanculo e Beira, 27. Maputo e Chimoio, 26. E Lixinga, com 23 graus.

O Instituto Nacional de Meteorologia realizou recentemente o seu 6º Conselho Consultivo e sob o lema por um INAME preparado para a transformação digital com serviço eficiente centrado no utilizador. O encontro debateu, entre outros temas, a modernização tecnológica e os sistemas de aviso prévio. E para fazermos o balanço deste Conselho Consultivo do Instituto Nacional de Meteorologia, teremos como convidado aqui, nos nossos estudos, o diretor-geral adjunto do INAME, Moussa Mustafa. O ouvinte também pode participar pelos números 2131-7777 e pela página do Facebook Jornal da Manhã, RGM. É 6 horas e 33 minutos em Tete, o Instituto Nacional do Mar e Inamar,

0: Deste valor de multas aplicados, mais de 4 milhões foram para os pescadores semi-industriais e os restantes aos artesanais e transportadores ilegais. Na Albufeira de Cabrobaça, o administrador marítimo de Itete, Augusto Luiz, falou igualmente das quantidades de pescado confiscado por contrabando e algumas irregularidades.
1: Neste momento, nós confiscamos 1,3 tonelada de pescado. Esse pescado, uma parte foi confiscado a nível da cidade de Tete, outra parte nos distritos que nós estamos a trabalhar. O que nós fizemos com o pescado? O pescado confiscado entregamos-o às casas de caridades e também é vendido em hasta pública, mas para consumo. A nível dos distritos onde nós temos menores consumidores e temos casas de caridade mais próximos, estamos a falar principalmente de peixe fresco, por exemplo. Não temos muita manobra de conservação. Automaticamente, depois da apreensão, comunicamos às entidades do distrito e é identificado uma casa de caridade, é feito a devido direcionamento daquele produto apreendido.
0: Administrador marítimo em Tete, Augusto Luiz, e o destino dado ao pescado ilegal apreendido na província. Augusto Luiz apela aos pescadores a evitarem o uso de redes nocivas à pesca e garantirem o licenciamento das suas atividades. Abal, Tieti Patibassa, Kuti Titsugole, Dzikulato, Moçambique, de Tete, de Olinda Matavel.
2: Cerca de 2 milhões de dólares, o equivalente a mais de 120 milhões de meticais, estão a ser aplicados na implantação de um centro turístico na cidade de Vilanculo, província de Inhambane. Jornalista Venâncio Macam. Dizíamos que cerca de 2 milhões de dólares, o equivalente a mais de 120 milhões de meticais, estão a ser aplicados na implantação de um centro turístico na cidade de Vilanculo, província de Inhambane. Venâncio Macam? Não é possível esta comunicação com Venâncio Macam. A província de Maputo acelera passo para a preparação, a sua participação na 60ª edição da Feira Internacional de Maputo. E este ano vai contar com um pavilhão próprio, onde estarão expostas todas as potencialidades da província. Um assunto a acompanhar daqui a pouco. Para já, saiba que o Conselho Executivo Provincial do Niassa espera atrair mais investidores para diversas áreas na 61ª edição da Feira Internacional de Maputo, a decorrer dentro de poucos dias. Essa
3: A província espera assinar memorandos de entendimento com investidores nacionais e estrangeiros interessados em implementarem os seus projetos no Niassa. Dentre os interessados, o destaque vai para os investidores chineses e da Malásia, que mostraram interesse no segundo fórum de investimento do Niassa, e os contactos para a materialização da iniciativa estão numa fase adiantada. O diretor provincial da Indústria e Comércio no Niassa, Mauro Pius, disse que a província vai à maior montra de negócios deste ano na qualidade de convidado de honra, tudo mercê das potencialidades que Niassa dispõe nas várias áreas de desenvolvimento. Para responder ao desafio, segundo Mauro Pius, serão exibidas também em formato digital as potencialidades da província, um trabalho que conta com a parceria do setor privado.
4: Temos vindo a nos preparar, olhando também para o desafio que nos colocam como capital agrária de Moçambique. Nós temos as nossas potencialidades agrícolas. Vamos levar as amostras daquilo que a província produz como amostras, mas, no entanto, estamos engajados também numa diversificação de informação em termos digitais.
3: Diretor Provincial de Indústria e Comércio no Niassa, Mauro Pius, a garantir que a província está preparada para participar condignamente na FACIM 2026. Neste evento, Niassa vai contar com 25 expositores, dentre empresas e singulares. A Xalongo, e Kurojigua, quando lhe chila, o Xengila, o Tendele, Esnatasani, Lixinga.
2: E a província de Maputo acelera passo na preparação para sua participação na FACIM 2026. Fernando Sidum.
5: Autoridades da indústria e comércio na província de Maputo intensificam a preparação do pavilhão exclusivo, que vai acolher toda

0: As potencialidades industriais e comerciais na 61ª edição da Feira Internacional de Maputo, que arranca dentro de sensivelmente 2 semanas em Recatla, distrito de Marraquene. Até o momento, as autoridades confirmam a presença de 53 expositores, dos quais 42 constituídas por grandes empresas que operam nesta província. O diretor provincial da Indústria e Comércio em Maputo fez saber que, neste momento, decorrem os últimos trabalhos da montagem da tenda gigante, que será transformada em pavilhão exclusivo da província de Maputo. Segundo Luger Gemo, está já em curso a fase de compartimentação para a distribuição dos pontos de montra para os interessados em exibir as suas potencialidades neste evento. A fonte sublinhou que, nesta 61ª edição da FACEM, a província de Maputo vai apresentar potencialidades dos principais setores que movem a economia desta parcela do país.
1: Concretamente, esse ponto de vista daquilo que nós vamos apresentar como província, destaque vai para as nossas potencialidades e oportunidades de investimento, olhando para aqueles que são os principais setores da economia, começando mesmo pelo setor primário, concretamente a agricultura, o setor pesqueiro, o processamento, a indústria, o comércio, o turismo, a logística, transportes, e procurando em todos os setores evidenciar aquilo que é o seu potencial, mesmo no sentido de poder atrair investimentos, promover negócios e dinamizar o desenvolvimento econômico da província.
0: E a Agência para a Promoção de Investimento e Exportações, a APEX, calcula em pouco mais de 12.500 empresas expositoras, entre nacionais e estrangeiras, representando dezenas de áreas e delegações provinciais de Moçambique. Para este ano, o evento decorre sob o lema Transformação Digital e Energética. Muito Oranteca, Tsimamisa Kutibonela Swinene, Kamavadzi, Mahumelelaka, Kankarlo wa Shirami, Fernando Sidumo, Rádio Moçambique, Matola.
2: Vamos recuperar o contacto com a Inhambane, onde cerca de 2 milhões de dólares, o equivalente a mais de 120 milhões de meticais, estão a ser aplicados na implantação de um centro turístico na cidade de Vilanculo. Venâncio Macam.
3: Ora, viva, muito bonita, muito bom dia. Aliás, a infraestrutura vai servir de ponto de entrada e saída nas ilhas do arquipélago de Bazaruto e terá ainda uma sala de conferências com equipamento de ponta. Neste momento, aguarda-se pela licença ser emitida pela Administração Nacional, Administração Marítima, aliás, para o início das obras. O administrador do Parque Nacional do Arquipélago de Bazaruto, Armando Nguenha, diz que a construção do centro turístico em Vilanculo visa responder à declaração de Inhambane como a capital do turismo, onde os visitantes não podem enfrentar dificuldades para o seu lazer.
4: Vai ter condições da última geração. Estamos a aproveitar isto para fazer com que o turismo floresça cada vez mais, para corresponder àquilo que é a declaração do governo da capital do turismo, a província de Inhambane. Temos fé que vai começar este ano, porque temos grande apoio de Sua Excelência Governador da província, porque está a padrinhar esse processo, porque também percebeu que é uma grande valia para a província de Inhambane e não só, e sobretudo para o distrito de Vilanculo. Estamos a equacionar termos lá uma sala de conferência para aliviar também aquilo que é a situação atual, porque percebemos que nós estamos a receber pessoas que querem fazer também turismo ligado às conferências. Então temos que aproveitar esse segmento também para acomodar nesse sítio.
3: Armando Nguyen, administrador do Parque Nacional do Arquipélago de Bazaruto, falando da construção do centro turístico em Vilanculo, avaliado em mais de 2 milhões de dólares, equivalente a mais de 120 milhões de meticais, que visa responder à declaração de Inhambane como a capital do turismo. Mwingisete, Airulene, Izwanana, Itascota, Kukulisatiko. Venas Macam, bom dia.
2: Vamos a Nampulando. As autoridades da província estão a expandir os serviços de cirurgia de fístulas obstétricas para mais distritos da província. O objetivo é responder à demanda de mulheres com este problema que procura tratamento. Otávio Fonseca.
5: Além do Hospital Central de Nampula e Geral de Marere, na cidade capital, atualmente as cirurgias de fístulas são realizadas também em 8 unidades sanitárias e igual número de distritos, nomeadamente Nampula, Nacala, Angoche, Moma, Munapo, Herati, Herati e Mugvolas. O médico gineco-obstetra do Hospital Central de Nampula, Diniz Viegas, frisou que brevemente será construído mais um bloco operatório no Hospital de Mohala Expansão, na cidade de Nampula, para responder à demanda de mulheres com fístulas. O trabalho de expansão dos serviços de cirurgia de fístulas está a ser condicionado por falta de médicos especializados, estando neste momento em curso a formação de novos cirurgiões para esta área com vista a resolver os problemas que perigam a vida das mulheres padecendo de fístulas obstétricas.
6: Nós visitamos o centro de saúde, encontramos o espaço, criamos as condições e há uma grande sensibilidade e resposta pronta ao nível dos serviços provinciais de saúde para que o Centro de Saúde de Mohala Expansão, pela sua dimensão, pelo número de doentes que acolhe, tenha essa capacidade cirúrgica o mais rápido possível. Então, neste momento, esse é o trabalho que estamos a fazer. Com o passar do tempo, vamos avançando, vamos avaliar quais são as unidades sanitárias que também, onde nós podemos explorar essa capacidade em termos de camas. Estamos mais preocupados, mas com a cidade de Nampula, porque a população está a crescer. A população está a crescer. Aliás, como eu vos disse, nós temos em média 25 mil nascimentos por mês. 25 mil nascimentos. Aliás, agora vocês já viram também que já começamos a ter muitos partos múltiplos numa única mulher. Só numa semana tivemos 3 mulheres com partos trigêmeos.
5: Médico gineco-obstetra do Hospital Central de Nampula, Diniz Viegas, e a necessidade da construção de blocos operatórios para cirurgias de fístulas obstétricas diferentes unidades sanitárias da província para responder com a demanda de mulheres que padecem desta doença. Amusi, Nitarue, Unyakuliha, Nayohiru, Nimureri, Moçambique, para Ekalé, Elapo e Amuretelém. Otávio Fonseca, Nampula.
2: Residentes de Beira, em Sofala, celebram hoje os 119 anos da cidade com apelo à união de esforços para fazer frente às inundações e ciclones. A preocupação com as mudanças climáticas aumentou por causa dos sistemáticos desastres naturais. Benício Afayan.
7: A preocupação com as mudanças climáticas aumentou por causa dos sistemáticos desastres naturais. Os munícipes da Beira apontam a resiliência climática como o maior desafio da autarquia, que é afetada ciclicamente por inundações, ciclones e tempestades. Consideram que o fato de a cidade estar localizada abaixo do nível das águas do mar eleva o grau de vulnerabilidade a fenômenos climáticos extremos. Entrevistados pela Rádio Moçambique, a propósito do 119º aniversário do segundo maior centro urbano do país, os residentes afirmam unanimemente que, apesar dos problemas derivados das calamidades naturais, Chivevi está num bom caminho. Destacam melhorias nas estradas, edifícios públicos e ordenamento territorial, ressaltando haver ainda muito por fazer no que diz respeito à recolha de resíduos sólidos.
8: Alfredo Bonese Navalho, há muito trabalho na situação do lixo. O tratamento, a reciclagem do lixo, é preciso que a edilidade tome atenção no tratamento do lixo. Também a proteção da costa. Sabemos que a nossa cidade está abaixo do nível das águas do mar. Precisamos que se preste atenção nos próximos planos da edilidade para que continuemos a ter aquelas infraestruturas que estão ao longo da costa.
9: Cristina Andoi Manuel, eu estou a ver a estrada, está bem na Munhava, décimo bairro, tem entrada do bairro CFM, que subsai até na Mauinga lá.
10: Cada um deve colaborar, não só esperar que o município vá fazer, não. Nós todos vamos unir o esforço para que possamos reconstruir a Beira como estava antigamente. As coisas vão mudar cada vez mais.
7: Residentes da Beira, entrevistados há cerca dos 119 anos da cidade. Sambani Mancha, Nassabau, Pino Nadota, Toera Kuchalira Mautenda. Da cidade da Beira, Benícia Faiani.
2: No café de manhã, hoje vamos fazer o balanço do 6º Conselho Consultivo do Instituto Nacional de Meteorologia, realizado recentemente. E teremos como convidado o diretor-geral adjunto do INAME, Musa Mustafa. O ouvinte também pode participar pelos números 21-31-77-77 ou 82-34-77 e pela página do Facebook Jornal da Manhã, RVM.

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0: Esportivo no Jornal da Manhã é agora. Moçambola 2026 ao rubro. União Desportiva do Songo Ferroviário da Beira. Xingal de Tete. Liga Desportiva de Sofala. São jogos da 16ª jornada, projetados para esta quinta-feira em Motize e na Vila de Songo. Albino Yambo.
1: Bom dia, Simões Guambi é o árbitro escolhido para o jogo de cartaz da Ronda 16 de Moçambola entre a União Desportiva de Songo e Ferva da Beira, projetado para esta tarde no campo da HCB, na Vila de Songo. Mércio Paund e Besmul do Madimba são os assistentes. Chinai Jairson é o quarto árbitro. Berton Lifiando vai soprar o apito no outro encontro marcado para hoje, que vai opor o Xingal de Tete à Liga Desportiva de Sofala no campo municipal 25 de setembro em Moatize. António Muacat e Arley Mabot são árbitros assistentes. Usman Barbosa é o quarto árbitro. O Xingal de Tete ocupa o último lugar da tabela classificativa com 8 pontos, pecúlio de uma vitória, 5 empates, 7 derrotas, 2 golos marcados e 11 sofridos em 13 jogos. Por isso, os adeptos dos Canarinhos de Tete entendem que mais do que nunca a direção do clube deve reforçar o apoio à equipa, jornalista Manuel Cardoso.
2: Adeptos de futebol em Tete apelam à direção do Xingal de Tete a estar mais próxima da equipa, dando todo o apoio necessário e carinho. Dizem que nesta caminhada pelo deserto, com os resultados a andar muito longe da equipa, para além de qualquer tipo de apoio, os adeptos querem ver a direção e até ao seu alto nível nas bancadas e a puxar pela equipa. O calor humano, e segundo Lopes Zeferino, Felisberto Joaquim e Cristina, pôde fazer a diferença. Disseram que não basta apenas a presença e o apoio do público e dos adeptos. A direção tem a sua missão nesse tempo de resultados menos conseguidos.
3: Lopes Zeferino, está difícil ganhar. Há um trabalho que tem que ser feito. A direção tem que estar mais perto da equipa, porque dessa maneira, sinceramente, o futebol precisa de motivação, precisa do calor de quem dirige. Não basta só dizer os jogadores estão ali no campo. E dessa maneira a equipa pode não elevar-se até ao fim do Moçambola com bons resultados.
4: Feliz berro, Joaquim Luiz. A direção deve estar perto da equipa, acompanhar a equipa, perto acompanhar os trabalhos de perto e dar mais incentivo à equipa.
5: De apoio, força aos meninos e a moral, uma e outra vez vir para o campo, ir para o clube e conversar com os meninos, dar moral, é muito importante isso.
2: Lopes Zeferino, Felisberto Joaquim e Cristina faziam esses pronunciamentos depois do recente empate caseiro sem golos diante da ADV. Com 8 pontos, o Xingal de Tete está na 12ª posição contra 29 da ABB, líder da prova. RM Desporto, Xingal de Tete, Manuel Cardoso.
1: Atenção, a Liga Desportiva de Sofala chega a Moatize para jogar com o Xingal na máxima força. Jornalista José Manuel.
6: A equipa técnica da LDS, liderada por Ivo Gonçalves, está ciente das dificuldades que vai encontrar no terreno do seu antagonista, mas promete contrariar as investidas dos donos da casa. Segundo o treinador principal da Liga Desportiva de Sofala, Ivo Gonçalves, a derrota caseira por 1-0 diante do Ferro Verde de Lixinga na passada segunda-feira ficou para a história. Refere que os jogadores já estão recuperados e prontos para o desafio desta quinta-feira, onde espera um bom espetáculo de futebol.
7: Vamos trabalhar para derrubar pontos em Tete. Sabemos de antemão que não será um jogo fácil, principalmente temos que tratar do estado anímico dos jogadores depois de uma derrota em casa com Lixinha, que não estava nas nossas previsões. Agora temos que redobrar os esforços para trabalhar como tal, para que a gente possa conseguir roubar pontos em Tete. Também está à procura de pontos para atingir os seus objetivos. Vamos continuar a trabalhar para ver o que vai dar esse jogo. Os jogadores estão cientes desse sacrifício todo, então temos que ter uma atitude de ganhadora e continuar a trabalhar. Espero que está difícil em casa nós marcarmos golo. Vamos tentar ver se fora conseguimos marcar.
6: O jogo entre a Liga Desportiva de Sofala e Xingal de Tete está marcado para as 14h45 em Moatize, da Beira. RM Desporto, José Manuel.
1: Em 13 partidas, a Liga Desportiva de Sofala tem 14 pontos, fruto de 3 vitórias, 5 empates, em igual número de derrotas, 7 golos marcados e 14 sofridos. Ontem o Bahia de Pemba saiu dos lugares de descida de divisão após vencer o Costa do Sol por 1-0. O repórter Nasser Adolfo assistiu à partida no estádio municipal de Pemba e conta o que viu.
8: A jogar no estádio municipal de Pemba, referente à 15ª jornada do Moçambola 2026, com o Lino a marcar o único tento da equipa da casa para o delírio dos adeptos que vieram em massa esta quarta-feira para assistir àquela partida. O resultado permite o Bahia de Pemba voltar à zona do conforto, agora com 12 pontos, relegando o conterrâneo Pembinha para os lugares que levam à descida de divisão com 11 pontos. No final do encontro, Lionel Pendula, técnico adjunto do Bahia de Pemba, disse que o resultado pode servir de alavanca para os próximos desafios.
9: Precisamos de sair da posição que estava naquela tabela. Os nossos adversários diretos tiveram bons resultados também. Era preciso que a gente também tivesse esse resultado positivo e perante esse colosso chamado Costa do Sol.
8: Por sua vez, Chico Miyoshi, técnico adjunto do Costa do Sol, apontou a equipa de arbitragem chefiada por Antônio Chivavel como sendo responsável pela derrota da sua formação.
10: Nós somos uma equipe grande, saímos de Maputo para vir jogar aqui, mas não nos deixaram jogar. Acho que todo mundo viu o que aconteceu aqui. Nós somos uma equipe que vinha aqui para levar os 3 pontos. Não nos deixaram jogar, nos tiraram um penalti, nos tiraram um golo limpo. Sempre a malta vir jogar, só que não vale a pena sair de Maputo e gastar dinheiro para vir espanhar bola. É tudo. Nós nem jogamos futebol, nós não nos deixaram jogar. Não há muita coisa a dizer. Se o futebol é isto aqui, não vale a pena mesmo.
8: David derruba o Golias. Bahia de Pemba vence pela primeira vez o Costa do Sol no Moçambola. Foram precisos 9 jogos para os baianos atingir a tal façanha, quebrando assim a maldição de maus resultados que se registrava no confronto com os canarinhos na fina flor do futebol nacional. De Pemba para o RM Desporto, Nasser Adolfo.
1: Os amantes de futebol em todo o país repudiam atos de violência nos jogos do Moçambola. E o repúdio vem agora da província de Nampula, jornalista Nelson Tatanho.
11: O desportista Mário Sen, baseado em Nampula, lamenta os últimos acontecimentos registados no campo do ferroviário de Nacala, que condicionaram o término do jogo entre o ferroviário da Maiaia e a Associação Black Bulls de Maputo. A fonte entende que arremessar pedras ao recinto desportivo em reivindicação a uma suposta má atuação da equipa de arbitragem é uma prática não aceitável no desporto, facto que constrange a direção, adeptos, massa associativa, bem como aos patrocinadores. Mário Sene não afasta a possibilidade de os protagonistas dos atos antidesportivos na 15ª jornada em Nacala virem de pessoas não ligadas aos locomotivas de Nacala.
12: É de lamentar este tipo de comportamentos. Eu acredito que a massa associativa deve em algum momento unir-se e juntar-se com a direção para resolverem estas questões extra-campo, porque o futebol é festa, o futebol une as pessoas, então quando aparecem pessoas com esse tipo de comportamento, mancham aquilo que é o desporto na província de Nampula, sobretudo em Nacala.
11: Desportista baseado em Nampula, Mário Sene, e os últimos acontecimentos no campo do ferroviário de Nacala, em que o jogo foi interrompido no minuto 2 dos 8 de compensação devido a arremesso de pedras e objetos ao campo, supostamente em reivindicação ao suposto mau ajuizamento. Nelson Tatanha, RM Desporto, Nampula.
1: Amanhã jogam Black Bulls Machaken na Lalegia Arena em Tchumene, na Matola, com a arbitragem de John Armindo, às 18h30. Assistente Venestácio Costa e Fenias Neves, Edmilson Manguela, o quarto árbitro. No estrangeiro, faz capa no jornal desportivo Record de Portugal que o Sporting vai defender até o limite a continuidade de Gianni Katamo. Os Leões apontam ao bolo total de 50 milhões de euros e os ingleses de Sunderland até agora só chegaram aos 40 milhões. Gianni continua a trabalhar na Academia de Alcochete e será titular na partida Sporting Alverca, projetada para o próximo sábado em Alvalade, às 21h30 de Moçambique. Foi o Desportivo. Bom dia.
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14: São, neste momento, 7 horas no país.

0: As notícias por Gerson Jamis.
1: O presidente do Partido Frelimo e da República, Daniel Chap, chega esta tarde à cidade de Chimoio para dirigir a 11ª Conferência Nacional de Quadros desta formação política. O encontro marca um momento de transição geracional por ser a primeira Conferência Nacional de Quadros a ser dirigida por um presidente nascido depois da Independência Nacional, segundo o porta-voz da Frelimo. Pedro Guilichi disse que a reunião nacional pretende promover o alinhamento estratégico e a reflexão sobre as prioridades do país, devendo melhor dizendo, os debates resultarem em propostas que contribuam para a definição do rumo de Moçambique no novo ciclo de governação com vista ao alcance da independência económica.
2: De facto, esta 11ª Conferência Nacional de Quadros é o primeiro grande desafio organizacional, mas também de alinhamento de pensamento estratégico para construir uma agenda coletiva para o povo moçambicano, sob liderança do camarada presidente Daniel Francisco Chap. Reiterar o apelo para o necessário engajamento da sociedade moçambicana com vista a abraçar o desafio da independência econômica, o desafio de fazer diferente para alcançar resultados diferentes, levando Moçambique para frente.
1: Segundo Guilich, após a Conferência Nacional de Quadros, o presidente da Frelimo e da República, Daniel Chap, vai orientar um comício na cidade de Chimoio para apresentar em linhas gerais as principais conclusões do encontro. E os delegados à 11ª Conferência Nacional de Quadros da Frelimo defendem que o encontro deve ser um espaço de reflexão sobre a vida do partido e do país. Os participantes destacam a paz, a unidade nacional e a situação económica e social como alguns dos temas que devem dominar os debates. Para o delegado Edson Makwakwa, a conferência é também uma oportunidade para reforçar a dimensão política da Frelimo.
3: Abordar os desafios que o país enfrenta e vão trazer as suas ideias, as suas contribuições sobre como enfrentar os desafios da atualidade e construir o Moçambique que todos nós almejamos, que é um Moçambique mais unido, mais coeso, mais próspero, Moçambique de paz, Moçambique de estabilidade, Moçambique coeso, Moçambique onde todos os moçambicanos têm orgulho de fazer parte da mesma nação e que terem o máximo benefício das oportunidades que o país oferece.
1: A Conferência Nacional de Quadros da Frelimo arranca amanhã e tem o seu término previsto para domingo. A província de Gaza poderá conhecer um rápido desenvolvimento socioeconómico com o arranque em breve das operações de exportação das areias pesadas de Chibuto a partir da toca da praia de Xongwen, Teodemiro Nhantumbo.
4: O otimismo foi manifestado pelo diretor do Serviço Provincial de Infraestruturas de Gaza a propósito do aval dado semana passada pelo Instituto Ferro Portuário de Moçambique para o início do funcionamento da doca de Xongwen para as exportações dos minerais de Chibuto. Pascoal Gemo descreve de vital importância o arranque das operações na doca da praia de Xongwen.
5: Porque com a entrada em funcionamento deste porto, estamos a dizer que para além das exportações do mineral, podemos exportar outros bens e também podemos importar vários bens a partir daquele porto. Logo, estamos a dizer que o porto de Xongwen vai trazer um grande desenvolvimento.
4: Neste momento, mais de 100 mil toneladas de minérios das areias pesadas de Chibuto encontram-se armazenadas junto à doca de Xongwen em Gaza, aguardando a sua exportação para o mercado asiático. Tido Muriantumbo, em Xai-Xai.
1: Está detido o comandante da PRM distrital de Xinde, na província da Zambésia. O mesmo é indiciado de estar envolvido em casos de exploração ilegal de minérios. Hamilton António.
6: O comandante da PRM no distrito de Xinde, Lúrio Leão, foi detido em Mucuba, na sequência de um mandato de busca e captura do Ministério Público. O fato é confirmado pela porta-voz do Comando Provincial da Polícia da República de Moçambique, na Zambésia, Belarmina Henriques. Em conexão com o caso, estão também detidos dois cidadãos, um de nacionalidade chinesa e o outro de nacionalidade portuguesa.
7: Encontra-se sob custódia policial um agente da PRM, sob ordem do Ministério Público, e estamos nesse momento a trabalhar para aferir o grau de envolvimento deste. E já foi constituída uma equipe de inquérito para que se faça ao local dos factos para apurar a veracidade.
6: Belarmina Henriques, porta-voz do Comando Provincial da Polícia da República de Moçambique, na Zambésia. Quelimane Hamilton António.
1: O Instituto Nacional do Mar, em Tete, intensifica ações de fiscalização com vista a desencorajar a prática da pesca ilegal. A ação tem em vista combater igualmente o contrabando de pescado na albufeira de Caora, Bassa, de Olinda Matavel.
8: como resultado das ações de fiscalização. O INAMAR emitiu este ano multas avaliadas em mais de 6 milhões de meticais a pescadores e transportadores de pescado ilegais. Deste valor de multas, mais de 4 milhões foram para os pescadores semi-industriais e os restantes aos artesanais e transportadores ilegais na Albufeira de Cabrobaça.
9: Neste momento, nós confiscamos 1 tonelada e 300 quilos de pescado. Esse pescado, uma parte foi confiscado a nível da cidade de Tete, outra parte nos distritos que nós estamos a trabalhar.
8: A administrador marítimo em Tete, Augusto Luiz, e o pescado ilegal apreendido na província de Tete, de Olinda Matavel.
1: No estrangeiro, 7 pessoas morreram ontem quando o helicóptero turístico em que viajavam caiu no condado de Samburu, no Quênia. A aeronave seguia para a reserva de Loisaba, uma área de preservação ambiental e destino de safaris no norte daquele país. A agência de turismo que oferecia a excursão em que os turistas estavam afirmou em comunicado que a causa do acidente ainda não foi determinada. A Cruz Vermelha do Quênia disse que esforços de busca e resgate estavam a ser dificultados pelo terreno acidentado e por um incêndio no local do acidente. Próximas notícias às 8 horas.
10: 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Temperaturas máximas para hoje com a meteorologista Caldina Checo.
11: Tete 30, Quilimane, Nampula e Pemba 28, Xaixai, Inhambane, Vilanculo e Beira 27, Maputo e Chimoio 26, Ilixinga com 23 graus.

0: 7 horas e 7 minutos, dissemos hoje que a cidade de Beira completa hoje 119 anos de elevação à categoria de cidade. E para falarmos desta cidade, a capital provincial de Sofala, temos em linha o presidente do Conselho Municipal da Beira, Albano Caris. Senhor Presidente, bom dia. De forma breve, envolvidos 7 anos do ciclone Idai e que arrasou Beira, como é que avalia o processo de recuperação pós calamidade?
1: Muito bom dia, caros ouvintes da Rádio Moçambique. Agradecer imenso pela Rádio Moçambique dar esta oportunidade neste dia muito importante, comunicar-se com os beirenses, com os moçambicanos e com todos aqueles que escutam esta rádio além fronteira. Desenvolvido 7 anos após a passagem do ciclone Idai, nos sentimos cada vez mais fortes, mais coesos, sobretudo mais resilientes. A nossa vida mudou a partir de 14 de março de 2019. A nossa forma de ser, de estar, de pensar também mudou. Já somos uma cidade com pensamentos mais agressivos, no sentido positivo, não é? E acreditamos bastante em que Deus não pôs as nossas cabeças aqui na terra para continuarmos a chorar, mas sim encarar os desafios, transformar esses desafios em oportunidade de solução, no sentido de desenvolver cada vez mais e melhor a nossa cidade da Beira.
0: E, Sr. Presidente, de que forma a Idilidade tem respondido aos desafios da mobilidade e acessibilidade originados pelo aumento da população?
1: Nós, de princípio, sabíamos que a Beira, por ser uma cidade que está no centro do país, sofre uma pressão demográfica muito forte. Por isso, o nosso prato quente, como tem visto sempre, mesmo antes de ontem, voltamos a entregar mais uma nova estrada, reabilitada, com uma extensão de 3 quilômetros. O pensamento nosso, se tu queres ter uma cidade robusta, queres ter os seus munícipes cada dia com um bolso um pouco mais robusto economicamente, tens que fazer intervenções nas vias de acesso. Porque se este munícipe, em muito pouco tempo, consegue cumprir com o seu planificado, com o seu agendado, com os seus planos para a sua vida, ali você está a facilitar a vida dele. Você está a fazer crescer uma comunidade. Você está a potencializar este munícipe para continuar a contribuir com os seus impostos e taxas para engrandecer a cidade. E no fim do dia, o município trazer este dinheiro convertido sobre bem público para os próprios munícipes.
0: Sr. Presidente, fale-nos da reconstrução do sistema de proteção costeira, uma infraestrutura importante para a adaptação às alterações climáticas.
1: Meu querido, assim que estamos nesta entrevista, eu estou aqui no calçadão Miramar, onde terminou a intervenção da primeira fase de proteção costeira. Então, para dizer que já temos experiência, o que é que queremos? Onde queremos ir? E por que que fazemos isto? Para dizer que neste momento está tudo aposto para, ainda este ano, no final de dezembro, arrancar a segunda grande fase de proteção costeira. Sempre tenho dito aos meus colaboradores, aos munícipes, aos nossos parceiros, que este projeto é de capital importância, é um projeto âncora, porque tudo o que formos a fazer na Beira, sem concretizarmos a proteção da cidade da Beira, em vão será um investimento. Então, dou graças a Deus porque tudo está posto para final deste ano, final de dezembro, arrancarmos com o projeto de proteção costeira, que provavelmente terá duração de 36 meses.
0: E que atividades, de forma breve, vão marcar as comemorações dos 119 anos da cidade da Beira?
1: Mano, já começamos desde a semana passada, estamos na vibração. Hoje será a parte central das cerimônias, com vários discursos, vários desfiles e várias atividades culturais e no final do dia vai terminar esta tarde com grande mega show, em que já saíram dali de Maputo as manas de Dácia, Júlia Duarte, Calixto Ferreira, e também trazemos do norte do país a Pita, que sabe pôr as pessoas a vibrarem, que é a Dama Ilha. E teremos também o Quentin Singer amanhã, e depois de manhã teremos mais. Então, a Beira vai ter três grandes mega espetáculos em três dias seguidos. Aqui é vibração, mano, para esquecer tudo aquilo que foi, que foram os efeitos dos desastres naturais, falando de ciclone Idai, depressões tropicais, enxurradas e outras.
0: Muito obrigado, Albano Carias, presidente do Conselho Municipal da cidade da Beira, hoje no âmbito dos 119 anos da capital provincial de Sofala. Vamos abrir a nossa janela de repórter, onde vamos falar da recuperação da transitabilidade em algumas estradas que sofreram devido à chuva intensa registrada nos últimos dias na cidade de Xai-Xai. Francisco Nelson, bom dia.
2: Ora viva, Ernesto Chauqui, ouvinte, numa altura em que nós, a esta altura, nos encontramos aqui nesta via que sofreu intensamente também devido a essas chuvas intensas, passe, portanto, a repetição desta forma a arredondar, mas a verdade é que estamos aqui nesta via da UDA que dá, portanto, acesso ao Hospital Provincial de Xai-Xai, aqui onde exatamente a chuva abriu uma cratera enorme, e que os esforços pelo Conselho Municipal da cidade de Xai-Xai vão sendo feitos para que a transitabilidade aqui decora, portanto, de forma normal. Estamos aqui já com o substituto do vereador das infraestruturas, ou seja, das obras e infraestruturas ao nível do município da cidade de Xai-Xai, Benéas Kofi. Muito bom dia em direto, portanto, para a Rádio Moçambique. A esta altura, o que é que está a ser feito para que a transitabilidade destas vias que foram, portanto, fustigadas pelas águas das chuvas, portanto, possam voltar à normalidade e à circulação? Muito bom dia.
3: Bom dia, caros ouvintes da RM Moçambique. O Conselho Municipal da cidade de Xai-Xai, neste momento, está a levar a cabo atividades que têm a ver com a intervenção em pontos em que sofreram a erosão acentuada devido às recentes chuvas. Estamos, neste momento, neste local onde sofreu-se também uma certa erosão e atingiu o nível da pavê da estrada. O Conselho Municipal fez o trabalho aqui neste local de assentamento com base de entulhos, em primeiro lugar, porque a erosão era muito acentuada, era mais ou menos uma profundidade de 1,5 metros. Fizemos o assentamento com base de entulho e depois colocamos os solos no sentido de minimizar a erosão para posterior podermos fazer a intervenção de colocação do pavê. Deixa-nos dizer que a cidade de Xai-Xai tem dualidade em características de relevo. A configuração do relevo da cidade de Xai-Xai, temos a zona baixa, que é propensa a cheias e inundações, e temos a zona alta, que é propensa a erosões. Neste momento de chuvas, temos a zona baixa, que também uma parte está inundada, e cá em cima temos a outra parte, que tem problema de erosão em quase todos os postos administrativos de cada zona alta. Falo deste ponto, do posto sede, e falo também do ponto de Ndambini 2000, onde neste momento também estamos a fazer o assentamento numa erosão grave, verificada na zona do Parec, para quem vai a 2013. Estamos também a fazer a intervenção, que é a colocação dos solos para minimizar a erosão, e a posterior vamos colocar o saibro para permitir a passagem dos utentes da via.
2: Temos também... Nesta altura, Sr. Vereador, há condições para a transitabilidade normal em todas as vias?
3: Sim, há condições. Neste momento, cá onde estamos, conforme podem verificar, os carros estão a transitar normalmente e estamos à espera, de fato, da base assentar para voltarmos a colocar o pavê. Em todos os locais onde estamos a fazer a intervenção, há condições para transitabilidade.
2: A esta altura, qual é o apelo, só para terminar, qual é o apelo, portanto, para os automobilistas, olhando para esta situação em que estas vias estão em reparação?
3: O apelo que deixamos para os utentes das vias, tanto os automobilistas assim como para os peões, é que andem com prudência. Os automobilistas também conduzam com prudência, no sentido de evitar possíveis acidentes nesses locais onde tenhamos as erosões.
2: Muito obrigado. Portanto, Ernesto Chauque, ouvinte, isto é que nós podemos, portanto, trazer como um retrato daquilo que é a recuperação das vias de acesso ao nível daqui, portanto, da cidade de Xai-Xai. É verdade, as ruas estão, de certa forma, a serem intervencionadas para que a transitabilidade volte à normalidade. Há uma circulação, sim, de viaturas a esta altura que estamos aqui, nesta via da UDA, e que dá, portanto, acesso à zona do Hospital Provincial daqui da cidade de Xai-Xai. Estamos a par e passo a acompanhar com a Rádio Moçambique aquilo que vai acontecendo já para os próximos tempos. Aquele abraço do Francisco Nelson, muito bom dia e até à próxima.
0: Bom dia, bom trabalho. Vamos aos nossos correspondentes. O governo sul-africano entregou formalmente esta quarta-feira os restos mortais de dois prisioneiros políticos namibianos que morreram na ilha Robben, a antiga prisão onde esteve detido o líder histórico Nelson Mandela, Eduardo Figurão.
4: Os dois ativistas tinham sido levados para aquela ilha devido ao seu papel na luta contra o regime do apartheid. Foram também repatriados os corpos de outros 84 namibianos cujos restos mortais permaneciam em solo sul-africano. O ministro dos Desportos, Artes e Cultura da África do Sul, Gayton Mackenzie, sublinhou que o regresso destes heróis à pátria prova que os dois países são hoje soberanos.
5: Today, Namibia is free. South Africa is free.
4: Hoje, a Namíbia é livre e a África do Sul também, graças a estes líderes. Sinto-me grato por poder ter um papel, ainda que mínimo, para garantir que estas famílias recuperassem os seus entes queridos. Não tenho dúvidas de que o governo da Namíbia vai dar continuidade a este processo e proporcionar-lhes uma despedida digna, envolvendo também os estudantes namibianos. Nós, enquanto governo, por vezes dizemos que os jovens se esquecem facilmente da história, mas a verdade é que não criamos as condições para que se lembrem dela. Em 2021, Pretória aprovou o projeto de repatriamento de exilados da África do Sul, uma iniciativa que visa localizar, identificar e repatriar os combatentes da libertação que morreram no exílio. Rádio Moçambique, Eduardo Figurão, Joanesburgo.
0: O governo de Malawi vai enviar 500 enfermeiros para trabalhar em Israel ao abrigo do acordo laboral inserido no âmbito do alargamento da cooperação bilateral em matéria de trabalho. Sérgio Sixpence.
6: O chefe da missão do Malawi em Israel, David Bisnoet, disse que os protocolos de implementação do acordo bilateral de trabalho estão numa fase avançada e que o recrutamento terá início assim que os restantes procedimentos estiverem concluídos. A contratação vai marcar a primeira fase de oportunidades de emprego mais amplas para os malauianos qualificados em Israel, em execução do acordo entre governos, denominado G2G, assinado em abril de 2024, que prevê o recrutamento de até 3 mil trabalhadores malauianos. O chefe da missão do Malawi em Israel afirmou que o presidente Peter Mutharika apoia fortemente o programa de exportação de mão de obra porque cria emprego, gera divisas, fortalece o rendimento familiar e permite aos malauianos regressar ao país com valiosas competências profissionais e técnicas. Sérgio Sixpence, Eblantaya.
0: A Autoridade Meteorológica da Tanzânia alerta para o risco elevado de inundações, deslizamentos de terra, cortes nas comunicações e surto de doenças face ao fenómeno El Niño, que poderá provocar chuvas fortes a partir de outubro próximo. Monteiro Bonifácio.
7: Na sua previsão meteorológica sazonal, a Autoridade Meteorológica da Tanzânia informou que de outubro a dezembro, a Tanzânia vai registrar chuvas que vão variar do normal para cima da média, com intensificação no mês de janeiro. O alerta abrange a costa norte, que inclui a cidade de Dar es Salaam, Tanga, Pwani e Mafia, bem como Unguja e Pemba. Abrange também as regiões de Morogoro, Arusha, Manyara e Kilimanjaro, a bacia do lago Vitória e o norte de Kigoma. O diretor-geral da Autoridade Meteorológica da Tanzânia, Ladislau Shanga, sublinhou que as chuvas podem começar a cair em partes da bacia do lago Vitória nos finais de setembro próximo. De Dar es Salaam, Monteiro Bonifácio.
0: Fique com o noticiário econômico apresentado por Ana Vanilla.

Bom dia. O país vai contar até agosto de 2027 com o novo Parque Industrial de Tobuito a ser construído no distrito de Larte, província de Nampula. A infraestrutura, cujas obras arrancaram esta quarta-feira, está avaliada em 600 milhões de meticais, concebida para aproximar as pequenas e médias empresas PMEs das oportunidades de fornecimento de bens e serviços geradas pela Kenmar, empresa que explora areias pesadas na região. Na fase de plena operação, o parque poderá gerar mais de 10 mil postos de trabalho, entre diretos e indiretos, e prevê-se instalação na área de mais de 50 empresas. Os Emirados Árabes Unidos anunciaram a suspensão de todas as relações comerciais e transações financeiras com o Irão. A medida surge depois das autoridades emiratas detectarem o lançamento de dois mísseis balísticos iranianos contra o seu território. A decisão foi anunciada pela diretora do Departamento de Comunicações Estratégicas no Ministério dos Negócios Estrangeiros dos Emirados Árabes Unidos, Afra Al-Homeli, que justificou a medida como um agravamento das tensões na região. Espreitemos as taxas de referência cambial para esta quinta-feira. O rand pode ser adquirido a 3 meticais e 92 centavos e vendido a 4 meticais. O dólar norte-americano à compra custa 63 meticais e 27 centavos e vendido a 64 meticais e 54 centavos. Já o euro custa 73 meticais e 74 centavos à compra e 75 meticais e 22 centavos à venda. Uma vez mais, bom dia.

0: Crónica de hoy es asignada por Antonio Temba.
1: Maternidade como profissão. Confesso que tive e ainda tenho muitas dificuldades e até me dói a alma adotar e assumir o título desta crônica, porém, há acontecimentos que marcam e remarcam o nosso cotidiano que até devem meter medo ao próprio diabo. Há dias ouvi um grito de socorro de uma magistrada da 6ª Seção de Menores no Tribunal Judicial Provincial de Manica, preocupada com o elevado número de processos intentados por certas mulheres a solicitar a famosa pensão alimentícia para seus filhos, isto porque aqueles homens com quem um dia tiveram juras de amor eterno, cujo fruto foram alguns rebentos consubstanciados em filhos, depois que a chama do amor ou paixão esfriou, puseram-se ao fresco e nunca mais se lembraram de cumprir com seus deveres de progenitores. Mas ao que a magistrada disse, este não é em si um problema, mas a porca começa a torcer o rabo quando se percebe que há mulheres que fazem da pensão alimentícia uma fonte de renda, como se a maternidade fosse uma profissão e a pensão alimentícia o salário. Dizia, dado o passo da sua locução, que o tribunal está ajuizado de processos que, vistos à lupa, percebe-se que são movidos pelas mesmas filhas de Eva, que sem nenhum escrúpulo podem apresentar a mesma criança, se calhar com diferentes nomes e, consequentemente, diferentes pais, para que estes prestem a dita pensão alimentícia. Aqui há também aquelas que hoje intentam ação contra um homem, para dias depois apresentarem a queixa contra um outro homem a favor de uma outra criança diferente, e assim vai a procissão. Dá a ideia de que estamos numa sociedade onde algumas mulheres acham que podem simplesmente trazer ao mundo filhos com diferentes pais para simplesmente se beneficiarem da pensão alimentícia destes menores. Ora, a ser verdade que isto acontece, então a nossa sociedade está gravemente doente e precisa de ser internada nos serviços de urgência, porque ninguém devia pensar em fazer filhos como garantia da sua sobrevivência. Estou ciente de que esta febre deve estar a acometer uma minúscula franja de mulheres, mas há necessidade de se estancar esta onda, porque se a moda pega, estaremos diante de um país com proliferação de filhos que terão dificuldades em saber quem realmente é o seu pai e, consequentemente, viverão sem lar, uma vez que a mãe os terá levado ao tribunal para serem filhos de diferentes pais a fim de conseguir algum valor. Não sei quem é Mussoro, apóstolo, profeta, ou seja lá quem for, teremos que ir buscar para exorcizar a nossa amada pátria deste mal de transformar a pensão alimentícia em salário. Enfim, enquanto refletimos sobre a valorização do papel de pais e mães, e porque deve andar por aí muitas outras manas a bolar formas de viver de pensão alimentícia, um forte abraço, Antônio Itembe.

0: Três mega espetáculos musicais vão marcar a partir desta quinta-feira a celebração dos 119 anos de elevação da Beira, categoria de cidade. Este é o Cultural apresentado por Alfredo Moyanga. Bom dia.
1: Muito bom dia. Além destes espetáculos musicais marcados para hoje, amanhã e sábado, nos bairros Baixa Chaimit, Chipangara e Munhava, a festa de aniversário da cidade da Beira será marcada igualmente pela gastronomia típica local e concursos diversos, tal como nos dá conta Luís Tima.
2: Segundo o representante da organização no Conselho Municipal da Beira, Manuno Jackson, além dos espetáculos musicais, na quinta-feira terão lugar na Praça do Município as cerimónias solenes. A ideia é envolver todos os residentes nas festividades, desde a música, o teatro até feiras.
3: Vamos começar aqui na praça, vamos ter cerimônias centrais. Quero dizer aos munícipes que Beira é uau, temos que estar todos lá, vamos fazer a festa é nossa, nós somos resilientes depois de tudo que já aconteceu conosco. O presidente também disse que o meu povo merece, então vamos estar todos lá.
2: Manuno Jackson e os preparativos para as festividades dos 119 anos da Beira.
1: E os amigos e naturais da província da Zambésia, residentes em Chimoio, província de Manica, preparam com clamor as celebrações dos 84 anos da elevação de Quelimane à categoria de cidade, que se assinalam este sábado, 22 de agosto, domingo escadeado.
4: A iniciativa pretende reunir a comunidade numa festa marcada pela gastronomia, bebidas tradicionais, música e manifestações culturais da cidade de Quelimane. Segundo a Issa Cátia Ludovico, representante dos organizadores, o evento terá como principal atração uma comida tipicamente zambesiana, com uma variedade de pratos tradicionais que procuram valorizar os sabores e a identidade cultural da região.
5: Vamos servir mucone de mandioca, nhangombo com camarão, mucapata, galinha zambesiana famosa. Vamos servir todo, são caracóis. Mesmo que sair da lama, vamos servir arroz de coco, camarão frito e muito mais.
1: Assim o 20 termina o Cultural aqui no Jornal da Manhã. Bom dia.
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0: Café da manhã, e agora, tal como vinhamos anunciando, queremos falar do 6º Conselho Consultivo do Instituto Nacional de Meteorologia, um evento que teve lugar recentemente, e queremos conhecer o balanço desta importante reunião do INAME. Para tal, temos aqui como convidado o Diretor-Geral Adjunto do Instituto Nacional de Meteorologia, Moussa Mustafa. Senhor Diretor, bom dia e bem-vindo ao Café da Manhã da Rádio Moçambique.
1: Bom dia, aproveitar e saudar a todos os ouvintes da Rádio Moçambique neste momento, assim como a equipe que está neste momento a trabalhar. Também saudar a todos os funcionários do Instituto Nacional de Meteorologia e agradecer esta oportunidade que a Rádio oferece ao Instituto para fazer o balanço dos trabalhos do Conselho Consultivo. Como disse, tiveram lugar aqui na província de Maputo, em particular no distrito de Marraquene. O Conselho Consultivo é um órgão de planificação da instituição. Fazem parte os delegados provinciais, os diretores de serviços centrais, chefes de departamentos. E, normalmente, quando realizamos este consultivo, nós convidamos parceiros, aqueles parceiros que trabalham arduamente no sistema de aviso prévio em Moçambique. O evento teve como sessão de abertura, quando foi feita por Sua Excelência Ministro das Comunicações e Transformação Digital, Dr. Américo Muxanga, que em nome do governo deixou orientações claras daquilo que a meteorologia deve ser aqui em Moçambique para corresponder às expectativas que norteiam este país, uma vez que o país sofre ciclicamente o impacto dos desastres naturais. Então, é nessa perspectiva que nós discutimos vários assuntos e, como o próprio lema diz, que para o INAME preparado para a transformação digital,

0: seja uma informação útil para a tomada de decisão, útil para as medidas de prevenção e mitigação a todos os níveis. E por isso que nós dissemos que estamos centrados ao utilizador.
1: A modernização tecnológica foi o tema central deste evento, mas em termos de principais decisões, quais é que foram tomadas para o avanço nesse sentido?
0: Bom, primeiro dizer que a área de meteorologia é uma área complexa. É uma área complexa, complexa porque o seu dia a dia, o nosso trabalho, ele precisa de matéria-prima, e a nossa matéria-prima são os dados meteorológicos, dados climáticos. Então, nesta componente, a decisão principal foi de continuarmos a expandir e modernizarmos a nossa rede de observação meteorológica. Os dados que nós recolhemos, se tomarmos em conta o tempo passado, esses dados eram registados no papel. Hoje em dia nós temos que criar uma base de dados digital, que é para tornar o acesso fácil dos nossos utilizadores. Nós temos a produção de serviços, são vários serviços. Temos a componente das previsões diárias, os avisos, e neste momento o que nós precisamos é automatizar o sistema de produção.
1: O que é que significa automatizar o sistema de produção?
0: Automatizar o sistema de produção significa adotarmos tecnologias adequadas que permitam que a maior parte do trabalho que fazíamos manualmente, ele seja automático. E essa tecnologia no setor da meteorologia, na área da meteorologia, já existe. E isto vai fazer com que a nossa informação ela seja produzida com eficiência. Temos que também ver a componente da comunicação. A nossa comunicação, a nossa informação deve ser comunicativa. Comunicativa no sentido de que o cidadão deve perceber quais são os impactos desta informação que nós disseminamos. Por isso que um dos desafios é a implementação das previsões baseadas no impacto. Isto quer dizer, não basta dizer que amanhã vai chover, mas nós queremos dizer, vai chover, quais são os impactos previstos que vão trazer essa chuva, e assim indicar as medidas que devem ser tomadas. Portanto, este é um processo integrado, mas nós já começamos com este processo, já estamos na fase piloto. Nós temos que olhar a componente de manutenção dos nossos equipamentos. Portanto, é uma decisão também que automaticamente temos que continuar a criar condições para a manutenção dos nossos equipamentos. A manutenção de equipamentos requer também ter técnicos qualificados. Aqui entra a questão de formação e capacitação dos nossos quadros, no sentido de dar resposta às diferentes tecnologias que nós vamos introduzindo na instituição.
1: Sr. Diretor, nos últimos anos testemunhamos a instalação de estações meteorológicas em vários pontos do país. Eu queria saber, neste momento, quantas estações meteorológicas automáticas e radares existem atualmente no país?
0: Em relação à expansão e modernização da rede meteorológica, incluindo a questão dos radares, dizer que nós temos uma iniciativa conhecida como Iniciativa Um Distrito, Uma Estação Meteorológica. Esta iniciativa prevê que todos os 154 distritos dos países tenham pelo menos uma estação meteorológica. Neste momento estamos na ordem de 84 distritos com estações meteorológicas automáticas, e a nossa meta é que até 2030 todo o país tenha a cobertura. Em relação aos radares meteorológicos, estudos feitos no passado indicam que uma cobertura efetiva para fazer face aos eventos extremos, nós precisamos de 7 radares. Neste momento, temos um radar que funciona, que está localizado na cidade da Beira, está a funcionar, e estamos no processo de aquisição de mais 2 radares que...

0: esperamos que até final de 2027 esses radares estejam a funcionar no nosso país.
1: Os 7 radares iam cobrir todo o território nacional?
0: Os 7 radares não iriam cobrir todo o país, mas nós fizemos uma análise estratégica. Fizemos uma análise estratégica dos principais pontos onde nós temos tido eventos, zonas de entrada de eventos extremos. Por exemplo, a zona costeira, os radares que Moçambique está a postar neste momento é para a monitoria de ciclones. Sim, porque os ciclones constituem os grandes eventos extremos que trazem os seus impactos de grande dimensão no país. Trazem chuvas que depois resultam em cheias. Então, neste contexto, nós apostamos em radares que monitoram os ciclones tropicais e localizamos alguns pontos do país onde nós temos sistemas que induzem níveis altos de precipitação. Por isso que esta é a nossa aposta. Por isso que nós definimos uma rede estratégica. Uma rede estratégica tendo em conta aquilo que é a natureza do nosso país.
1: E qual é o investimento necessário para modernizar a rede nacional de observação meteorológica?
0: Bom, o investimento necessário, nós já fizemos primeiros estudos, indicavam, por exemplo, de 50, 60 milhões de dólares. Temos que olhar essas componentes todas de transformação digital, a partir de aquisição de equipamentos, formação de quadros, manutenção desses equipamentos. O estudo que nós fizemos, temos que 50, 60 milhões de dólares seria suficiente para fazer face a este cenário de uma forma efetiva. Esse é o estudo que nós fizemos. O trabalho de mobilização de recursos é um trabalho contínuo. Neste momento, para a automatização dos serviços de produção de previsões, já temos um parceiro que está a trabalhar com Moçambique. Também temos parceria na área de expansão e modernização da rede meteorológica. Assim como também temos parceiros para a implementação das previsões baseadas no impacto, como dissemos, para melhorar a comunicação da nossa informação meteorológica, de modo que contribua para a tomada de decisões.
1: São notáveis os avanços do INAME nos últimos anos. Eu gostaria de saber quanto tempo o INAME pretende, com esses investimentos e projeções, quanto tempo o INAME pretende ganhar na emissão de alertas, por exemplo, de ciclones, cheias, outros eventos extremos?
0: Bom, o INAME trabalha com parceiros em questões de ações antecipadas. Neste momento, nós já temos ações antecipadas para a área das secas e temos ações antecipadas para a área de ciclones. O que acontece é que esses protocolos, tendo em conta a experiência do país, nós definimos o tempo de antecedência. Por exemplo, para ciclones tropicais, qual é o tempo ideal para nós começarmos a avisar as nossas populações e ativarmos esses protocolos? Por exemplo, para a questão dos ciclones tropicais, nós concordamos, por exemplo, 76 horas, 96 horas, como tempo. Uma antecedência de 3 dias para ativar os protocolos de ações antecipadas é o tempo ideal para que se tome as medidas para se evitar qualquer impacto negativo. A seca também tem os seus termos de referência. Por exemplo, agora estamos a trabalhar no sentido de avaliar a situação do país. Estamos a trabalhar também para as previsões climáticas sazonais. Se essas indicam ocorrência de menos precipitação no país, então esses protocolos são ativados, existe um mecanismo definido e em coordenação com os nossos parceiros que atuam no sistema de aviso prévio, nós tomamos as devidas medidas. Portanto, isto é que nós precisamos. Agora, temos aquelas previsões normais do dia a dia. Também nós queremos tornar esse processo muito célere. Muito célere, por exemplo, nós elaboramos previsões por dia, 2 previsões. Nós, tendo um sistema automático, podemos produzir mais. Podemos produzir mais previsões, não só aquelas que o público conhece, mas para outras áreas, para a área do transporte, para a área do turismo, enfim. Portanto, é um desafio que se impõe à instituição no sentido de diversificar os seus serviços. Por isso que nós estamos a dizer serviços eficientes, centrados ao utilizador. Também temos que fazer a pesquisa para encontrarmos o comportamento do nosso país em relação a questões climáticas. Temos que produzir serviços para garantir a sustentabilidade da instituição. Então, é um conjunto de cenários que todos estes foram discutidos neste Conselho Consultivo e saíram recomendações, qual é o caminho que nós temos que seguir nos próximos tempos.
1: E a inteligência artificial já está a ser utilizada no INAM ou ainda está em fase de implementação ou testes?
0: Bom, nós estamos virados para vários cenários, sim, vários cenários, e quando fala de inteligência artificial, estamos já a falar nesse contexto de modernização tecnológica. Porque existem tecnologias que devem se adequar a estes cenários. A estes cenários, nós, por exemplo, há pouco tempo modernizamos a nossa página web, de modo que ela se torne atrativa e tenha muito conteúdo para que a sociedade em si possa usufruir da informação que nós colocamos lá. Então, com a modernização tecnológica, estamos a dizer que nós temos que criar aquela capacidade para que a informação flua flua muito rápido e que tenha conteúdo e que as pessoas a qualquer altura possam ter acesso e tomar a decisão do seu dia a dia.
1: As ações definidas para a transformação digital do INAM têm prazos concretos, há metas?
0: Bom, normalmente quando se desenvolve um plano, tem que ter metas. Nós temos que ter metas, sim.
1: Qual é o INAM que queremos daqui?
0: Qual é o INAM que queremos? Por exemplo, o INAM já desenvolveu um plano estratégico no Horizonte 2026-2030, onde lá tem várias ações que respondam a esses desafios que nós temos aqui. Então, dentro deste período, há ações que vão acontecendo com muita rapidez. Por exemplo, a questão da automatização do sistema de produção, o Horizonte até 2028. Até 2028. A questão de modernização da rede, já avançamos que é até 2030. E capacitação é algo contínuo, né? Os técnicos gradualmente devem ser capacitados. Portanto, existem metas, sim, dependendo da natureza de cada serviço que nós queremos prover e da tecnologia que nós pretendemos introduzir.
1: Muito bem, vamos abrir as linhas para uma breve interação com o nosso amigo ouvinte. Estamos aqui a refletir sobre o Conselho Consultivo do Instituto Nacional de Meteorologia, que teve lugar recentemente. Gerson James.
2: Exato, Ernesto Chauk. Bom dia também ao nosso convidado. Dizer que o ouvinte pode participar aqui no Café da Manhã, deixar as suas questões ou contribuições através do nosso terminal de chamadas pelo número 21-31-77-77 e pelo telemóvel 82-34-77. Indicação de termos já Júlio Samson, a partir de Congolote, no município da Matola. Bom dia e bem-vindo, e já está a participar.
3: Obrigado, Jamice. Bom dia, Chauque. Bom dia, engenheiro Mustafa. Estou lisonjeado com o trabalho que a meteorologia tem vindo a fazer nos últimos anos. É diferente, por exemplo, que tínhamos uma previsão de tempo há uma década. Isso aí é outra coisa. Mas para o café que está nos servindo, dá para entender que antigamente utilizava um papel, agora muita evolução. Tenho questões aqui a colocar ao engenheiro Mustafa. Por exemplo, a questão de termos a previsão de tempo, fala das capitais provinciais, mas aqui em Ambane, Vilanculos também é referenciado. Eu gostava de saber, uma curiosidade que tenho, não só a mim, mas muitas pessoas, porque em Ambane entra com Vilanculos também. A outra questão é da relação que a meteorologia tem com os países congêneres, as outras mitologias, por exemplo, dos países vizinhos. Digo isso porque semana passada tivemos aquela massa de ar fria e os serviços meteorológicos diziam que foi formada no Atlântico. Atlântico prevê-se que pode ter sido captada pela mitologia da África do Sul. Gostava de saber qual é a relação que tem com as outras mitologias, com o gênero da região. E para terminar mesmo, gostava de saber do engenheiro quantas estações nós temos em Moçambique com relação à captação dos eventos ligados aos ciclones tropicais e à seca, sobretudo no último evento que vai aparecer agora, vamos ter de El Niño. Muito obrigado. Júlio Samson, Congolô do município da Matola. Bom dia.
2: Muito bom dia e obrigado pela sua participação. Olhamos momentaneamente para algumas mensagens que nos chegam na nossa plataforma do Facebook. Temos a mensagem de Eugênio Beixa, que nos escreve de Moanza. Pergunta até que ponto as previsões meteorológicas do INAM estão a ser utilizadas na tomada de decisões do governo, sobretudo na agricultura, gestão de calamidades e proteção das populações. Vamos a Xai Xai. Liga-nos de lá, Félix Parruc. Muito bom dia, é bem-vindo e já está a participar.
4: Bom dia, Jefferson Jamis. Bom dia, Ernesto Aú. Bom dia, nosso engenheiro decano, Moussa Mustafa. Já há bastante tempo que o acompanhamos as suas interrupções e no seu trabalho. E queremos saudar também a meteorologia, o INAM. Tal como disse o colega Samson, de facto, o INAM evoluiu muito nos últimos tempos. As previsões já são feitas com muita eficácia e, portanto, nós, como público em geral, já conseguimos reter, digamos assim, a informação que é difundida. Mas para algumas questões, engenheiro, gostava de perceber de si, tendo em conta as mudanças climáticas que vão ocorrendo ao longo desse tempo, haverá alguma possibilidade, por exemplo, de o nosso país alterar o seu clima, refirma as estações? Qual é o estudo que o INAM está a fazer em relação a isso? Para reforçar também a questão do Júlio Samson, falou de Blancul, mas queria perceber de si, engenheiro, em relação aos distritos, porque em algum momento faz-se a previsão para as capitais provinciais, mas não se desce um bocadinho em relação já aos distritos. Então, eu queria perceber qual é o nosso estrangulamento para que possamos ter, se calhar, de forma exata também, tempo a nível dos distritos. Um abraço, tanto para o que já sai, as mais direitas.
2: Muito obrigado. Aqui no Inhavene já está em linha. Ouvinte, é bem-vindo e já está a participar.
5: Sim, muito bom dia. Só dar a antena à equipe toda e ao engenheiro por isso convidado. Sim, primeiro é mesmo para louvar o desempenho do INAM, sobretudo nos últimos anos. Na verdade, está a nos ajudar a nos atualizar aquilo que é a previsão do tempo para melhor nos programar nas nossas atividades diárias. Mas eu queria perceber por que é que Niassa versus Tete. Em Niassa, por exemplo, o clima de Niassa é muito fresco, né, e poucas chuvas lá fazem sentir em grande magnitude, né, em relação a Tete. Né. Tete é uma temperatura muito, muito elevada, mas quando chove também são poucas vezes que faz estrago. Então, eu queria perceber, será que tem algo a ver mesmo com os sistemas de radar? O que é que tem a ver com isso? Muito obrigado e boa continuação do debate.
2: Muito obrigado. Continuamos com a leitura de mensagens na nossa plataforma do Facebook. Temos a mensagem do ouvinte Lencastre Pacua, que pergunta que estratégias estão a ser equacionadas para explorar de forma integrada todos os canais de comunicação disponíveis, incluindo rádio, televisão e redes sociais, plataformas digitais e outros meios, de modo a garantir a difusão atempada e acessível da informação às comunidades, sobretudo às que se encontram em zonas mais distantes. Vamos ao encontro do ouvinte Felo Kumayo. Muito bom dia, é bem-vindo e já está a participar.
6: Bom dia, Rádio Moçambique. Bom dia, senhor convidado aí no estúdio. Eu não tenho muita coisa a comentar. É porque aqui em Gaza temos, por exemplo, Chibuto, Xokwe. E passando Chibuto, há um sítio lá, Massigiri, Mananga. A temperatura é muito diferente como cá, nós que estamos perto do oceano. Agora, pode dizer que em Xai-Xai é 30 graus. Mas lá já é, a temperatura já é mais elevada. O que eu gostaria de pedir ao nosso convidado aí é de montar as máquinas para representar a temperatura de cada localidade, aliás. Bom, não sei se é localidade de Boto, Mananga, Soco, porque a temperatura é um pouco diferente, como nós que estamos perto do oceano. Era essa a minha questão. Muito bom dia e bom trabalho.
2: Ernesto Chauque e convidado, são estas as questões dos nossos ouvintes.
1: E passamos a palavra para o nosso convidado.
0: Muito obrigado por estas contribuições dos ouvintes. Dizer que, primeiro vou começar essa questão da utilização da informação por vários setores de atividades. Nós temos um fórum chamado Fórum Nacional de Antevisão Climática, em que sempre que elaboramos a previsão climática sazonal, submetemos a diversos setores, por exemplo, gestão de recursos hídricos, agricultura, o setor de energia, de estradas, e produzem cenários, a saúde também produzem cenários setoriais de como esta informação vai impactar. Depois submetemos para a entidade responsável para a gestão de desastres em Moçambique para a elaboração do plano de contingência, onde são apresentadas diferentes medidas e os níveis de intervenção necessários em um caso de ocorrência de qualquer situação. Portanto, é assim como nós coordenamos, e durante a época chuvosa há fóruns próprios onde nós normalmente sentamos, discutimos e avaliamos e monitoramos aquilo que está a acontecer. Em relação à questão da com outros países, sim, Moçambique é membro da Organização Mundial de Meteorologia, e os países estão integrados num sistema. Por exemplo, nós temos um sistema de comunicação internacional onde nós partilhamos a informação. No entanto, os fenómenos que ocorreram, por exemplo, na semana passada, nós sabemos que o vento vem do mar. Vem do mar, pode ser quente, pode ser frio, e as massas de ar do Oceano Atlântico, por exemplo, na zona de Cape Town, elas migram para o Oceano Índico, afetando o nosso país. Por isso que neste contexto tivemos aquele cenário de muito frio, baixas temperaturas, e a África do Sul teve neve. Por quê? Porque a África do Sul tem topografia diferente da nossa costeira. Falou-se aqui de que sim, Niassa, Tete, o clima as situações são diferentes. Sim, o clima é modificado por fatores locais. Por exemplo, as zonas que estão próximas da costa são zonas baixas, e as zonas do interior, eles são muito, muito elevadas. Por exemplo, nas zonas muito elevadas, às vezes temos precipitação muito alta e temperaturas muito baixas. Em contrapartida, por causa da concentração de orografia, montanhas, as águas, às vezes, quando chovem bastante, eles correm com rapidez para zonas muito baixas, não provocando esse efeito de cheias. Enquanto que nas zonas planas, como aqui na zona sul, nós temos esta diferença que os ouvintes aqui acabaram mencionando. Em relação à estratégia de comunicação, a nossa aposta é produzir mais informação e trabalhar com os diferentes órgãos. Por exemplo, as rádios comunitárias, eles utilizam a língua local para a transmissão da nossa informação. E os outros, a Rádio Moçambique, as televisões, nós produzimos informação. E nessa renovação tecnológica, nós queremos que colocamos a nossa informação e a rádio tenha um acesso direto. Hoje em dia, por exemplo, mandamos via e-mail, via WhatsApp, mas já acreditamos que com essa evolução tecnológica o cenário vai mudar.
1: O diretor conseguiu sintetizar as respostas, mas alguns distritos, alguns ouvintes, sim, dizem que sentem-se excluídos.
0: Não, não é questão de exclusão. Isto é extra. Na altura, o que nós fazemos previsão para todo o país, mas para as temperaturas máximas, fazemos para as capitais de província. Isto nós geramos, isso nós já estamos a mudar. E nessa altura, qual era a base? Cada local onde nós temos matéria-prima, nós incluímos. E depois, É daí que apareceu o Vilanculos. Mas neste momento, o INAME já elabora previsões para os distritos. Só que essas previsões não são divulgadas, por exemplo, na rádio. Nós que divulgamos na nossa página de internet. Então já estamos a expandir para todos os distritos do país. E a questão de colocação de estações, como o último ouvinte disse, aqui demonstra de que o tempo varia de ponto para ponto. Daí a nossa aposta na iniciativa Um Distrito, Uma Estação Meteorológica.
1: Muito obrigado, diretor-geral adjunto do INAME, Moussa Mustafa. E aqui notas importantes sobre a previsão do tempo no âmbito do Conselho Consultivo da instituição que teve lugar recentemente. E assim foi o Café da Manhã.
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1: São, neste momento, 8 horas no país. De volta, Gerson Jamis, para a apresentação das notícias.
2: O presidente do Partido Frelimo e da República, Daniel Chapo, chega na tarde de hoje à cidade de Chimoio para dirigir a 11ª Conferência Nacional de Quadros desta formação política. O encontro marca um momento de transição geracional, por ser a primeira Conferência Nacional de Quadros a ser dirigida por um presidente nascido depois da independência nacional, segundo o porta-voz da Frelimo. Pedro Guilichi disse que a reunião nacional pretende promover o alinhamento estratégico e a reflexão sobre as prioridades do país, devendo os debates resultar em propostas que contribuam para a definição do rumo de Moçambique no novo ciclo de governação com vista ao alcance da independência económica.
10: De facto, esta 11ª Conferência Nacional de Quadros é o primeiro grande desafio organizacional, mas também de alinhamento de pensamento estratégico para construir uma agenda coletiva para o povo moçambicano, sob liderança do camarada presidente Daniel Francisco Chapo. Reiterar o apelo para o necessário engajamento da sociedade moçambicana com vista a abraçar o desafio da independência econômica, o desafio de fazer diferente para alcançar resultados diferentes, levando Moçambique para frente.
2: Segundo o Guilich, após a Conferência Nacional de Quadros, o presidente da Frelimo e da República, Daniel Chapo, vai orientar um comício na cidade de Chimoio para apresentar em linhas gerais as principais conclusões do encontro. E os delegados da 11ª Conferência Nacional de Quadros da Frelimo defendem que o encontro deve ser um espaço de reflexão sobre a vida do partido e do país. Os participantes destacam a paz, a unidade nacional e a situação económica e social como alguns dos temas que devem dominar os debates. Para o delegado Edson Macuacua, a conferência é também uma oportunidade para reforçar a dimensão política da Frelimo.
11: Abordar os desafios que o país enfrenta e iam trazer as suas ideias, as suas contribuições sobre como enfrentar os desafios da atualidade e construir o Moçambique que todos nós almejamos, que é um Moçambique mais unido, mais coeso, mais próspero, um Moçambique de paz, um Moçambique de estabilidade, um Moçambique coeso, um Moçambique onde todos os moçambicanos têm orgulho de fazer parte da mesma nação e que terem o máximo benefício das oportunidades que o país oferece.
2: A Conferência Nacional de Quadros da Frelimo arranca amanhã e tem o seu término previsto para domingo. A província de Gaza poderá conhecer um rápido desenvolvimento socioeconómico com o arranque em breve das operações de exportação das areias pesadas de Chibuto a partir da doca da praia de Xonguen, Teodomiro Nhantumbo.
12: O otimismo foi manifestado pelo diretor do Serviço Provincial de Infraestruturas de Gaza a propósito do aval dado semana passada pelo Instituto Ferroportuário de Moçambique para o início do funcionamento da doca de Xonguen para as exportações dos minerais de Djibouti. Pascoal Gemo descreve de vital importância o arranque das operações na doca da praia de Xonguen.
13: Porque
9: com a entrada em funcionamento deste porto, estamos a dizer que, para além das exportações do mineral, podemos exportar outros bens e também podemos importar vários bens a partir daquele porto. Logo, estamos a dizer que o porto de Xangwende vai trazer um grande desenvolvimento.
12: Neste momento, mais de 100 mil toneladas de minérios das areias pesadas de Chibuto encontram-se armazenadas junto à doca de Xangwende em Gaza, aguardando a sua exportação para o mercado asiático. Tidumiro Yantum, em Xai-Xai.
2: Está detido o comandante da PRM distrital de Xinde, na província da Zambésia. O mesmo é indiciado de estar envolvido em casos de exploração ilegal de minérios, Hamilton António.
13: O comandante da PRM no distrito de Xinde, Lúrio Leão, foi detido em Mucuba, na sequência de um mandato de busca e captura do Ministério Público. O fato é confirmado pela porta-voz do Comando Provincial da Polícia da República de Moçambique, na Zambésia, Belarmina Henriques. Em conexão com o caso, estão também detidos dois cidadãos, um de nacionalidade chinesa e o outro de nacionalidade portuguesa.
14: Encontra-se sob custódia policial um agente da PRM, sob ordem do Ministério Público, e estamos nesse momento a trabalhar para aferir o grau de envolvimento deste. E já foi constituída uma equipe de inquérito para que se faça ao local dos factos para apurar a veracidade.
13: Belarmina Henriques, porta-voz do Comando Provincial da Polícia da República de Moçambique, na Zambésia. Quelimane, Hamilton António.
2: O Instituto Nacional do Mar, em Tete, intensifica ações de fiscalização com vista a desencorajar a prática da pesca ilegal. A ação tem em vista combater igualmente o contrabando de pescado na albufeira de Caorabaça, de Olinda Matavel.
15: Como resultado das ações de fiscalização, o INAMAR emitiu este ano multas avaliadas em mais de 6 milhões de meticais a pescadores e transportadores de pescado ilegais. Deste valor de multas, mais de 4 milhões foram para os pescadores semi-industriais e os restantes aos artesanais e transportadores ilegais na albufeira de Caorabaça.
16: Neste momento, nós confiscamos 1 tonelada e 300 quilos de pescado. Esse pescado, uma parte foi confiscado a nível da cidade de Tete e outra parte nos distritos que nós estamos a trabalhar.
15: Administrador marítimo em Tete, Augusto Luiz, e o pescado ilegal apreendido na província de Tete, de Olinda Matavel.
2: Na atualidade internacional, 7 pessoas morreram ontem quando o helicóptero turístico em que viajavam caiu no condado de Samburu, no Quênia. A aeronave seguia para a reserva de Loisaba, uma área de preservação ambiental e destino de safaris no norte daquele país. A agência de turismo que oferecia a excursão em que os turistas estavam afirmou em comunicado que a causa do acidente ainda não foi determinada. A Cruz Vermelha do Quênia disse que esforços de busca e resgate estavam a ser dificultados pelo terreno acidentado e por um incêndio no local do acidente. Próximas notícias, pontualmente às 9 horas.

0: É o ponto final desta edição do Jornal da Manhã. Dizemos que a presidente do Partido Frelimo da República, Daniel Chapo, chega hoje à cidade de Chimoio para dirigir a 11ª Conferência Nacional de Quadros desta formação política. A PRM deteve o comandante distrital de Xinde, indiciado de exploração ilegal de minérios. No Café da Manhã falamos do Conselho Consultivo do Instituto Nacional de Meteorologia. Nosso convidado foi o diretor-geral adjunto do INAM, Moussa Mustafa. Em nome de uma vasta equipa que tornou possível esta transmissão, despedem-se Sidónio Pires, que esteve na sonorização, Gerson Jamice nas notícias, Ernesto Chauque na edição e apresentação. Obrigado pela preferência. Bom dia. Um abraço de tamanho de Moçambique.
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10: A cidade de Chimoio para dirigir a 11ª Conferência Nacional de Quadros do Partido, que se inicia amanhã. Segundo o porta-voz da Frelimo, o encontro marca um momento de transição geracional, por ser a primeira Conferência Nacional de Quadros a ser dirigida por um presidente nascido depois da independência nacional. Pedro Guiliche diz que o encontro visa promover o alinhamento estratégico e a reflexão sobre as prioridades do país, devendo os debates resultar em propostas que contribuam para a definição do rumo de Moçambique no novo ciclo de governação, com vista ao alcance da independência econômica. O porta-voz da Frelimo apela, por isso, à juventude a assumir um papel ativo na luta pela independência econômica do país, através do domínio da ciência, da técnica e das tecnologias de informação e comunicação. O detalhe por Daniel Oliveira.
11: Pedro Guiliche destaca a necessidade de os jovens seguirem o exemplo de coragem, dedicação, bravura e abnegação demonstrado pela geração do 25 de setembro. O porta-voz da Frelimo entende ainda que os desafios atuais exigem uma juventude mais preparada e capacitada para responder às necessidades do país, sobretudo num contexto em que as tecnologias de informação e comunicação constituem importantes instrumentos para alcançar a independência econômica.
12: A juventude é hoje novamente chamada, tal como ela foi chamada quando foi para o desencadeamento da luta de libertação nacional, e se apela para a juventude de hoje poder abraçar este propósito da independência econômica como a prioridade que está acima de todas as outras prioridades.
11: Depois da Conferência Nacional de Quadros, está prevista a realização de uma sessão extraordinária do Comitê Central da Frelimo, que deve analisar as contribuições da conferência e, segundo a fonte, poderá convocar o 13º Congresso do Partido. De Chimoio, Daniel Oliveira.
10: A Administração Nacional de Estradas em Cabo Delgado garante que há avanços nas obras de construção do Corredor de Desenvolvimento de Entuara. Trata-se de uma estrada que liga a sede distrital de Moeda a Negomano, na fronteira com a Tanzânia. Cadre Buena desenvolve a notícia.
13: Trata-se de um investimento estratégico que visa garantir a integração socioeconómica, reduzir os custos de transporte e dinamizar o comércio transfronteiriço. Segundo o delegado provincial da AMA em Cabo Delgado, os 69 quilômetros do troço Moeda na Bungali, avaliados em mais de 4.1 milhões de meticais, registram atualmente um nível de execução física de 50%. Já no troço Roma na Bungali, com uma extensão de 35 quilômetros e um investimento superior a 2.3 mil milhões de meticais, os trabalhos situam-se nos 65% de execução. Jorge Govanica explica que o ritmo das obras e os avanços físicos no terreno ao longo do corredor são encorajadores face aos prazos estabelecidos. Cadre Urbana, em Pemba.
10: Os residentes da cidade da Beira em Sofala celebram hoje os 119 anos da urbe com apelos à união de esforços para fazer face as inundações e ciclones. Benícia Faiana.
14: Os munícipes da Beira apontam a resiliência climática como o maior desafio da autarquia, que é afetada ciclicamente por inundações, ciclones e tempestades. Consideram que o fato de a cidade estar localizada abaixo do nível das águas do mar eleva o grau de vulnerabilidade a fenômenos climáticos extremos. Entrevistados pela Rádio Moçambique, os residentes afirmam unanimemente que, apesar dos problemas derivados das calamidades naturais, Chiveve está num bom caminho. Da cidade da Beira, Benícia Faiani.
10: Na atualidade internacional, o governo do Malawi vai enviar 500 enfermeiros para trabalhar em Israel ao abrigo de um acordo laboral que visa o alargamento da cooperação bilateral. Correspondente Sérgio Sixpence.
15: A contratação vai marcar a primeira fase de oportunidades de emprego mais amplas para os malauianos qualificados em Israel, em execução do acordo entre governos denominado G2G, assinado em abril de 2024, que prevê o recrutamento de até 3 mil trabalhadores malauianos. O chefe da missão do Malawi em Israel, David Bisnoet, afirmou que o presidente Peter Mutharika apoia fortemente o programa de exportação de mão de obra porque cria emprego, gera divisas, fortalece o rendimento familiar e permite aos malauianos regressar ao país com valiosas competências profissionais e técnicas. Sérgio Sixpence, em Plantaia.
10: O tempo. A cidade de Tete poderá estar hoje 30 graus centígrados de temperatura máxima. Para Quelimane, Nampula e Pemba, 28 graus. As cidades de Xaxai, Inhambane, Vilanculo e Beira poderão registrar 27 graus, seguidas por Maputo e Chimoio, com 26. E, por fim, Lixinga prevê-se 23 graus centígrados de temperatura máxima. Apresentamos as notícias das 9, escutas próximas, quando for 10 horas.

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7 grandes e 9 horas na 20 minutos. Meteoria Rádio Moçambique, ele acha que se calantins as funções com o gás, a dropen la canchanchai. E tá fambando o Nanga. E o Cândido Fuleca, que lá tá fambando o Nanga, que fica com o Suani na 9 horas na 55 minutos. Carronga também com a Camboi, com o Caxinga, ele acha que são o Lacha, o Rachis, Xangana. Vana Clóvis, o Rimlas Português, vai ficar com o Bom Dia, Cassina. E uma coisa que vai com o Alixin. Ei, lá, a Nyakuva, vamos saber, né? Macaco, na velha, isso que ele na Adão, na Eva. Já me tembe, ele vai na Nanzo, lá vai, lá vai.

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3: 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Muito certo, grande, é 9 horas e 28 minutos. 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

Mathieu Bassa, Yves Tomilene.

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9 horas e 56 minutos. Bom dia, cá estamos para mais uma emissão em língua. Mais uma, não. É sim, a emissão referente ao dia 2, quinta-feira, 20 de agosto de 2026. Juntos estaremos até muito perto das 13h55 minutos. Não vamos fugir muito à regra do que tem sido o perfil das nossas emissões. As notícias, hora a hora, irão para o ar. Às 12, iremos transmitir o Jornal de Gaza. Às 12h30, o Jornal da Tarde, em cadeia nacional. Música e a habitual conversa amiga são também alguns dos ingredientes das nossas emissões. Meu nome é Rui Macarinque. Obrigado pela preferência. Bom dia. Estamos juntos.

0: Sí, Teresa, Teda Provincial de Radio Moçambique, en todo el territorio nacional son en este momento 10 horas.
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2: O presidente da Frelimo e da República, Daniel Chapo, chega na tarde de hoje à cidade de Chimoio para dirigir a 11ª Conferência Nacional de Quadros do partido, que se inicia amanhã. Segundo o porta-voz da Frelimo, o encontro marca um momento de transição geracional, por ser a primeira Conferência Nacional de Quadros a ser dirigida por um presidente nascido depois da independência nacional. Pedro Guiliche diz que o encontro visa promover o alinhamento estratégico e a reflexão sobre as prioridades do país, devendo os debates resultar em propostas que contribuam para a definição do rumo de Moçambique no novo ciclo de governação, com vista ao alcance da independência económica. Guiliche apela, por isso, à juventude a assumir um papel ativo na luta pela independência económica do país, através do domínio da ciência, da técnica e das tecnologias de informação e comunicação. Daniel Oliveira.
3: Pedro Guiliche destaca a necessidade de os jovens seguirem o exemplo de coragem, dedicação, bravura e abnegação demonstrado pela geração do 25 de setembro. O porta-voz da Frelimo entende ainda que os desafios atuais exigem uma juventude mais preparada e capacitada para responder às necessidades do país, sobretudo num contexto em que as tecnologias de informação e comunicação constituem importantes instrumentos para alcançar a independência econômica.
4: A juventude é hoje novamente chamada, tal como ela foi chamada quando foi para o desencadeamento da luta de libertação nacional, e se apela para a juventude de hoje poder abraçar este propósito da independência econômica como a prioridade que está acima de todas as outras prioridades.
3: Depois da Conferência Nacional de Quadros, está prevista a realização de uma sessão extraordinária do Comitê Central da Frelimo, que deve analisar as contribuições da conferência e, segundo a fonte, poderá convocar o 13º Congresso do Partido. De Chimoio, Daniel Oliveira.
2: A secretária de Estado dos Negócios Estrangeiros e Comunidade Moçambicana no Exterior reafirma o compromisso de Moçambique com uma comunidade dos países de língua portuguesa mais unida, dinâmica, influente e mais próxima dos cidadãos. Maria de Fátima Manso discursava na 31ª sessão do Conselho de Ministros da CPLP, realizada esta quarta-feira em Dili, a capital de Timor-Leste. A diplomata assegurou que Moçambique acompanha a implementação das deliberações adotadas na Conferência dos Chefes de Estado e de Governo desta organização, realizada em Bissau no ano passado, sobretudo no que diz respeito ao reforço da cooperação económica e empresarial. Maria de Fátima Manso garantiu que o país acompanha também a implementação de decisões relativas à efetiva implementação do Acordo sobre Mobilidade, a promoção da língua portuguesa, fortalecimento das instituições da organização e ao aprofundamento das parcerias estratégicas na CPLP. A Administração Nacional de Estradas em Cabo Delgado garante que há avanços nas obras de construção do Corredor de Desenvolvimento de Mtuara. Trata-se de uma estrada que liga a sede distrital de Moeda, a Negumano, na fronteira com a Tanzânia. Kader Buana.
5: Segundo o delegado provincial da ANA em Cabo Delgado, os 69 quilómetros do troço Moeda-Nabungale, avaliados em mais de 4.000 milhões de meticais, registram atualmente um nível de execução física de 50%. Já no troço Roma-Nabungale, com uma extensão de 35 quilómetros e um investimento superior a 2.3 mil milhões de meticais, os trabalhos situam-se nos 65% de execução. Jorge Govanica explica que o ritmo das obras e os avanços físicos no terreno ao longo do corredor são encorajadores face aos prazos estabelecidos. Cadre Bana, em Pemba.
2: Os residentes da Beira em Sofala celebram hoje os 119 anos da cidade, com apelos à união de esforços para responder aos recorrentes eventos extremos na região. Benícia Faiane.
6: Os munícipes da Beira apontam a resiliência climática como o maior desafio da autarquia, que é afetada ciclicamente por inundações, ciclones e tempestades. Consideram que o fato de a cidade estar localizada abaixo do nível das águas do mar eleva o grau de vulnerabilidade a fenômenos climáticos extremos. Entrevistados pela Rádio Moçambique, os residentes afirmam unanimemente que, apesar dos problemas derivados das calamidades naturais, Chiveve está num bom caminho. Da cidade da Beira, Benícia Faiani.
2: Na atualidade internacional, o governo do Malawi vai enviar 500 enfermeiros para trabalhar em Israel ao abrigo de um acordo laboral inserido no âmbito do alargamento da cooperação bilateral. Sérgio Sixpence.
7: A contratação vai marcar a primeira fase de oportunidades de emprego mais amplas para os malauianos qualificados em Israel, em execução do acordo entre governos denominado G2G, assinado em abril de 2024, que prevê o recrutamento de até 3 mil trabalhadores malauianos. O chefe da missão do Malawi em Israel, David Bisnoet, afirmou que o presidente Peter Mutharika apoia fortemente o programa de exportação de mão de obra porque cria emprego, gera divisas, fortalece o rendimento familiar e permite aos malauianos regressar ao país com valiosas competências profissionais e técnicas. Sérgio Sixpence, em Plantaia.
2: Próximas notícias às 11 horas.

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A 10 horas e 17 minutos, a presença em grande da Zena Bacar. Zena Bacar, que integrava então a banda Eu Furo, da província de Nampula, em concreto da ilha de Moçambique, aquela que, enfim, foi a primeira capital do país. De Nampula, seguimos para Niassa. Esta é a banda Massucro.

Às 11 e 26 minutos, continuamos com música a caminho das 11, a altura em que iremos transmitir as notícias do país e do mundo. Nota dominante no que a própria atualidade informativa diz respeito ao nível do país é a chegada hoje do Presidente da República, Daniel Chapo, a Chimoio. O chefe de Estado moçambicano, também na qualidade de Presidente da Frelimo, irá dirigir este evento, se não esta magna reunião de quadros, a 11ª Conferência Nacional da Frelimo, a decorrer a partir da manhã até o próximo domingo, onde todas as delegações, em representação de todas as províncias do país, isto no que é o próprio Partido Frelimo diz respeito, já se encontram na cidade de Chimoio, a capital da província de Manicão.

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0: 10 horas e 59 minutos. Dentro de instantes, iremos então transmitir as notícias em cadeia nacional.
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0: Cidade de Chimoio, Manica, estão na fase conclusiva. Os preparativos da 11ª Conferência Nacional de Quadros da Frelimo, num dia em que se espera a chegada do presidente da Frelimo e da República, Daniel Chapo, para dirigir o evento. Detalhes em direto com o jornalista Cláudio Duane. Bom dia, Cláudio.
1: Bom dia. No interior da tenda principal que vai acolher esta Conferência Nacional de Quadros do Partido Frelimo, estão a decorrer os últimos acertos. Aqui do carro estudo da Rádio Moçambique, ver algumas delegações a visitar aqui o local que vai acolher esta conferência. Até o dia de ontem, os números indicavam para pouco mais de 1.000 delegados que já se encontram. Credenciados 32 órgãos de informação que vão, portanto, garantir a cobertura desta 11ª Conferência Nacional de Quadros do Partido Frelimo. Bom dia.
0: Bom dia, obrigado. E o porta-voz assumir um objetivo na luta pela independência económica do país através do domínio da ciência, da técnica e das tecnologias de informação e comunicação, Daniel Oliveira.
2: Está a necessidade de os jovens seguirem o exemplo de coragem, dedicação, bravura e abnegação demonstrado pela geração do 25 de setembro. O porta-voz da Frelimo entende ainda que os desafios atuais exigem uma juventude mais preparada e capacitada para responder às necessidades em que as tecnologias de informação e comunicação constituem importantes instrumentos para alcançar a independência econômica.
3: A juventude é hoje novamente chamada, tal como ela foi chamada quando foi para o desencadeamento da luta de libertação nacional, e se apela para a juventude de hoje poder abraçar este propósito da independência econômica como a prioridade que está acima de todas as outras prioridades.
2: Depois da Conferência Nacional de Quadros, está prevista a realização de uma sessão extraordinária do Comitê Central da Frelimo, que deve analisar as contribuições da conferência e, segundo a fonte, poderá convocar o 13º Congresso do Partido. De Chimoio, Daniel Oliveira.
0: A Secretária de Estado dos Negócios e Atividade Moçambicana no exterior reafirma o compromisso de Moçambique com uma comunidade dos países de língua portuguesa mais unida, dinâmica, influente e mais próxima dos cidadãos. Maria de Fátima Manso discursava na 31ª sessão do Conselho de Ministros da CPLP, realizada esta quarta-feira em Dili, na capital de Timor-Leste. A diplomata assegurou que Moçambique acompanha a implementação das deliberações adotadas na Conferência dos Chefes de Estado e de Governo desta organização, realizada em Bissau no ano passado, sobretudo no que diz respeito ao reforço da cooperação económica e empresarial. Maria Manso garantiu que o país acompanha também a implementação das decisões relativas à efetiva implementação do Acordo sobre Mobilidade, à promoção da língua portuguesa, fortalecimento das instituições da organização e ao aprofundamento das parcerias estratégicas da CPLP. 125 escolas do distrito de Magude, em Matutina, na província de Maputo, vão beneficiar de uniforme escolar ainda este ano. Rigoberto Chissano.
4: São 15 pares de uniformes escolares a serem oferecidos aos alunos dessas escolas através do projeto do gabinete da primeira-dama Eu Sou Capaz. Deste número de 15 mil pares de uniformes escolares, 2 mil vão para igual número de rapazes em resposta à preocupação dos pontos focais de diversas escolas que apontavam desistência de alunos por estes sentirem-se excluídos nesta iniciativa. Rigoberto Chissano, da Terquia da Matola.
0: A hidroelétrica de Cabrobaça voltou a destacar-se no primeiro semestre deste ano como o maior contribuinte para a receita global da província de Sete, com cerca de 2 mil milhões de meticais. Orlando Cananecas.
5: O montante resultante do imposto sobre o rendimento de pessoas coletivas IRPC e do imposto sobre o rendimento de pessoas singulares representou cerca de 34% da receita global arrecadada pela província nos primeiros meses de 2026. Na lista dos maiores contribuintes segue-se a carne food alimentar, unidade de produção e processamento de carnes que explora um dos maiores matadouros de gado bovino, caprino e bovino da África Austral, dotado de tecnologia moderna. A informação foi avançada pelo diretor dos Serviços Provinciais de Economia e Finanças em Tete, Luiz Bongice, que destacou igualmente o contributo das pequenas e médias empresas, responsáveis por 53% da receita arrecadada da cidade de Tete, Orlando Pernecas.
0: Na atualidade internacional, a Organização dos Estados Americanos afirma que Haiti precisa de ajuda para combater grupos criminosos e recuperar o território. Alerta é lançado numa altura em que o país prepara-se para realizar as primeiras eleições em uma década. Grupos armados violentos controlam a maior parte da capital haitiana, Port-au-Prince, e também expandiram-se para regiões centrais e centrais do país. O secretário-geral da Organização dos Estados Americanos, Alan Sandin, diz que a nova força de suspensão de grupos criminosos, apoiada pelas Nações Unidas, precisa de mais pessoal, equipamento e financiamento. Foram as notícias das 11, as próximas no Jornal da Tarde, às 12 horas e 30 minutos.
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Estivemos a transmitir em cadeia nacional as notícias e depois o espaço habitual reservado aos nossos compromissos comerciais. 11:10.

Ouvinte, chamamos a sua atenção à transmissão das notícias já a esta hora. O governo já está a trabalhar para a instalação, dentro de poucos dias, na cidade de Xuxai, da Agência de Desenvolvimento Integrado Sul, uma instituição criada recentemente pelo Executivo moçambicano. Trata-se de uma agência que, além de Gaza, vai financiar e trabalhar com os empresários das províncias de Maputo e Inhambane no planeamento econômico e ordenamento territorial, bem como na elaboração de projetos estruturantes de desenvolvimento do sul do país. A garantia foi dada a conhecer pelo ministro de Planeamento e Desenvolvimento no final da sua visita à província de Gaza para a monitoria das ações de recuperação pós-cheias de janeiro e março deste ano. A província de Gaza poderá conhecer um rápido desenvolvimento socioeconômico com arranque em breve das operações de exportação das areias pesadas de Djibouti a partir da doca da Praia de Chongwen. O otimismo foi manifestado pelo diretor de Serviço Provincial de Infraestruturas de Gaza a propósito do aval dado semana passada pelo Instituto Ferroportuário de Moçambique para o início do funcionamento da doca de Chongwen para as exportações dos minerais de Djibouti. Pascoal Gemo diz que este aval abre espaço para além da exportação de minérios, mas também de vários produtos da província, o que vai concorrer para o crescimento da economia de Gaza. A degradação de infraestruturas diversas, originada pelas cheias deste ano, está a condicionar profundamente as dinâmicas do desenvolvimento econômico da província de Gaza. A constatação é do ministro de Planificação e Desenvolvimento, que afirma que a degradação de infraestruturas, sobretudo agrícolas e rodoviárias, está a reduzir o desempenho de diversas unidades de produção e o transporte de bens. Salim Valá, que falava esta terça-feira aqui na província de Gaza, diz que a distribuição de infraestruturas de estradas a condicionar a distribuição de bens acabados aos consumidores, situação que está a concorrer, ou por outra, a encarecer a vida da população. Valá sublinha que, por forma a reverter este cenário, o governo está a trabalhar tendo em vista a operacionalização do Plano Global de Recuperação pós-cheias, avaliado em mais de 1,6 mil milhões de dólares. Treinadores dos atletas de Gaza que vão participar nos Jogos Desportivos Escolares em Inhambane estão a ajustar o plano de preparação para garantir que o desporto não prejudique o aproveitamento escolar. A medida ocorre numa altura em que os alunos realizam os testes do fim do trimestre, situação que, segundo os treinadores ouvidos pela Rádio Moçambique, exige uma maior organização do tempo entre os estudos e os treinos. Alguns técnicos reduziram os dias de preparação, enquanto outros procuram métodos alternativos para manter os atletas envolvidos no processo de aprendizagem desportiva. O tempo. A cidade poderá ser hoje a mais quente do país, com os termómetros apontarem para uma máxima de 30 graus, seguida por Quelimane, Nampula, Pemba, com 28. Xai-Xai, Inhambane, Vilanculo, Beira, 26. Maputo, Chimoio, 26. E Lixinga será a cidade mais fresca do país, com os termómetros apontarem para uma máxima de 23 graus centígrados. Estas foram as notícias das 11h10. As próximas, às 12 horas, no habitual Jornal de Gaza. Ouvinte, depois das notícias, retomamos o nosso espaço de música até ao meio-dia.

Menino de ninguém. Doutor Mingos, quando estamos com 0 e 25 minutos. Renovados votos. De uma manhã feliz esta de quinta-feira, quarto dia útil da semana. Que tudo corra as mil e uma maravilhas. Todas as energias renovadas. Bom trabalho.

11 horas e 43 minutos. Justino Ubaca, ou simplesmente Mano Tino, como carinhosamente é tratado então pelos seus fãs, interpretando este tema, Perdoar é Verdade, só perdoa quem tem coração. E também, que se diga, só é perdoado quem se redime. Quem sabe pedir desculpas àquela pessoa que assume o erro, não é? Mas é sempre bom perdoar. 11:44.

Stewart com 0:56 e 13 segundos. Fantasia é certamente tudo de bom quanto fazemos na vida.

0: 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Kifo é título desta belíssima faixa musical da autoria deste conceituado cantor moçambicano Tomás Guilhermino. 12 horas em todo o território nacional.
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0: Sintonizante era provincial da Rádio Moçambique, ouvinte à altura de levarmos até si o Jornal de Gaza. 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

0: Ouvinte, boa tarde, seja bem-vindo a este espaço informativo da Rádio Moçambique em Gaza. O governo já está a trabalhar para a instalação, dentro de poucos dias, na cidade de Xaxé, em Gaza, da Agência de Desenvolvimento Integrado do Sul, uma instituição criada recentemente pelo Executivo Moçambicano. A província de Gaza poderá conhecer um rápido desenvolvimento socioeconômico com o arranque em breve das operações de exportação das áreas pesadas de Chibuto a partir da doca da praia de Xongwene. A degradação de infraestruturas diversas originada pelas cheias deste ano está a condicionar profundamente as dinâmicas do desenvolvimento econômico da província de Gaza. Estes e outros assuntos farão a história desta presente edição do Jornal de Gaza, referente a esta quinta-feira, 20 de agosto do ano 2026, editado e apresentado por mim, Pedro Parouque, e Mariam Ibrahimo, no controlo técnico. O governo já está a trabalhar para a instalação, dentro de poucos dias, na cidade de Xaxé, em Gaza, da Agência de Desenvolvimento Integrado Sul, uma instituição criada recentemente pelo Executivo Moçambicano, segundo apurou o jornalista Alfredo Muyanga. Dizíamos que o governo já está a trabalhar para a instalação, dentro de poucos dias, na cidade de Xaxé, em Gaza, da Agência de Desenvolvimento Integrado Sul, uma instituição criada recentemente pelo Executivo Moçambicano. Mas para já, vamos à notícia segundo a qual o Conselho Municipal da cidade de Xaxé, em Gaza, está empenhado na manutenção das vias de acesso condicionadas pelas chuvas que caíram semana passada. Francisco Nelson.
1: Decorrem a bom ritmo as obras de reposição de algumas vias de acesso condicionadas pela chuva que caiu semana passada na cidade de Xaxá, em Gaza. Trata-se das vias Uda Hospital Provincial, Cidade Baixa Uenela e a Rua da Zona do Pareque, no bairro 2000, e que dá acesso à Estrada Nacional número 1, que já tinham enormes crateras abertas pela água das chuvas. O substituto do vereador das obras e infraestruturas, Benéia Escofe, frisou que a Edilidade está a colocar solos nestas vias para assegurar a circulação normal de viaturas. Benéia Escofe indicou que, paralelamente a estas intervenções, estão a ser feitas limpezas nas valetas a nível da baixa da cidade de Xaxai para permitir o escoamento progressivo das águas.
2: E neste momento estamos a fazer intervenções no posto sede, concretamente aqui na estrada da Uda, onde tínhamos uma erosão de cerca de 1,5 metro. E fizemos o assentamento da base através de entulhos e, a posterior, colocamos aquilo que são os solos para garantir a transitabilidade, visto que a estrada por onde passam os peões, os carros, tinha sido severamente atingida pela erosão e já temos a transitabilidade garantida neste ponto da Uda, aguardando apenas para a colocação do pavê que foi removido pelas chuvas. Temos também, ao nível do posto Ndamin 2000, a zona de Pareque, que dá acesso ao bairro 2013, onde também tivemos uma erosão acentuada, concretamente na zona vulgarmente chamada pela zona da Mamarita, e estamos lá a fazer a nossa intervenção no sentido de garantir a transitabilidade, onde nós colocamos lá os solos, neste caso, e por cima daquele solo vamos colocar o saibro, no sentido também de garantir a transitabilidade ao nível da cidade de Xaxé.
1: Substituto do vereador das obras e infraestruturas do município da cidade de Xaxai, Benéia Escofe, e o decurso das obras de reposição das estradas condicionadas pela chuva que caiu na semana passada, dificultando a circulação normal de viaturas.
0: Caro ouvinte, voltamos à notícia segundo a qual o governo já está a trabalhar para a instalação, dentro de poucos dias, na cidade de Xaxé, em Gaza, da Agência de Desenvolvimento Integrado Sul, uma instituição criada recentemente pelo Executivo Moçambicano. Teodomiro Nhantumbo.
3: O otimismo foi manifestado pelo diretor do Serviço Provincial de Infraestruturas de Gaza a propósito do aval dado semana passada pelo Instituto Ferro Portuário de Moçambique para o início do funcionamento da doca de Xongwene para as exportações dos minerais de Djibouti. Pascoal Gemo, diz que este aval abre espaço para além de exportação de minérios, mas também de vários produtos da província, o que vai concorrer para o crescimento da economia de Gaza. Gemo explica que para o arranque pleno das operações na Doca de Xungwin, serão instalados em breve vários serviços portuários que deverão assegurar o normal funcionamento daquela infraestrutura portuária.
4: Precisa ter os rebocadores, que são os aparelhos que vão ajudar as operações da costagem dos navios e as manobras. Para além disso, temos os serviços portuários, que ainda faltam as comunicações com os navios, todos os órgãos do Estado que intervêm no processo de operação portuária ainda não estão instalados. É verdade também que a empresa já tem as instalações próprias para essas instituições.
3: O diretor do Serviço Provincial de Infraestruturas de Gaza, Pascoal Gemo, descreve de vital importância o arranque das operações na doca da praia de Xungwene.
4: Do ponto de vista do impacto, sem dúvida, um impacto é muito grande, tanto para Gaza, assim como para o país todo, porque com a entrada em funcionamento deste porto, estamos a dizer que, para além das exportações do mineral, podemos exportar outros bens e também podemos importar vários bens a partir daquele porto. Logo, estamos a dizer que o porto de Xungwen vai trazer um grande desenvolvimento. Traz consigo também os benefícios para a própria empresa. Vai passar a vender o produto e vai ter fundos para continuar com o projeto.
3: Recorde-se que, neste momento, mais de 100 mil toneladas de minérios das areias pesadas de Chibuto encontram-se armazenadas junto à doca de Xungwen em Gaza, aguardando a sua exportação para o mercado asiático.
5: Boa nova esta segunda qual a província de Gaza poderá conhecer um rápido desenvolvimento socioeconômico com o arranque em breve das operações de exportação das areias pesadas de Chibuto a partir da doca da praia de Xungwene, segundo apurou o Teodomiro Nhantumbo, colega da nossa redação. Voltamos a insistir sobre a notícia que dá conta de que o governo já está a trabalhar para a instalação, dentro de poucos dias, na cidade de Xexé, em Gaza, da Agência de Desenvolvimento Integrado Sul, uma instituição criada recentemente pelo executivo moçambicano. Mas, para já, amigo ouvinte, vamos à notícia que dá conta de que o Conselho mais famílias do sexto bairro na autarquia da cidade de Xoco, em Gaza, vão beneficiar de novas ligações de energia elétrica nos próximos dias, tal como nos dá conta o jornalista Rogério Madete.
6: No município de Xoco, em Gaza, decorrem desde o passado mês de julho as obras de expansão de energia elétrica da rede nacional para o sexto bairro da urbe. Até o momento, já foram implantados postos de transporte de energia numa extensão de mais de 10 quilômetros, com vista a responder às necessidades da corrente elétrica por parte dos habitantes daquele bairro de expansão. O presidente do Conselho Municipal de Xoco informou que, além da expansão, o projeto contempla igualmente ações de melhoramento da qualidade de energia elétrica fornecida aos consumidores. José Moiane fez saber que a expansão da energia elétrica para o sexto bairro, maioritariamente habitado por jovens, decorre em parceria com a empresa Eletricidade de Moçambique.
7: Estimamos que até agora já se conseguiu fazer acima de 10,8 quilômetros da extensão. Portanto, que pretende-se que se melhore também a qualidade da iluminação naquele bairro, mas também pretendemos que futuramente todas as ruas tenham a energia, tenham, portanto, os candeeiros de iluminação pública para facilitar também não só a transitabilidade no curso, digamos assim, à noite, mas também para minimizar a segurança, portanto, garantindo a segurança dos nossos munícipes. Com este investimento, praticamente todo aquele que vai querer construir, sei que ainda não construiu, porque até estamos a estender em lugares que ainda não temos família, não temos lá residências. É este o horizonte que nós temos. Também é um bairro que é muito concorrido pela nossa juventude.
6: Presidente do Conselho Municipal de Xoco, José Moiane, e o projeto de eletrificação do sexto bairro da Urbem. O governante notou que, para lamentar estas obras, decorre a expansão da rede de abastecimento de água para aquela zona habitacional.
5: Caro ouvinte, continue desse lado a acompanhar a presente edição do Jornal de Gaza, já no seu receptor. E é já amanhã que arranca a 11ª Conferência Nacional do Partido Frelimo na cidade de Chimoio, província de Manica. Jornalista Nicolau Mucaver.
8: Comentaristas da Rádio Moçambique em Gaza aguardam com maior expectativa melhores decisões a sair da 11ª Conferência Nacional de Quadros da Frelimo, que inicia esta sexta-feira em Chimoio, província de Manica. Segundo os nossos entrevistados, a Frelimo deverá refletir com seriedade os assuntos agendados para esta conferência, de modo a trazer uma nova imagem não só do partido, como também do país, tendo em vista acabar com a pobreza e criar a independência econômica aos moçambicanos. Carlos Mula e Samuel Chacat entendem que a Frelimo, na qualidade do partido que governa o país, deve refletir igualmente sobre os esforços para o combate à corrupção, um dos principais impasses do desenvolvimento do país. Os nossos interlocutores defendem ainda a revisão dos estatutos da Frelimo na composição dos órgãos do partido para trazer uma nova dinâmica, dando primazia à renovação com os olhos postos para a juventude.
9: Corrupção. Se a Frelimo quer sair disso, depende da própria Frelimo. E a Frelimo tem condições para isso. A Frelimo precisa de purificar o futuro deste país. Até hoje, agora, está nas mãos da Frelimo. O bem-estar social, a coesão nacional, desde que a Frelimo assuma os melhores filhos do povo moçambicano na luta contra o colonialismo português, estão alguns ainda vivos. Há condições, sim. Tudo depende da própria Frelimo. Espero que a Frelimo implemente isso, de fato.
10: Com um princípio de 60% de continuidade. 60% de 100%. Quer dizer que este país está velho. Vale a pena a Frelimo não ter medo de ouvir as verdades. É por isso que todos nós estamos expectantes pela realização da Conferência Nacional de Quadros da Frelimo. Queremos ver outra coisa, o que é que vai acontecer depois disso. Mesmo aquele que não é membro da Frelimo tem uma expectativa de ver o país já sair mais forte, o Partido Frelimo voltar mais dinâmica, com ideias de formação técnico-profissional da juventude, estratégias de emprego para a juventude.
8: Expectativas de Carlos Mula e Samuel Chacat, comentaristas da Rádio Moçambique em Gaza, sobre os resultados da 11ª Conferência Nacional de Quadros da Frelimo a decorrer a partir desta sexta-feira até domingo na cidade de Chimoio, província de Manica.
5: Já na ponta final desta edição, volto a chamar o Nicolau Mucaver, que nos traz as emoções do desporto, olhando concretamente os preparativos da província de Gaza para a sua participação na fase nacional dos Jogos Desportivos Escolares, que arrancam próxima semana na província de Inhambane.
8: Treinadores dos atletas de Gaza que vão participar nos Jogos Desportivos Escolares em Inhambane estão a ajustar o plano de preparação para garantir que o desporto não prejudique o aproveitamento escolar. A medida ocorre numa altura em que os alunos realizam os testes de fim de trimestre, situação que, segundo os treinadores ouvidos pela Rádio Moçambique, exige uma maior organização do tempo entre os estudos e os treinos. Alguns técnicos reduziram os dias de preparação, enquanto outros procuram métodos alternativos para manter os atletas envolvidos no processo de aprendizagem desportiva. É o caso do treinador de voleibol Colácio Tovela, que recorre à projeção de vídeos de jogos para permitir que os atletas observem diferentes formas de jogar e desenvolvam novas habilidades.
11: Semana em semana teste, os alunos são em repouso quanto ao campo. Mas nós, o que nós fazemos com atletas depois de voltarem dos testes, período de tarde, nós sentamos com atletas, projetamos vídeos, assistem, como eu sou técnico de vôlei, assistem os vídeos de vôlei, seleções a jogar, e eles tiram todas as dificuldades que eles têm, que apresentam dentro do campo.
8: No atletismo, Daniel Fordoma também decidiu reduzir os dias de treino numa tentativa de dar aos atletas mais tempo para se concentrar nos estudos.
12: É sensibilizar a se empenhar mais na preparação pedagógica, né, de modo a ter melhores rendimentos lá na sala, e também reconciliar com o treino, aquilo que nós ensinamos para não esquecer e alternar os treinos. Antes nós treinávamos todos os dias, mas para não relaxar muito o atleta, variamos um dia sim, um dia não, mas um treino moderado com algumas técnicas da modalidade.
8: Apesar dos ajustes, os treinadores garantem que a preparação continua a ser encarada com máxima responsabilidade, tendo em vista a participação condigna da delegação de Gaza nos Jogos Desportivos Escolares que terão lugar este mês em Inhambane.
5: E desta feita, amigo ouvinte, colocamos ponto final a esta presente edição do Jornal de Gaza. Mas antes de recordar os principais temas que marcaram a atualidade, a província de Gaza poderá conhecer um rápido desenvolvimento socioeconômico com o arranque em breve das operações de exportação das areias pesadas de Chibuto a partir da doca da praia de Xonguene, a degradação de infraestruturas diversas originada pelas cheias deste ano está a condicionar profundamente as dinâmicas do desenvolvimento econômico da província de Gaza. O jornal foi editado e apresentado por mim, Pedro Paroque, que contou com os cuidados técnicos de Mariam Ibrahimo.

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1: Doze horas e 16 minutos, estivemos a transmitir o Jornal de Gaza. Entramos já para o nosso habitual espaço de música até às 12h30, mas antes, os compromissos comerciais.
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1: Doze horas e 19 minutos.

0: Cátia Maninho, como é então tratado pelos seus fãs aqui na província de Gaza e interpretando este tema, despesa, é preciso controlar as despesas, sobretudo quando estas são provenientes de algumas práticas menos boas. A verdade, até pode dizer que eu tenho tido muitas despesas por conta do lazer, por conta disto e daquilo. Algumas até fazem sentido, mas há outras que não fazem sentido. Suleiman Sidi Júnior foi quem há instantes acompanhou-nos, abrindo-nos com o seu tema. Este é o Chile Tomás, Mira Mira.
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1: 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Passamos a transmitir em cadeia nacional o Jornal da Tarde. 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

0: Saudações e bem-vindos ao Jornal da Tarde da Rádio Moçambique, edição desta quinta-feira, 20 de agosto de 2026. São destaques da presente edição. Tudo a pastos para o arranque amanhã da 11ª Conferência Nacional de Quadros da Frelimo. E o presidente do partido e da República, Daniel Chapo, desembarca esta tarde aqui na cidade de Chimoio, palco da reunião. Hidroelétrica de Caura Bassa destaca-se como maior contribuinte para a receita global da província de Tete, com cerca de 2 mil milhões de meticais. Já detidos em conexão com o caso de assassinato a tiro de um empresário de 43 anos de idade no posto administrativo 3 de fevereiro no distrito da Manhissa, província de Maputo. No estrangeiro, o governo da Tanzânia anuncia arranque no próximo ano da reconstrução e expansão da principal infraestrutura rodoviária que liga o porto de Dar es Salaam para os países do interior da Comunidade de Desenvolvimento da África Austral. Destaques do Jornal da Tarde, hoje transmitido a partir dos estúdios da RM no bairro Tembue, na cidade do Chimoio, palco da 11ª Conferência Nacional de Quadros da Frelimo. Está a começar num dia em que a cidade da Beira está em festa, celebra hoje 119 anos de elevação a esta categoria. Fiquem na nossa companhia, Nelo Armando está na edição e apresentação e Big Vai Roberto na sonorização. Desejos de uma ótima escuta. A secretária de Estado dos Negócios Estrangeiros e Comunidade Moçambicana no exterior reafirma o compromisso de Moçambique com uma comunidade dos países de língua portuguesa mais unida, dinâmica, influente e mais próxima dos cidadãos. Maria de Fátima Manso discursava na 31ª sessão de Conselho de Ministros da Cplp, realizada esta quarta-feira em Dili, a capital de Timor-Leste. A diplomata assegurou que Moçambique acompanha a implementação das deliberações adotadas na Conferência de Chefes de Estado e de Governo desta organização, realizada em Bissau no ano passado, sobretudo no que diz respeito ao reforço da cooperação económica e empresarial. Maria da Fátima Manso garantiu que o país acompanha também a implementação das decisões relativas à efetiva implementação de acordo sobre a mobilidade, a promoção da língua portuguesa, fortalecimento das instituições da organização e o aprofundamento das parcerias estratégicas na Cplp. 12 horas e 34 minutos, a hidrelétrica de Caura Bassa HCB voltou a destacar-se no primeiro semestre deste ano como o maior contribuinte para a receita global da província de Tete, com cerca de 2 mil milhões de meticais. A reportagem de Orlando Cananecas.
1: O montante resultante do imposto sobre o rendimento de pessoas coletivas IRPC e do imposto sobre o rendimento de pessoas singulares IRPS representou cerca de 34% da receita global arrecadada pela província nos primeiros 6 meses de 2026. Na lista dos maiores contribuintes, segue-se a carne food alimentar, unidade de produção e processamento de carnes, que explora um dos maiores matadouros de gado bovino, caprino e ovino da África Austral, dotado de tecnologia moderna. A informação foi avançada pelo diretor dos Serviços Provinciais de Economia e Finanças em Tete, Luiz Bongisse, que destacou igualmente o contributo das pequenas e médias empresas, responsáveis por 53% da receita arrecadada. Entretanto, no período em análise, as receitas próprias e consignadas registaram uma redução de 68% e 19%, respectivamente.
2: Temos aqui o ponto de situação da cobrança da receita ao nível do distrito, mas eu queria aqui fazer um pequeno comentário em relação a esta, porque aqui vamos ter uma informação que de alguma forma vai entrar numa situação de colisão frontal com a informação que os administradores têm. A informação que nós temos aqui é a informação reportada no sistema. Pode ser que os distritos cobraram e por alguns fatores esta não declararam a tempo, mas está lá. Mas esta é a informação que nós traímos ao nível do sistema junto da autoridade tributária. Mas temos o caso de que alguns distritos, os níveis de cobrança não são esses que estão aqui. Olhando para esses dados, temos uma realização na componente de receitas próprias de cidades, temos uma realização de 74% e uma redução de 29% em relação àquilo que é a cobrança de igual período de 2025.
1: O diretor dos Serviços Provinciais de Economia e Finanças, em Tete, Luiz Bongisse, aponta a redução das exportações e importações, bem como a declaração tardia de algumas operações, entre os fatores que influenciaram negativamente a arrecadação de receitas próprias e consignadas. Apesar da redução registrada em algumas fontes da receita, a HCB mantém-se como principal contribuinte da economia fiscal de Tete, assumindo um peso expressivo na receita global da província. Da cidade de Tete, Orlando Canenecas.
0: Já há detidos em conexão com o caso de assassinato a tiro de um empresário de 43 anos de idade no posto administrativo 3 de fevereiro, no distrito da Manhissa, província de Maputo. A história é nos trazida por

0: com idades compreendidas entre 41 e 43 anos, resulta do trabalho operativo realizado pela corporação no âmbito do esclarecimento do caso. Carmine Leite esclarece que, neste momento, a polícia trabalha para a apreensão da arma de fogo usada no crime.
1: Linhas operativas foram acionadas com vista a esclarecer o caso, onde foi possível a neutralização desses três. E, segundo informações recolhidas durante as investigações, dos três, um deles já vinha proferindo ameaças contra a família do malogrado, afirmando que, quando regressasse da África do Sul, iria tirar a vida do proprietário da residência e aos seus familiares. Neste momento, diligências ainda estão em curso com vista à localização e apreensão da arma de fogo que foi usada na prática do crime, bem como para o completo esclarecimento dos factos. Os três encontram-se detidos no comando distrital da PRM Manissa.
0: Porta-voz da PRM no Comando Provincial de Maputo, Carmine Leite, e a detenção de três indivíduos em conexão com o caso do homicídio ocorrido no posto administrativo 3 de fevereiro, distrito da Manhissa, província de Maputo, de Matola, Domingos Macalani.
2: A União Nacional dos Estudantes defende mais inclusão da juventude nos processos de tomada de decisão, como forma de garantir o fortalecimento da democracia e o desenvolvimento do país. Reporta Paulinho Nunes, da nossa redação central.
3: No entender do presidente desta agremiação, não se justifica que num país onde 80% da população tem menos de 35 anos, os jovens continuem pouco representados nos espaços formais de decisão. Gemésio Cândido considera ainda que a inclusão da juventude vai evitar conflitos e criar pontes mais fortes de diálogo e reconciliação.
4: A democracia também precisa recuperar a sua capacidade de dialogar. Precisamos de espaços onde os jovens de diferentes sensibilidades políticas possam sentar-se juntos, sem que a diferença imediata seja transformada em inimizade. Precisamos de uma juventude capaz de discordar sem destruir, uma juventude capaz de defender as suas causas sem retirar os direitos dos outros de defender as suas. Que possamos passar de uma participação simbólica para uma participação com influência.
3: Gimésio Cândido questiona, no entanto, o papel desempenhado pelos jovens que ascendem aos espaços de tomada de decisão na defesa dos interesses deste grupo social.
4: Não raras vezes vemos jovens que, depois de conquistarem um espaço privilegiado, em vez de abrirem portas para outros jovens, passam a trabalhar para impedir outros jovens tenham acesso aos mesmos espaços. Em vez de defender os interesses da sua geração, passam a reforçar e a legitimar ideias que deixam cada vez mais miseráveis os jovens da sua geração. Isto é um problema. A representação juvenil não pode ser uma escada que usamos para subir e depois retiramos para que ninguém mais suba.
3: O presidente da União Nacional dos Estudantes, Gemésio Cândido, intervinha esta quarta-feira no diálogo sobre a juventude, democracia e cidadania, espaço que acolheu igualmente a exibição do documentário intitulado Processo de Paz e Reconciliação em Moçambique: Lições e Perspectivas.
2: A reportagem do nosso colega Paulinho Nunes, da Redação Central. O distrito da Muamba, na província de Maputo, acolhe em setembro próximo uma conferência de investimentos para a atração de negócios. Os preparativos estão ao rubro, o jornalista Alberto Paulo.
5: O distrito da Muamba prepara-se para juntar o empresariado nacional e de alguns países da SADC numa conferência de investimentos que visa expor esta região da província de Maputo como polo de atração de negócios de várias áreas. A Conferência Internacional de Investidores, a ter lugar a 8 de setembro, vai juntar empresários de Moçambique e de alguns países como Eswatini e a África do Sul. Nestes países, Muamba já tem memorandos com alguns municípios, visando a integração da Conferência Internacional de Investidores e do Festival Internacional da Muamba na plataforma regional. O diretor da Conferência Internacional de Investidores da Muamba, Jaime Mirandolino, explicou que o evento vai discutir o desenvolvimento, capitalizando as potencialidades agropecuárias do distrito.
6: Vai abordar, dentre várias temáticas, temáticas ligadas ao turismo, temáticas ligadas à economia cultural e criativa, razão pela qual nestes acordos que nós temos vindo a desenvolver, estamos a pensar em trazer grandes personalidades ao nível

0: de Moçambique, mas também ao nível da região. Queremos é transformá-lo numa grande plataforma de conexão, de networking e também numa plataforma para fazer negócio. Transformar a Moamba num polo de desenvolvimento, num polo de negócio. A Moamba, com o Festival Internacional da Moamba, passa a ser com quem se fala.
1: Jaime Mirandolino, diretor do Festival e Conferência Internacional de Investimentos da Moamba, o evento que vai juntar o empresariado nacional e de alguns países vizinhos, terá lugar a 8 de setembro próximo. Rádio Moçambique, Alberto Paulo, da Matola.
2: A caminho da 11ª Conferência Nacional de Quadros da Frelimo.
3: Conferência Nacional de Quadros vai discutir os principais desafios que o país tem, os principais desafios que o povo moçambicano tem neste momento e como quadros da Frelimo. Não se discute a Frelimo só, discute-se o país, discute-se a sociedade, discute-se os principais desafios do povo moçambicano e, em função disso, como partido dirigente, é que nós vamos continuar a trabalhar com o único objetivo: criar melhores condições de vida para o povo moçambicano.
4: Presidente da República e da Frelimo, Daniel Chapo.
2: A caminho da 11ª Conferência Nacional de Quadros da Frelimo.
5: Horas e 44 minutos dos seus estudos em Chimoio, no bairro Tembué. A Rádio Moçambique transmite o Jornal da Tarde. Já amanhã que arranca aqui em Chimoio a 11ª Conferência Nacional de Quadros da Frelimo. As condições já estão criadas para a realização do evento, que vai contar com cerca de 3 mil pessoas entre delegados e convidados. Esta tarde desembarca aqui em Chimoio o presidente do Partido e da República, Daniel Chapo. E no aeródromo de Chimoio, onde continuam a desembarcar delegados, está posicionado o repórter Dini Kassamo. Boa tarde.
6: Delegados à 11ª Conferência de Quadros da Frelimo consideram o encontro um momento histórico por voltar a reunir quadros do partido para discutir os principais desafios da organização e do país. Um membro do Comitê Central da Frelimo, Aires Ali, diz estar expectante em relação aos debates, esperando que o encontro permita discutir o presente e o futuro do partido e de Moçambique. Aires Ali defende ainda que os debates sejam conduzidos com responsabilidade e sentido de compromisso.
7: Este é um momento histórico para todos nós em Moçambique, não só para o Partido Frelimo, os seus militantes, mas para todo o povo, porque é um encontro daqueles que há mais de 10 anos nós não fazíamos, reunirmos todos os quadros, todas as pessoas que pensam Moçambique, que pensam sobre o Partido Frelimo e falarmos sobre o presente e o futuro. Portanto, somos expectantes de sairmos aqui com bons resultados num ambiente agradável de Manica, fresco. Penso que vai ser um momento de convívio, mas também de grande responsabilidade.
6: O deputado da Assembleia da República pela bancada da Frelimo e delegado à conferência, Egídio Vaz, considera o evento um espaço próprio para analisar com lucidez os desafios que o país enfrenta.
8: A expectativa é que nos próximos 3 dias tenhamos, como partido, definido as linhas mestras que vão orientar as teses que depois, por sua vez, serão aprovadas na sessão do Comitê Central a seguir. Este é por um lado. E por outro lado também, eu julgo que a discussão dos assuntos mais prementes, né, da atualidade, esse é o próprio espaço que, sensivelmente, 10 anos depois, os quadros voltam a se encontrar e, por sinal, no centro do país, pela primeira vez, Chimoio também vem a testemunhar esse movimento desusado e que julgo que o ambiente aqui nos inspira o suficiente para podermos discutir com a necessária lucidez os problemas do país e as orientações que daí forem emanando.
6: Espera-se que ao longo do dia de hoje vários quadros da Frelimo a diferentes níveis continuem a chegar à cidade de Chimoio, em Manica, para participar na conferência. Do aeródromo de Chimoio, Dini Kassam.
5: Entretanto, o Dini Kassamo tem nesta altura mais detalhes e o ambiente que se vive por aí nos momentos que antecedem a chegada do presidente do partido. Uma vez mais, Dini, boa tarde. Qual é o ambiente que se vive a esta altura aí no aeródromo de Chimoio?
9: Viva Nelo e ouvinte, de facto o ambiente que se vive aqui no Aeródromo de Chimoio é de festa, porque membros e simpatizantes do partido Frelimo em centenas vão chegando a este recinto aeroportuário para poderem então receber o presidente da República e do partido Frelimo, Daniel Chapo. Portanto, as pessoas estão aqui vestidas a rigor enquanto vão ensaiando danças e cânticos que enaltecem os feitos de Daniel Chapo e do partido Frelimo. E já lá dentro do recinto aeroportuário também encontram-se quadros séniores do partido que vão aguardando a chegada do presidente da República a qualquer momento. Importa referir que a chegada de Daniel Chapo deverá então marcar o momento mais alto dos desembarques aqui no aeródromo de Chimoio, um local que nos últimos dias tem registado movimento desusado com a chegada de quadros e convidados à Conferência Nacional de Quadros do Partido Frelimo. Portanto, Nelo, é isto que me ofereço a dizer nesta altura, a partir do aeródromo de Chimoio, onde se aguarda a chegada do presidente Daniel Chapo.
5: Muito obrigado, Dini Kassamo, e a contribuição de um bom trabalho. Entretanto, mais de 30 jornalistas de diversos órgãos de comunicação social estão credenciados para a cobertura do evento, que terá a duração de 3 dias. O nosso colega Cláudio Duano, um dos repórteres destacados da Rádio Moçambique, nesta mega operação jornalística, tem os detalhes.
10: Beneficiando a população, o gado e a... A Administração Nacional das Áreas de Conservação alerta para o risco de agravamento do conflito homem-fauna bravia devido ao crescimento da população de elefantes no país. Em um alerta feito hoje em Maputo, na reunião de apresentação de resultados e encerramento do Programa de Conservação da Biodiversidade, promovida pela Fundação para a Conservação da Biodiversidade, Biofund. Segundo Nilton Yoambayomba, que representou o diretor-geral da ANAC no evento, o último censo nacional estima em mais de 23 mil o número de elefantes existentes em Moçambique, mais que o dobro dos 9.114 registados em 2018. Perante esta realidade, a ANAC defende a combinação entre a conservação da fauna e as medidas de proteção dos meios de subsistência das comunidades.
11: O crescimento das populações de fauna, particularmente de elefantes, é uma boa notícia do ponto de vista de conservação. Contudo, se não for acompanhado por medidas eficazes de prevenção e mitigação dos conflitos, poderá aumentar a pressão sobre as comunidades e comprometer os ganhos alcançados.
10: No âmbito do Programa de Conservação da Biodiversidade, foram construídos cerca de 43 quilômetros de vedação resistente a elefantes para proteger as áreas de produção e reduzir o conflito homem-fauna bravia. Para o coordenador do Programa de Conservação da Biodiversidade do Biofund, Samir Magar, os resultados alcançados mostram que a conservação deve caminhar lado a lado com o desenvolvimento da população que vive junto das áreas protegidas.
12: Conseguimos, portanto, reforçar aquilo que é a capacidade de desempenho de algumas áreas de conservação, portanto, é visível pelas avaliações que são feitas. Mas temos também uma consciência que o trabalho não está terminado, portanto, conservação, o trabalho não termina. Isto é um trabalho que é feito, portanto, passo a passo. É uma pena, de facto, este programa estava projetado para 5 anos, mas depois teve que sofrer um corte, portanto, devido ao cancelamento da cooperação entre a Suécia e Moçambique na área de desenvolvimento.
10: O programa apoiou também a instalação de 4 sistemas de abastecimento de água às comunidades da Reserva Nacional de Pomen, em Inhambane, beneficiando a população, o gado e a atividade agrícola.
5: Era a nossa colega da redação central, Lilia Langa. Voltamos então à notícia que dissemos, que tem a ver com a credenciação de mais de 30 órgãos de comunicação social em torno desta 11ª Conferência Nacional de Quadros, que arranca amanhã aqui na cidade de Chimoio. A reportagem de Cláudio Duana.
13: Mais de 30 órgãos de informação estão credenciados para garantir cobertura da 11ª Conferência Nacional de Quadros do Partido Frelimo, que tem lugar a partir de amanhã aqui na cidade de Chimoio. Para além de órgãos de comunicação com sede em Maputo, foram também credenciados órgãos locais e comunitários. O diretor de informação da televisão de Moçambique disse que a TVM está 100% preparada para garantir cobertura desta conferência. Pascoal Malat, desta coletiva, que a TVM movimentou para a cidade de Chimoio alguns dos seus profissionais.
14: Trouxemos aqui uma vasta equipa para permitir que esta transmissão não falhe. Deslocamos equipas das províncias de Tete, de Manica e também trouxemos o pessoal da sede, que é da província cidade de Maputo, né, para poder reforçar a cobertura deste evento. Estamos aqui com mais ou menos um estúdio móvel que é composto por 7 câmeras, o que vai permitir que a gente acompanhe todas as transmissões, desde aquilo que vai acontecer da parte externa à parte interior, portanto, da tenda gigante que vai acolher este evento.
13: E a Sociedade de Notícias, a detentora dos jornais Notícias, Domingo e Desafio, diz que está preparada para trazer toda a informação sobre a Conferência Nacional de Quadros. O jornalista Domingo Gnaul, editor de política do jornal Domingo, diz que todas as condições técnicas e humanas foram trazidas para Chimoio para não faltar informação sobre a conferência.
15: Nós conseguimos reunir o mínimo de meio. Estamos a falar de laptops. Os nossos colegas de imagem também trouxeram aqui algum equipamento para permitir que nada falhe, e esperamos que a internet, nesse caso as comunicações, nos ajude no sentido de mandar os materiais a tempo e horas.
16: Em termos de reportas, como é que está a Sociedade de Notícias?
15: Aqui a Sociedade de Notícias vai estar composta por uma equipe de 5 elementos, portanto 3 jornalistas baseados aqui na delegação de Manica, mais 2 oriundos da sede em Maputo.
13: Da Rádio Moçambique foram credenciados 25 profissionais, entre jornalistas, técnicos e pessoal administrativo. A reportagem da RM apurou que no interior da tenda principal estão a decorrer os últimos acertos, estando o som e a iluminação do recinto do evento em teste. Quando estamos a um dia do início desta conferência, o local do evento está a receber visitas de figuras de destaque do Partido Frelimo, esperando-se que o presidente do Partido Frelimo, Daniel Chapo, visita o local na tarde de hoje. Da cidade de Chimoio, é para a Rádio Moçambique, é Cláudio Doan.
5: O nosso colega Cláudio Doan, aqui na cidade do Chimoio. Já em Gaza, comentaristas da Rádio Moçambique aguardam com maior expectativa melhores decisões a saírem da 11ª Conferência Nacional de Quadros da Frelimo, que inicia esta sexta-feira aqui na província de Manica. Nicolau Mucavel.
17: Segundo os nossos entrevistados, a Frelimo deverá refletir com seriedade os assuntos agendados para esta conferência, de modo a trazer uma nova imagem não só do partido, como também do país, tendo em vista acabar com a pobreza e criar a independência económica aos moçambicanos. Carlos Mula e Samuel Chacate entendem que a Frelimo, na qualidade do partido que governa o país, deve refletir igualmente sobre os esforços para o combate à corrupção, um dos principais impasses do desenvolvimento do país. Os nossos interlocutores defendem ainda a revisão dos estatutos da Frelimo na composição dos órgãos do partido para trazer uma nova dinâmica, dando primazia à renovação com os olhos postos para a juventude.
18: Corrupção. Se a Frelimo quer sair disso, depende da própria Frelimo. E a Frelimo tem condições para isso. A Frelimo precisa de purificar-se. O futuro deste país, até hoje, agora, está nas mãos da Frelimo. O bem-estar social, a coesão nacional, desde que a Frelimo assuma os melhores filhos do povo moçambicano na luta contra o colonialismo português, estão alguns ainda vivos. Há condições, sim. Tudo depende da própria Frelimo. Espero que a Frelimo implemente isso de fato.
19: Com um princípio de 60% de continuidade. 60% de 100%. Quer dizer que este país está velho.
20: Vale a pena a Frelimo não ter medo de ouvir as verdades. É por isso que todos nós estamos expectantes pela realização da Conferência Nacional de Quadros da Frelimo. Queremos ver outra coisa, o que é que vai acontecer depois disso. Mesmo aquele que não é membro da Frelimo tem uma expectativa de ver o país já sair mais forte, o partido Frelimo voltar mais dinâmica, com ideias de formação técnico-profissional da juventude, estratégias de emprego para a juventude.
17: Expectativas de Carlos Mula e Samuel Chacate, comentaristas da Rádio Moçambique em Gaza, sobre os resultados da 11ª Conferência Nacional de Quadros da Frelimo, a decorrer a partir desta sexta-feira até domingo, na cidade de Chimoio, província de Manica. Rádio Moçambique, cidade de Xechai, Nicolau Mucavel.
5: E o secretário-geral da Frelimo diz que os debates para a Conferência Nacional de Quadros serão a síntese de todos os eventos que aconteceram no âmbito dos preparativos. Shaquille Abubakar diz, por isso, que a cidade de Chimoio carrega uma grande responsabilidade histórica.
0: A cidade de Chimoio tem essa responsabilidade histórica de, depois de um pouco mais de 10 anos, voltar a acolher uma Conferência Nacional do Quadro. Um momento em que os quadros da Frelimo, os convidados da Frelimo, para participarem e terem uma oportunidade de discutirem com a direção da Frelimo aquilo que nós queremos para Moçambique.
5: De uma reportagem sobre os preparativos da 11ª Conferência Nacional de Quadros da Frelimo para ouvir hoje às 20h30 na Rádio Moçambique. Jornal da Tarde, notícia do estrangeiro. Na Tanzânia, o governo anunciou o arranque no próximo ano da reconstrução e expansão da principal infraestrutura rodoviária que liga o porto de Dar es Salaam para os países do interior da Comunidade de Desenvolvimento da África Austral. Pormenores com o correspondente da Rádio Moçambique, Monteiro Bonifácio.
21: O projeto está na fase conclusiva dos trâmites para a contratação do empreiteiro e espera-se que venha descongestionar o corredor de transporte mais movimentado da Tanzânia. A Agência Nacional de Estradas diz que as obras vão consistir na construção de uma estrada de 8 faixas, 6 das quais de tráfego misto e outras 2 exclusivas para o sistema de autocarros de trânsito rápido. As autoridades afirmam que o projeto vai aliviar o crônico problema de congestionamento da rodovia, que atrasa o transporte de cargas do porto de Dar es Salaam para os destinos nacionais e internacionais, com destaque para a República Democrática do Congo, Ruanda, Burundi, Zâmbia, Uganda, Malawi e Zimbábue. A mesma estrada é uma via para o transporte de mercadorias do porto de Dar es Salaam para Moçambique, através da fronteira de Machege, na província do Niassa, que nos últimos tempos ganhou notoriedade, principalmente para a importação de viaturas. De Dar es Salaam, Monteiro Bonifácio.
5: Por último, 2 réplicas de magnitude 5,8 e 5,7 na escala de Richter atingiram hoje a Indonésia, 5 dias após o sismo de magnitude de 7,7 que fez 73 mortos. Segundo as autoridades indonésias, as réplicas ocorreram na Ilha das Flores, com cerca de 2 milhões de habitantes. Está a terminar o Jornal da Tarde desta quinta-feira. Hoje são 20 de agosto de 2026. Despedem-se Big Vai Roberto na sonorização e Nelo Armando na edição e apresentação. Gratos pela atenção dispensada. Boa tarde.
22: 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São neste momento 13 horas.
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22: Depois do jornal, caro ouvinte, entramos já para a nossa última hora de emissão, onde vamos então nos deliciar de muito boa música, na esperança de que os nossos trabalhos estejam mesmo a chegar a ter-se em perfeitas condições.

O mundo vira grande presença esta de Chico da Conceição, quando estamos com 3 horas e 14 minutos, estamos já nos nossos minutos finais, senão a nossa última hora de emissão.

3 horas e 18 minutos e continuamos então a diversificar os nossos ritmos musicais. Madala interpretou Xiripó. Na verdade, é sempre um grande prazer, caro ouvinte, tê-lo desse lado em nossa companhia. Oxalá tudo esteja a correr às mil e uma maravilhas. Nós somos o emissor provincial de Gaza da Rádio Moçambique. Estamos a emitir a partir dos nossos estúdios na cidade de Xuxai.

Biju è direttamente da Zambesia, provincia do centro do paese. Biju, então, a brindar-nos com este magnífico tema musical. Ouvintes, vamos então acompanhar o programa Desporto e Turismo.

0: Ouvintes do canal desportivo da Rádio Moçambique, saudações. Bem-vindos a mais uma edição do programa Desporto e Turismo. O espaço onde exploramos a relação entre as duas áreas. Entretanto, queremos saber de que maneira o turismo ou o desporto pode gerar oportunidades para a área do turismo no nosso país. Hoje vamos falar sobre como o desporto também pode impulsionar e quais são as modalidades que impulsionam mais o turismo no nosso país. E para apimentar mais esta conversa, temos connosco o analista desportivo e treinador de futebol, e o professor Félix Paruch, que desde já nos saudamos e obrigado por aceitar o nosso convite. Bem-vindo ao canal desportivo da Rádio Moçambique.
1: Muito obrigado, Nicolau Mucavel. Bom dia, boa tarde, boa noite, dependendo da hora como nos ouvir, RM Desporto. Cá estamos para mais uma vez falarmos do turismo e desporto, ou desporto e turismo, como quiserem.
0: Muito bem, só para começar mesmo, professor Félix, gostaríamos de saber, fale-nos um pouco do seu percurso como desportista, nessa área de análise desportiva. Fale-nos um pouco.
1: Muito obrigado, Cabelo. Bom, na verdade, essa questão do nosso envolvimento no desporto, já desde menino, não é? Já aos 5 anos já tínhamos contato com essa área de desporto a nível do bairro. Okay. Se calhar recordar ou informar os ouvintes que eu nasci em Maputo, no bairro do Jardim. Okay. Então, na década de 70, 75 no caso, não é? E sou um pouco mais velhinho em relação à independência.
0: Pois.
1: Porém, é desde lá que começou este envolvimento a nível do desporto, principalmente, ou em particular o futebol. Jogávamos ali a bola ali na rua dos Citrinos, no bairro do Jardim, na rua, já desde menino. E pronto, também costumava ouvir rádio, não é? O meu pai deixava sempre o rádio ali. Eu lembro, recordo da marca, era International, um rádio veludo, bonito.
0: E por via disso, acho que ouviu muito relato.
1: Sim, ouvi muito relato do
0: Saí do Mar.
1: Do Saí do Mar, do João de Sousa.
0: João de Sousa.
1: Os Vieira Manala.
0: Hoje já estamos com Castro Jorge.
1: Exatamente.
0: Estamos com o Anuar Messagi.
1: Estamos com os mais.
0: Esquecendo Francisco Nelson, né?
1: Sem dúvida. Então, tudo começou aí.
0: Neto e fomos, João também, exatamente, que está a emergir.
1: Sem dúvida. Então, tudo começou nessa altura e fomos tendo esse contato com a rádio, ouvindo relatos e também jogando um bocadinho ali na rua. E pronto, e acho que também o DNA...
0: Jogou futebol?
1: Sim, joguei futebol. Futebol na escola, do bairro.
0: Profissional ou mesmo recreativo?
1: Não, profissional não. Não, tentei até treinar um pouco no desportivo. O meu pai tinha-me inscrito no grupo desportivo de Maputo, que é o meu clube de coração. Mas pronto, com cada distância onde nós estávamos, do Infulene para a cidade, ou de Benfica na altura para a cidade, então fica um pouco complicado. Mas acabou ficando assim, e então começou assim. E também acho que o DNA tem esta característica. Esta...
0: Sempre fica alguma coisa.
1: Sem dúvida. E recordar que também, a nível da família, já tivemos grandes desportistas, a nível do basque, por exemplo, o Virgílio Parroque, que é o meu primo e irmão, jogou basque no desportivo. Então essa veia sempre está lá. Temos os meninos. Que Deus o tenha agora, o Yura, não é? Que também esteve na Politécnica a jogar o basquete, tem o mais novo também que chegou ali no desportivo. Então, é da família, digamos assim, essa questão do desporto.
0: É verdade. E é por via disso mesmo, é por falar do desporto, que nós queremos perceber do professor Félix Paruch. Permita-me chamar pelo nome do professor Félix Paruch.
1: Bom, por acaso, não sou professor de formação, mas como temos essa formação de nível D, que
0: Exato.
1: É de formação,
0: Exato.
1: Pode ser que seja assim.
0: Professor Félix, exato, nós queríamos perceber de que maneira o desporto pode contribuir ou relacionar-se ao turismo.
1: Bom, eu penso que é uma relação muito direta, não é? Desporto e turismo, até porque podemos enquadrar esta questão desporto e turismo como turismo desportivo, não é? Podemos enquadrar assim. Então há uma relação direta, sabemos que o desporto, de uma forma geral, arrasta massas. Falamos do futebol, falamos do basquete, falamos do atletismo e de outras modalidades que movimenta pessoas ou que faz com que as pessoas se desloquem das suas residências, das suas zonas de conforto para os campos. Então, É aí onde entra a questão do turismo, porque sabemos que as pessoas vão querer, naturalmente, em algum momento se hospedar, em algum momento se alimentar, em algum momento vão querer contemplar as maravilhas desse local onde vai decorrer esse evento. Então a relação é direta. E hoje, até inclusive, já se fala, por exemplo, do golfe, que já vimos há pouco
0: É
1: tempo
0: verdade, sim.
1: o Presidente da República lançar o Golf Day Presidente, não é? Em que também há uma simbiose aqui do golfe com
0: O turismo,
1: turismo,
0: sim.
1: da questão empresarial. Então,
0: Podemos também falar da natação,
1: sim, a
0: né? Sim.
1: natação também, todas as modalidades, elas estão ligadas ao turismo. O turismo também pode estar ligado ao desporto. Então, não há aqui como dissociar essa questão. Ainda que esta questão dos participantes, tanto como espectadores, tanto como os atletas, não pernoitar ou não levar 24 horas no local, mas ao longo do período que estiverem ali,
0: A viagem em si
1: sim, a
0: também,
1: viagem em si
0: sim.
1: também. Então aí entra a questão do turismo, porque o turismo é aquele segmento da contemplação, da hotelaria, da restauração, pequenos negócios de água, de amendoim, enfim. Então tudo isto podemos meter no introduzir no pacote turismo. Então a relação, caro Mucavel e caros ouvintes da Rádio Moçambique, RM Desporto no caso, é uma relação intrínseca, desporto e turismo, porque há esta cadeia de valor que se interliga entre os atletas, entre os participantes, os espectadores, que depois vão, naturalmente, querer brindar-se de alguma outra coisa que já é ligada ao turismo.
0: Muito bem, falar do turismo, falar do desporto, já estamos a perceber que há uma conectividade entre as duas áreas. E o professor acha que Moçambique está a aproveitar muito bem essas áreas de desporto e turismo?
1: Bom, aproveitar estamos a aproveitar, mas se calhar poderíamos explorar um pouco mais, não é?
0: Ok.
1: Porque nós temos uma vasta costa, por exemplo, de cerca de 2 mil quilómetros de costa. Aí já estou a olhar para o turismo de praia, de contemplação, de mergulho, não é? Mas também temos uma vasta área de turismo do interior, no caso podemos chamar de ecoturismo, não é?
0: Sim.
1: Turismo do interior, em que pode-se também aproveitar enquanto se faz o desporto ou vai-se a uma modalidade X e Y. Então poderia também se aproveitar essa questão do turismo do interior ou de contemplação. Então, não sei que está a aproveitar, mas acredito que poderíamos fazer um pouco mais. Por exemplo, quando estamos em jogos, por exemplo, já agora, dar um exemplo claro de um aproveitamento que foi, digamos assim, bem feito e bem aproveitado para essa repetição. Quando tivemos jogos africanos, por exemplo, de futsal de
0: É.
1: praia, de futebol de praia, não é? Ali era a área de desporto, o futebol de praia, mas depois tínhamos ali a área do
0: Do
1: turismo em
0: turismo,
1: si,
0: sim.
1: em que podia-se se contemplar a questão das praias, das maravilhas do arquipélago de Bazaruto, por exemplo.
0: É.
1: Então, acredito que poderíamos fazer um pouco mais, mas aproveitar, estamos a aproveitar, sim, porque quando acolhemos alguns eventos, temos estado a ver os nossos visitantes, visitantes digo, os que vêm de fora, mas também temos os daqui de casa, do Moçambique dentro, e que aproveitam também a deliciar-se desta parte turística, não é? É contemplação, é restauração,
0: Gastronomia,
1: gastronomia,
0: é.
1: cultura, artesanato. Então, tudo isto está dentro daquilo que é o pacote de turismo e que podemos fazer mais e que, se calhar, precisamos de aprimorar um bocadinho mais nosso aproveitamento, digamos assim.
0: Ok, falamos um pouco de golfe, falamos também de natação. Na sua visão, professor, quais são as modalidades que impulsionam mais o turismo? Será o golfe, será a natação? Quais são as modalidades esportivas que impulsionam mais?
1: Bom, nós temos o desporto rei, que é o
0: O
1: futebol, não
0: futebol.
1: é? O
0: Ah, ok.
1: desporto, o futebol é uma das modalidades que impulsiona um pouco mais, não é? Porque quando nós temos, por exemplo, as equipes a saírem de um ponto para outro, para se hospedarem, para poderem fazer o seu estágio, aí é a questão do turismo, é a questão da restauração, da hotelaria de que nós falamos, da gastronomia. E do passeio, que é a contemplação da cidade onde vão realizar os seus jogos. Então, quero acreditar que o futebol é uma das modalidades que tem tem impulsionado muito mais a questão do turismo. Mas também temos o futebol de praia, que nós falamos há pouco tempo, não é? O vôlei também de praia, o basquete, não é? Que também é uma modalidade que arrasta muita gente aos pavilhões, e em torno desta procura desses jogos, certamente também há a procura de outros serviços ligados ao turismo. E depois, pronto, temos esta nova abordagem hoje em dia do golfe, que também procura-se ali introduzir-se a questão do empresariado, do turismo, não é? Então, acredito que estas podem ser as modalidades que mais impulsionam, mas no cômputo geral, quero acreditar que todas as modalidades elas contribuem, de certa maneira, para a área do turismo, tanto como restauração, hotelaria, a questão das hospedagens, não é? A questão da mobilidade, do transporte em si, de um lado para o outro. Então,

0: turismo como tal, não
1: Mas
0: é?
1: aí seria o problema de quê? Problema dos próprios agentes turísticos ou seria o problema dos agentes desportivos? Onde é que estaria o problema para não se aproveitar?
0: Bom.
1: Porque olha, sabemos que hoje, por exemplo, o Ferro Verde de Gaza vai jogar em Maremwabi. Por que é que não se pode trazer alguma coisinha típica aí, uma chiguinha típica?
0: Pois é.
1: Entende?
0: Eu acredito, quero acreditar que os dois lados têm, pode ter alguma dose de culpa, não é? Os
1: Ok.
0: agentes turísticos também podem ter alguma dose de culpa. Já agora falava de uma gastronomia típica de Gaza, não é? Da província, que é chiguinha, etióvia.
1: Sim.
0: Provavelmente se tivéssemos um derby ou um clássico a nível da província, aí a questão da hotelaria poderia também fazer parte, trazendo esta questão da gastronomia, da cultura, não é?
1: Ok.
0: Então, significa que os agentes turísticos ou agentes culturais não estão a conseguir, não estão a conseguir aproveitar este
1: Este
0: movimento do
1: movimento,
0: desporto.
1: ok.
0: Tanto como também os agentes esportivos não estão a aproveitar de igual maneira ou de igual forma, por conta se calhar, das
1: Das
0: distâncias
1: distâncias.
0: que as equipas têm. Por exemplo, se formos um clube
1: O
0: de Gaza com o Ferroviário
1: ferroviário
0: de
1: são
0: Gaza,
1: as mesmas
0: são as
1: pessoas,
0: mesmas
1: são
0: pessoas, estão no mesmo
1: mesmo,
0: meio, não é?
1: exato, sim.
0: Apanham um chapa para ali, acolá, pronto, tudo terminou ali. Se
1: Ok.
0: formos, talvez, se calhar, se formos a Sidengel ou ao clube de Belém, aí poderemos, enfim, alargar um bocadinho a base de aproveitamento do desporto e turismo. Mas,
1: No caso do Moçambola.
0: no caso de Moçambola, penso que já há algum aproveitamento, não é? Porque temos estado a ver as equipas do centro para o sul, do sul para o norte, e vice-versa. Então, aqui há sempre a procura dos serviços de hotelaria, de restauração, é inevitável, não é? Então, acredito que há um aproveitamento, ainda que não seja nos modos que gostávamos que fosse, mas há sempre alguma dose de turismo nesta deslocação dessas equipas do Moçambola.
1: Muito bem, estamos aqui em conversa hoje no nosso programa Desporto e Turismo com o nosso professor Félix Paruca, ele que nos ajuda aqui a perceber mais ou menos a relação que existe entre essas duas áreas. Estamos a falar do desporto e também do turismo. E uma pergunta que não quero calar, professor Félix: que impactos têm os estádios, as infraestruturas desportivas para os visitantes? Quando se fazem os campos por conta talvez de um torneio ou de um campeonato desportivo.
0: Aí está um nó de estrangulamento, Nicolau Mucavelli e caros ouvintes. De facto, as nossas infraestruturas, elas não são apetecíveis
1: Ok.
0: a serem visitadas, digamos assim, não é? É diferente, por exemplo, quando nós vamos a Espanha, por exemplo. Todos que passam pela Espanha certamente querem passar pelo Santiago de Bernabéu, em Madrid, querem passar do Camp Nou, no
1: No
0: Barcelona,
1: Barcelona,
0: por exemplo. Ou
1: sim.
0: quando vamos a Portugal, todos querem passar do Estádio da Luz, do Alvalade, que é o campo do Sporting. Então,
1: Exato.
0: significa dizer que estes locais que eu me refiro há pouco é que constituem monumentos desportivos, ok?
1: Fazem parte do desporto, mas
0: Sim, mas tem a parte turística, ok? Em que são, digamos, locais históricos, locais de grande importância, são locais com um simbolismo tal, do ponto de vista desportivo, mas também do ponto de vista turístico, por causa das suas arquiteturas, da sua importância. Então, eu penso que, a nível local ou a nível nacional, precisamos de apetrechar os nossos estádios, os nossos campos, não é? Por forma que qualquer um que chegar queira visitar, por exemplo, o Estádio Nacional dos Impedidos. Imagine, por exemplo, agora o Estádio Nacional dos Impedidos, o estádio em que está neste momento.
1: O
0: E
1: Estado da
0: ali,
1: Independência
0: bom,
1: está em reabilitação
0: exatamente, o Estádio
1: agora.
0: da Independência, que é o da Machava, na altura,
1: Sei.
0: provavelmente agora, como está sendo reabilitado, poderá atrair, digamos assim,
1: Construir-se,
0: visitantes
1: sim.
0: e tantos outros. Então, eu penso que
1: E também porque tem história,
0: tem
1: né?
0: história, exatamente, é ali
1: Sim.
0: onde se declamou a independência
1: Sim.
0: e tudo mais. Então, eu quero acreditar que as nossas infraestruturas desportivas precisam de serem trabalhadas na perspectiva de sua requalificação, seu apetrechamento, para poderem atrair turistas ou visitantes.

0: que possam escalar o nosso país ou a essa província, se for o caso. Então, indo à sua questão concretamente, não estamos a tirar proveito,
1: Proveito
0: não é?
1: através das nossas
0: Através das nossas infraestruturas,
1: é.
0: por conta do seu estado atual em que estão, algumas degradadas, algumas inseridas no meio que não oferece até de alguma forma alguma segurança. Por exemplo, estou a falar do Estado do Desimpeto, Nacional do Desimpeto, conseguimos ver ali o que está ao redor do Estádio
1: Arredor, pois,
0: Nacional.
1: sim.
0: Não há, enfim, situações de atrativas, digamos assim. Porque se nós formos ao Camp Nou, vamos ao Santiago, vamos, por exemplo, ao Wembley, aqui na Inglaterra,
1: É.
0: à volta dessas infraestruturas, há outros serviços de hotelaria, de
1: Que atraem,
0: restauração,
1: sim.
0: lojas desportivas, que atraem qualquer um que passa por lá. Então, precisamos de aprimorar os nossos estados, as nossas infraestruturas desportivas, para que, de facto, possam atrair qualquer um que passar por essa cidade, e aí estaremos a entrar na componente
1: Quer dizer, estaríamos a
0: turística.
1: dizer que alguém que sai da África do Sul, por exemplo, ter vontade de passar o Estado do Desimpeto,
0: Exatamente, mas
1: visitar o
0: quando
1: Estado do
0: nós
1: Desimpeto.
0: vamos, por exemplo, à África Sul, queremos passar pelo Soccer City, por exemplo, ali em
1: Sim,
0: Joanesburgo,
1: pois.
0: queremos passar dali do Soweto para vermos o
1: Só para
0: estádio.
1: fazer uma foto aí,
0: Exatamente,
1: sim.
0: quando vamos a Lisboa, temos que passar pelo Alvalade, ou pela Luz, ou mais a norte de Portugal, que é o estado do Porto,
1: Mas
0: o
1: também.
0: Dragão, no caso.
1: Mas aí também tem outra questão, também a valorização dos nossos ícones no desporto. Não acha que se tivéssemos, por exemplo, uma estátua de uma Lourdes Mutola, de um Tico-Tico, isso podia também ser
0: Sem
1: atrativo?
0: dúvida, sem dúvida, sem dúvida, Macavelli. Esta é uma outra componente que poderíamos muito bem aproveitar os nossos
1: Turistas,
0: ícones
1: sim.
0: do desporto, as nossas lendas vivas ainda, algumas, não é? Se tivéssemos, de facto, uma estátua, não é? Um monumento dedicado a um e o outro que tenha se evidenciado a nível do desporto. Então, também estaríamos aí a digamos assim, a fazer esse cruzamento do desporto e turismo. Então, nós estamos também a fazer o devido aproveitamento das nossas lendas desportivas, porque não estamos a lhes dar aquilo que é, digamos assim, se calhar de direito, por conta de terem sido, por terem se destacado na área desportiva. Falou da Luz, por exemplo, falou do
1: Tico-tico,
0: Tico-Tico
1: sim.
0: e tantas outras, a Clarice no basquete,
1: Sim.
0: ok? Então, há muitas lendas desportivas nacionais que, se tivessem, se calhar, um monumento, uma estátua, poderíamos também associar o tema que está em discussão agora, desporto e
1: O
0: turismo,
1: turismo,
0: turismo e
1: sim.
0: desporto, e aí poderíamos aproveitar muito
1: Que esse
0: bem.
1: turismo até podia começar a nível interno, né?
0: Sem dúvida,
1: Estudantes da educação física, o professor levava para um monumento X,
0: sem
1: enfim,
0: dúvida, tal
1: sim.
0: como acontecia na altura, quando éramos
1: É.
0: meninos, éramos levados para o Museu da História, da Moeda, para a Praça dos Heróis, não é?
1: Sim.
0: Aí já estou a fugir um bocadinho da área do desporto,
1: Desporto,
0: mas
1: sim.
0: estou a falar dos monumentos nacionais que poderia naturalmente servir de locais de estudo, não é? Ou de visitação, no caso, para podermos, enfim, perceber o quão importante é essa tal infraestrutura que é o monumento. Então, de facto, há esta lacuna de aproveitarmos essas lendas em forma de uma estátua, de um monumento dedicado a este e aquele, para que, de facto, possamos puxar ainda mais ou alargarmos a base turística ligada ao desporto.
1: Muito bem, como treinador, professor Félix, de que maneira os jovens podem aproveitar as oportunidades tidas no desporto? Estamos a falar de jovens desportistas. Este ano vamos ter jogos escolares,
0: Exato.
1: vários estudantes, várias crianças, né, estarão em Inhambane a desfrutar desse momento. De que maneira poderão aproveitar esse lado desportivo no que tem a ver com o turismo?
0: Ah, ainda bem, vamos ter jogos desportivos escolares aqui mesmo em Inhambane. É uma cidade turística também, não é? Tem ali a Baía de Inhambane, tem a Praia de Tofo, temos aquele espaço onde, infelizmente, nossos irmãos foram triturados, foram lançados ao mar. Então, os meninos e os professores que vão acompanhar estes jovens nos jogos de período escolar têm esta oportunidade. Já agora, está aqui um exemplo claro do desporto e
1: E
0: turismo.
1: turismo.
0: Então, pode-se. e de facto de aproveitar-se este momento em que vamos ter jogos desportivos escolares. E acredito que tem-se feito isso. Quando acompanhamos quando da Ilha, digo a quanto dos jogos em Nampula,
1: Nampula,
0: que
1: sim.
0: fez alguma excursão até a Ilha de Moçambique. Então, naquele período de interregno, de descanso, pode-se fazer essa questão já do turismo, amostrando, digamos assim, os meninos, as crianças, as maravilhas que Inhambane tem. Então, o aproveitamento é este. Tem que ter professores que estejam preparados e que acredito que estão para poder levar esses meninos a estes locais históricos do nosso país para poderem, enfim, conciliar o desporto e o
1: Do
0: turismo.
1: turismo.
0: Então, quero acreditar que é um exemplo claro, ainda bem que vai ser aqui em Inhambane. Acredito que vai acontecer estes momentos de desporto e depois também do turismo, na perspectiva de demonstrar os locais históricos.
1: Muito bem, só para fechar, já estamos na ponta final do nosso programa e gostaríamos de fazer uma pergunta um pouco pessoal, professor Félix. Como desportista, quais foram as oportunidades que teve no ramo do turismo?
0: Ah, bom.
1: O que já lhe aconteceu de bom que tem a ver com o turismo? Ligado, desporto e turismo, essa relação
0: Já
1: teve.
0: várias vezes tive estas
1: Por
0: oportunidades, não
1: favor,
0: é?
1: partilhe connosco.
0: Bom, já agora, por exemplo, quando fomos ao Nacional do Desporto no Local de Trabalho, é um exemplo dos tempos de cá, desses anos 2000 e tal, não é? Saímos com a equipa do Conselho Municipal para Vilanculos, por exemplo. Então aí aproveitámos a fazer o turismo ao longo do trajeto. Sabemos que daqui de Xai-Xai até lá são 500
1: São 500 e
0: quilómetros,
1: seis, por aí.
0: 540, 530 quilómetros. Então, ao longo do percurso, fomos desfrutando da paisagem que enfim, caracteriza este troço ou esta distância, não é? Então, foi uma grande oportunidade. Estivemos em Vilanculo, aproveitámos ver enfim, as ilhas ali, o Magaruque, o Benguera.
1: E qual foi a coisa mais engraçada que aconteceu nesse percurso todo?
0: Bom, a coisa engraçada era como eu era o chefe da delegação, não é? Os jogadores que me acompanhavam, não é? Sempre queriam levar muito tempo em algumas paragens técnicas. Então eu sempre
1: Tinha
0: estava
1: que
0: sempre em
1: correr
0: cima.
1: sempre em cima.
0: Vamos, vamos, vamos ganhar tempo, vamos
1: E
0: ganhar
1: às vezes
0: tempo.
1: ficavam
0: Então,
1: ali muito chateados.
0: exatamente,
1: Olha, queríamos ainda
0: ficavam.
1: desfrutar um
0: Exato,
1: pouco, sei.
0: então, mas pronto, quando é assim tem que se liderar a equipe, não é? Mas também a coisa boa que tivemos nessa viagem é que, à medida que íamos caminhando, eu ia dando algumas palestras, explicando isto, mas aquilo. Estamos aqui, por exemplo, no hemisfério, ali no Murrumbene,
1: Ah, sim, o hemisfério que se
0: exatamente, que
1: onde
0: passa por
1: atravessa,
0: ali.
1: sim.
0: Exatamente, fui dando aulas de geografia. Então, a viagem ficou muito curta, não é? De 500, calhar, para 200,
1: Ou para ser mesmo.
0: mas por causa daquela contemplação da viagem que era tão boa. Então, são experiências que é uma das experiências, mas tivemos várias, várias mesmo, quando fomos ao Zimpeto, na inauguração, e por aí em diante. Jogos africanos. Então, há muitas
1: Pronto,
0: histórias, na verdade.
1: professor, já não dá para mais. É
0: Exato.
1: só mesmo em um segundo mesmo. O que é que tem a dizer, só para fechar o nosso programa, no nosso tema 2, desporto e turismo?
0: Bom, agradecer esta oportunidade e de facto reiterar que não há como dissociar o desporto do turismo ou o turismo do desporto, não é? Há uma ligação intrínseca, direta, até inclusive, mas é importante que Moçambique de facto aproveite um pouco mais esta área do turismo, né, ligado ao desporto, porque temos muito, muito, muito a dar, digamos assim, e a questão também dos monumentos, das lendas vivas. Seria bom se nós pudéssemos aproveitar este momento. As infraestruturas também podem construir uma parte do turismo, mas enquanto estiverem as condições que estão, dificilmente vão ser atrativas para serem visitadas.
1: Muito bem, chegamos já ao final de mais uma edição do programa Desporto e Turismo. Agradecemos a presença do nosso convidado, professor Félix Parucchi, pela partilha de conhecimentos e reflexões sobre a importância e a ligação entre o desporto e o turismo. Assim, caro ouvinte, muito obrigado pela companhia. O programa de hoje foi produzido a partir do emissor provincial de Gaza. Nicolau Mucavel esteve na produção, Amora Buduia na sonorização. Bom desporto e boa escuta à restante programação da Rádio Moçambique.

Rádio Moçambique, emissora província da Gaza, 13 horas e 57 minutos. 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
2: Muito boa tarde, Helena Pitorrio Vinte. O presidente do Partido Frelimo e da República, Daniel Chapo, desembarca hoje nas cidades Moio e Manica para dirigir, a partir de amanhã até domingo, a 11ª Conferência Nacional de Quadros do Partido. Daniel Chapo vai juntar-se aos delegados e convidados para acompanhar e orientar os últimos preparativos da Conferência de Quadros. A este serviço informativo junta-se agora, em direto, o jornalista Dino Kassamo, a partir do aeródromo de Chiboio. Dino, boa tarde. Quais as incidências neste momento?
3: Muito boa tarde. Dizer que aqui no aeródromo de Chimoio o ambiente continua sendo de festa. Há muitos membros e simpatizantes do Partido Frelimo que estão aqui para receber o presidente da Frelimo, Daniel Chapo, que dentro de instantes vai desembarcar aqui no aeródromo de Chimoio. Falo, portanto, aqui dentro do recinto aeroportuário, onde encontram-se membros séniores da Frelimo, que encontram-se perfilados aguardando a chegada a qualquer momento do presidente Daniel Chapo. Lá para fora estão outros membros que continuam a cantar, a dançar, à espera exatamente do momento certo para receber o presidente da Frelimo, Daniel Chapo. Portanto, é tudo quanto me ofereço a dizer a partir do aeródromo de Chimoio, Dini Kassam.
2: Dino, boa tarde, continuação de um bom trabalho. E mais de 30 órgãos de informação estão credenciados para garantir a cobertura da 11ª Conferência Nacional de Quadros do Partido Frelimo, que tem lugar a partir de amanhã na cidade de Chimoio. Pormenores por Cláudio Duan.
4: Da Rádio Moçambique foram credenciados 25 profissionais, entre jornalistas, técnicos e pessoal administrativo. O diretor de informação da televisão de Moçambique, Pascoal Malat, destacou que a TVM movimentou para a cidade de Chimoio alguns dos seus profissionais.
5: Trouxemos aqui uma vasta equipa para permitir que esta transmissão não falhe. Estamos aqui com mais ou menos um estúdio móvel que é composto por 7 câmeras, o que vai permitir que a gente acompanhe todas as transmissões, desde aquilo que vai acontecer da parte externa à parte interior da tenda gigante que vai acolher este evento.
4: E a Sociedade de Notícias, a detentora dos jornais Notícias, Domingo e Desafio, diz que está preparada para trazer toda a informação sobre a Conferência Nacional de Quadros. Da cidade de Chimoio, para a Rádio Moçambique, é Cláudio Doane.
2: Outras notícias. Hidroelétrica de Corabaça destacou-se no primeiro semestre deste ano como o maior contribuinte para a receita global da província de Tete, com cerca de 2 mil milhões de meticais. Jornalista Orlando Cananecas.
6: O montante resultante do imposto sobre o rendimento de pessoas coletivas IRPC e do imposto sobre o rendimento de pessoas singulares IRPS representou cerca de 34% da receita global arrecadada pela província nos primeiros 6 meses de 2026. Na lista dos maiores contribuintes, segue-se a carne food alimentar, unidade de produção e processamento de carnes, que explora um dos maiores matadouros de gado bovino, caprino e ovino da África Austral, dotado de tecnologia moderna. A informação foi avançada pelo diretor dos Serviços Provinciais de Economia e Finanças em Tete, Luís Bongisse, que destacou igualmente o contributo das pequenas e médias empresas, responsáveis por 53% da receita arrecadada. Da cidade de Tete, Orlando Caranecas.
2: A empresa Água e Saneamento de Maputo diz que haverá restrições no abastecimento de água no domingo em alguns bairros das cidades de Maputo, Matola e da Vila de Buane. É uma situação decorrente da realização no sábado de uma intervenção programada na estação de tratamento de água de Umbeluz e no centro distribuidor de Chamanculo. Um comunicado da empresa refere que as restrições vão abranger os bairros da Matola Rio, China Nanquila, Juba, Junaço, Central A e B, Machaquena A e B, Polana Caniço A e B, Somershield, CUP, Urbanização, Alto Maé A e B, Malanga, Mica Juin, Munhuana, Jardim Unidade 7, Ndzalé, Ninhagoia A, Chipamanini e o aeroporto A e B. A empresa Água e Saneamento Maputo apela aos consumidores a fazerem a reserva antecipada da água. A Administração Nacional das Áreas de Conservação alerta para o risco de agravamento do conflito homem-fauna bravia devido ao crescimento da população de elefantes no país. Em um alerta feito hoje em Maputo na reunião de apresentação dos resultados e encerramento do Programa de Conservação da Biodiversidade, promovida pela Fundação para a Conservação da Biodiversidade Biofund. Segundo Nilton Yomba Yomba, que representou o diretor-geral da ANAC no evento, o último censo nacional estima em mais de 23 mil o número de elefantes existentes em Moçambique, mais que o dobro dos 9.114 registrados em 2018. Atualidade internacional. O presidente norte-americano anuncia uma nova ofensiva económica contra o Irão. Donald Trump diz tratar-se de uma operação económica mais devastadora alguma vez empreendida contra qualquer país. Trump avisou esta quarta-feira que qualquer país que apoiar o Irão também vai enfrentar consequências económicas. O conflito entre os Estados Unidos da América e o Irão, iniciado em fevereiro deste ano, intensificou-se após o fracasso de um memorando de paz de 60 dias assinado em junho. Apresentamos as notícias próximas às 15 horas.

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1: De qual maneira que diga 16 horas, mas uma data muito internacional.
2: De volta, Nelson Moando, para a atualização das notícias. Boa tarde.
3: Boa tarde, Helena Pitorri, ouvinte. O presidente do Partido Frelimo e da República, Daniel Chapo, já se encontra na cidade de Chimoio, em Manica, onde dirige a partir de amanhã e até domingo a 11ª Conferência Nacional de Quadros do Partido. Daniel Chapo tem, entretanto, agendado algumas atividades para a tarde desta quinta-feira. Em direto, a partir de Chimoio, Daniel Oliveira, muito boa tarde.
4: Boa tarde.
5: Daniel Chapo vai saudar dentro de instantes as organizações sociais do partido e transmitir algumas orientações no quadro deste evento. Espera-se que durante a sua intervenção, Chapo aborde questões relacionadas com os desafios atuais do país, apelando ao reforço da paz, unidade nacional e da participação de todos, tendo em conta a agenda da independência econômica. A expectativa é que o presidente da Frelimo reitere o apelo aos quadros e membros do partido em geral para que participem e se engajem ativamente durante a conferência que vai durar 3 dias. De Tembue, Daniel Oliveira.
3: E algumas delegações de partidos políticos estrangeiros convidados para a 11ª Conferência Nacional de Quadros da Frelimo já se encontram no território moçambicano, tendo chegado esta quinta-feira através do Aeroporto Internacional de Maputo. Entre as delegações cuja presença está confirmada, destacam-se representantes da ZANU-PF do Zimbábue, do Chama Chama Pindu CCM da Tanzânia e do ANC da África do Sul. São aguardadas ainda hoje as delegações da SWAPO da Namíbia e do MPLA de Angola. O porta-voz da Frelimo, Pedro Guilis, confirmou a participação das formações políticas estrangeiras, assegurando que a organização acompanha o processo da chegada dos convidados à cidade de Chimoio.
6: Já aterraram em nosso solo pátrio ZANU, Chama Chama Pinduze e o ANC. Prevê-se que até ao fim da tarde de hoje todas as delegações estrangeiras estejam aqui em Chimoio.
3: Além das delegações estrangeiras, mais de 2 mil conferencistas entre delegados e convidados nacionais já se encontram em Chimoio para participar na 11ª Conferência Nacional de Quadros da Frelimo. Outras notícias, mais de 1.500 famílias da Vila Municipal de Xitima, no distrito de Caurabaço, em Tete, vão beneficiar, nos próximos dias, de energia elétrica bonificada no âmbito do projeto Transformar. A iniciativa é dirigida a agregados familiares em situação de vulnerabilidade económica, estando a decorrer, neste momento, a identificação e cadastro das famílias elegíveis. Ana Avenila.
7: Segundo Domingos Dali, a redução dos custos de produção e distribuição de água poderá traduzir-se numa maior eficiência do sistema, beneficiando diretamente a população com um serviço mais estável. Neste momento, decorre o processo de identificação e cadastro das famílias elegíveis, etapa que será seguida pela celebração dos respectivos contratos e pela ligação das residências à rede de distribuição de energia. Data de tarde, Ana Avenila.
3: Inicia em finais deste ano a segunda fase do projeto de proteção costeira da cidade da Beira, em Sofala. O anúncio foi feito hoje pelo edil da Beira, Albano Carris, nas celebrações dos 119 anos de elevação da cidade à categoria. Pormenores por Leitão Cifa.
8: Albano Carris disse ainda que está em curso a mobilização de investimentos para a construção de infraestruturas de drenagem para minimizar o impacto de inundações. Avaliado em mais de 100 milhões de meticais, o projeto compreende a construção de um muro de betão armado que parte da Praia de Estoril até ao Rio Maria, numa extensão de 12 quilómetros. Leiton Sifa, na Beira.
3: Já detidos em conexão com o caso de assassinato a tiro de um empresário de 43 anos de idade no posto administrativo de 3 de fevereiro, no distrito da Manhissa, província de Maputo. A porta-voz da PRM no comando provincial de Maputo, Carmênia Leite, que partilhou a informação, avançou que a polícia está a tudo fazer para apreender a arma de fogo usada no crime. Domingos Macalano.
4: A porta-voz da PRM no Comando Provincial de Maputo explica que a detenção dos três indivíduos, com idades compreendidas entre 41 e 43 anos, resulta do trabalho operativo realizado pela corporação no âmbito do esclarecimento do caso. O crime foi registrado no passado dia 4 de agosto corrente, quando os miliantes munidos de armas de fogo invadiram a residência da vítima, onde, sob ameaças e torturas, exigiram cerca de 28 mil meticais e 2 telemóveis, a família da Matola, Domingos Macalani.
3: Atualidade internacional. O diretor-geral da Organização Mundial da Saúde, OMS, apelou hoje ao reforço da soberania sanitária de África e a redução da sua dependência externa. Tedros Adhanom fez o apelo na Namíbia no decurso da reunião ministerial regional organizada pelo Centro de Controlo e Prevenção de Doenças de África. O alto responsável destacou os progressos de saúde alcançados por África nos últimos 25 anos, com um aumento da esperança de vida superior a 10 anos, uma queda da mortalidade materna de mais de um terço e uma redução da mortalidade infantil de mais da metade. Apresentamos as notícias próximas às 17 horas. 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
1: Às 10 horas foi 6 minutos, Rádio Moçambique, emissora provincial da Gás. E de manhã, vamos fazer um vídeo da Antena Nacional. 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

0: Radio Mozambique emissora provincial Gaza Lama traduz até o ano caso que fala com o Enemano Ahanguadi Estich, de Ticone Manecairica, 17 horas.
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0: Então, nós vamos ver o que está acontecendo.

7 horas chuma kone 5 minutos, Rádio Moçambique, emissora de província da Gaza, e Sara Kamahungu. 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
0: Acabou com ele, mas não hongo, vou lembrar de português.
2: Na cidade de Moio e Manica, 11ª Conferência Nacional de Quadros do Partido. A propósito do evento, o presidente do Partido Frelimo e da República, Daniel Chapo, interagiu momentos em Chimoio com os membros do partido e delegados à conferência, onde falou do objetivo central da Conferência Nacional de Quadros.
3: Nós vamos ficar aqui na cidade de Chimoio durante 3 dias a debatermos de forma muito profunda aquilo que nós discutimos ao nível das células, ao nível dos comitês de círculo, comitês de localidade, comitês distritais, comitês provinciais, que são as principais preocupações do povo moçambicano. A Frelimo é o partido do povo, trabalha para o povo, a Frelimo surgiu graças ao povo, por isso o povo para a Frelimo é o ponto de partida e o ponto da chegada.
2: Presidente da Frelimo e da República, Daniel Chapo, interagindo a instantes na cidade de Chimoio, em Manica, com membros do partido e delegados à Conferência Nacional de Quadros do Partido, que arranca já amanhã. Mais de 35 mil pessoas passarão a ter acesso à água potável no distrito de Vilanculo, província de Inhambane, com a construção de 5 novos sistemas de abastecimento deste líquido. Pormenores da notícia por Efraim Macitela.
4: As infraestruturas, alimentadas por painéis solares, estão a ser erguidas nas localidades de Moabsa, Mapinhane, Belane, Ilha de Benguerua e Vilanculo Sede. O projeto inclui ainda a reabilitação de outras 15 fontes, entre pequenos sistemas e bombas manuais. O administrador de Vilanculo, José Jeremias, acrescentou que com estas intervenções, o distrito de Vilanculo pretende elevar a taxa de cobertura de água potável, que atualmente situa-se em cerca de 70%, numa população estimada em 200 mil habitantes. De Vilanculo, Efraim Macitela.
2: Inicia em finais deste ano a segunda fase do projeto de proteção costeira da cidade da Beira, em Sofala. O anúncio foi feito hoje pelo edil da Beira, Albano Carris, nas celebrações dos 119 anos de elevação de Beira à categoria de cidade. Pormenores por Leiton Cifa.
5: Albano Carris disse ainda que está em curso a mobilização de investimentos para a construção de infraestruturas de drenagem para minimizar o impacto de inundações. Avaliado em mais de 100 milhões de meticais, o projeto compreende a construção de um muro de betão armado que parte da Praia de Estoril até ao Rio Maria, numa extensão de 12 quilômetros. Leiton Cifa, na Beira.
2: Atualidade internacional. A República Democrática do Congo vai receber 70 mil doses da vacina Revepol, que se mostrou eficaz em surtos anteriores do Ebola. O lote será fornecido pela Organização Mundial da Saúde e seus parceiros. Em comunicado, a OMS afirma que, embora não se saiba se o Revepol pode proteger contra o vírus Budiburgio, dados preliminares de laboratório e em animais sugerem que a vacina pode oferecer alguma proteção. Das 70 mil doses, 20 mil servirão para um ensaio clínico da fase 3 e os restantes 50 mil serão para profissionais de saúde e trabalhadores da linha da frente, conforme recomendação dos especialistas da Organização Mundial da Saúde. A Comunidade dos Países de Língua Portuguesa, CPLP, remete à decisão sobre a escolha da próxima presidência da Organização Lusófona para os chefes de Estado. Este é um entendimento alcançado esta quarta-feira em Dili, em Timor-Leste, no decurso do Conselho de Ministros da CPLP. Na ocasião, a diplomata angolana Maria de Fátima Jardim, secretária executiva da CPLP, fez um rescaldo positivo da reunião de chefes da diplomacia do bloco, elogiando a presidência timorense. O tempo. A cidade de Tete poderá registrar amanhã 33 graus centígrados de temperatura máxima, seguida por Maputo e Xai-Xai com 30 graus. Beira, Chimoio, Inhambane, Nampula e Quilimane, 29. Pemba, 28. Vilanculo, 27. E Lixinga, 26 graus centígrados de temperatura máxima. Apresentamos as notícias próximas às 19 horas e 30 minutos, inseridas no Jornal da Noite.
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0: 18 horas e 5 minutos, Rádio Moçambique, emissora de província de Iragás, e tem uma língua portuguesa.

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1: E cá, 19 horas já em Moçambique, em Camamaongo.
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5: Nós, como governo, neste novo ciclo do presidente Daniel Chapo, temos estado a dar uma atenção muito especial à questão do financiamento às empresas, particularmente às pequenas e médias empresas. Essas é que enfrentam maiores dificuldades em virtude de não possuírem garantias, não possuir meios para comparticipação, também e bens para hipotecar. E é por esse motivo mesmo que o governo avançou com o Fundo de Garantia Mutuária, já está em curso e precisamos de prosseguir e acelerar e ampliar o escopo para que efetivamente chegue às zonas rurais. Mas temos também o Fundo de Desenvolvimento Económico Local, que já está em todos os distritos e municípios, para os pequenos empreendedores. Neste momento estamos a preparar as condições para o Fundo para o Empoderamento Económico da Mulher, que também vai avançar este ano, vai conceder os pequenos financiamentos para empreendimentos de mulheres, mas também nós já estamos na última fase de preparação do Banco de Desenvolvimento, que vai conceder recursos financeiros para projetos estratégicos, estruturantes, que facilitam negócios, mas também o governo criou recentemente a Agência de Desenvolvimento Integrado Sul, e nós estamos aqui a trabalhar para a instalação o mais rápido possível. Temos que avançar com mais ímpeto no futuro para a dinamização do agroprocessamento, quer dizer, uma industrialização baseada na agricultura e aproveitando melhor o grande potencial da agricultura, da pecuária. Portanto, as perspectivas são boas.
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5: São medidas muito arrojadas. São medidas que vão ter que envolver investimentos pesados na agricultura para a sua transformação. E isto prevê que nos próximos 4 anos possamos mobilizar e investir entre recursos internos e recursos mobilizados com parceiros. Estamos a falar de 2 mil milhões de dólares durante 4 anos para fazer massivos e pesados investimentos na agricultura para aumento da produtividade, sobretudo dos pequenos produtores, mas também das cadeias de valor.
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7: Corrupção. Se a Frelimo quer sair disso, depende da própria Frelimo. E a Frelimo tem condições para isso. A Frelimo precisa de purificar o futuro deste país. Até hoje, agora, está nas mãos da Frelimo. O bem-estar social, a coesão nacional, desde que a Frelimo assuma os melhores filhos do povo moçambicano na luta contra o colonialismo português, estão alguns ainda vivos. Há condições, sim. Tudo depende da própria Frelimo. Espero que a Frelimo implemente isso, de fato.
8: Com um princípio de 60% de continuidade. 60% de 100%. Quer dizer que este país está velho. Vale a pena a Frelimo não ter medo de ouvir as verdades. É por isso que todos nós estamos expectantes pela realização da Conferência Nacional de Quadros da Frelimo. Queremos ver outra coisa, o que é que vai acontecer depois disso. Mesmo aquele que não é membro da Frelimo tem uma expectativa de ver o país já sair mais forte, o partido Frelimo voltar mais dinâmica, com ideias de formação técnico-profissional da juventude, estratégias de emprego para a juventude.
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Toca 19 horas na 30 minutos, Clonzela Nkama, o Jornal da Noite, na Alcarré, aqui na Vila de Setil Nené.

0: Ouvindo por noite, é já amanhã que a cidade de Chimoio em Manica vai parar literalmente para acolher a 11ª Conferência de Quadros do Partido Frelimo. O presidente da Frelimo, Daniel Chapo, diz que os quadros desta formação política vão discutir neste encontro os principais problemas do povo moçambicano. O município da Beira, em Sofal, vai aplicar ainda este ano mais de 100 milhões de meticais no projeto de proteção costeira. Fora de portas, a República Democrática do Congo vai receber 70 mil doses da vacina Ervebo, que se mostrou eficaz em surtos anteriores de ébola. Estes os assuntos de destaque do Jornal da Noite desta quinta-feira, 20 de agosto de 2026. A Marabudia está na sonorização e tudo me orienta bem carrega pela edição e apresentação. Votos para uma perfeita audição. Boa noite. A Inspeção Geral de Segurança Alimentar e Económica apreendeu mais de 4 toneladas de sal impróprio para o consumo humano em estabelecimentos comerciais. Adérito Magaia.
1: O produto é proveniente da África do Sul e foi produzido exclusivamente para nutrição animal. Entretanto, estava a ser comercializado no mercado nacional para o consumo humano. A informação foi avançada esta quinta-feira em conferência de imprensa pela porta-voz da Inspeção Geral de Segurança Alimentar e Económica, Dulce Manhissa.
2: A Inspeção Geral de Segurança Alimentar e Económica, no âmbito das suas atribuições de fiscalização no cumprimento da legalidade do exercício das atividades econômicas, constatou a existência de sal de marca Dagas Grade 1 Coarse, proveniente da vizinha África do Sul, destinado exclusivamente à nutrição animal. Todavia, está a ser comercializado para o consumo em quase todo o país.
1: Dulce Manhissa explica que a retirada do produto do mercado deve-se ao fato deste não cumprir os requisitos exigidos para o sal destinado ao consumo humano, incluindo as normas de rotulagem e de fortificação com iodo.
2: O referido sal não apresenta o selo e a declaração de fortificação, dando indicação da adição de iodo.
1: A maior parte do produto apreendido foi encontrado num estabelecimento comercial em Inhamban, onde foram retiradas 3 toneladas, enquanto na província de Maputo foi apreendido mais 1 tonelada. A Inspeção Geral de Segurança Alimentar e Económica diz que o trabalho de fiscalização continua a nível nacional e que até o momento 12 agentes econômicos foram notificados, estando em curso processos administrativos contra os envolvidos.
2: Neste momento está a correr um processo administrativo. Primeiro foi a apreensão do produto e o processo administrativo geralmente culmina com uma medida que é a multa e outros passos subsequentes.
1: A Inspeção Geral de Segurança Alimentar e Económica recomenda aos consumidores a adquirirem sal para o consumo humano em locais apropriados e a verificarem no rótulo a existência do nome da indústria, selo, declaração de fortificação, data de produção e validade. A instituição apela ainda aos comerciantes para que não coloquem à venda para o consumo humano produtos destinados à nutrição animal.
0: Aderto Macaé da nossa redação central e a notícia segundo a qual a Inspeção Geral de Segurança Alimentar e Económica apreendeu mais de 4 toneladas de sal impróprio para o consumo humano em estabelecimentos comerciais. A empresa Água e Saneamento de Maputo diz que haverá restrições no abastecimento de água no domingo em alguns bairros das cidades de Maputo, Matola e da Vila de Boaré. É uma situação decorrente da realização no sábado de uma intervenção programada na estação de tratamento de água de Umbeluz e no centro distribuidor de Xamanculo. Um comunicado da empresa refere que as restrições vão abranger os bairros da Matola Rio, Xinonanquila, Juba, Jonas, Central A e B, Machaquena A e B, Polana Caniço A e B, Suma Shield, Coop, Urbanização, Alto Maé A e B, Malanga, Micajuin, Munhoana, Jardim, Unidade 7, Saline, Inhagoia A, Chipamarine e Aeroporto A e B. A empresa Água e Saneamento de Maputo apela aos consumidores a fazerem a reserva antecipada de água. Jornal da Noite, no seu receptor. O município da Beira, em Sofala, vai aplicar ainda este ano mais de 100 milhões de meticais no projeto de proteção costeira. O projeto compreende a construção de muro de betão armado que parte da praia de Estoril até ao rio Maria, numa extensão de 12 quilômetros. Como apurou Leiton Sifa.
3: O anúncio foi feito esta quinta-feira pelo edil da Beira Albano Caris nas celebrações dos 119 anos de elevação de Beira à categoria de cidade. Albano Caris disse ainda que está em curso a mobilização de investimentos para a construção de infraestruturas de drenagem para minimizar o impacto de inundações.
4: Os 119 anos de elevação da cidade da Beira devem significar maturação e mais resiliência, demonstrando que com o pouco recurso que temos é possível continuarmos a fazer as maravilhas. Que se Deus der mais vida, no final deste ano vão arrancar as obras da segunda fase de proteção costeira. Também se encontra em execução a segunda fase de vala de drenagem, cerca de 12 quilômetros. Estamos a falar que vai a 84%, reduzindo inundações nas zonas de Palmeiras 1 e 2, Macuti, Macurungo, Mataquane, Xota, Estoril e uma parte do aeroporto nesta cidade.
3: O representante do governador de Sofala, Orlando Jeksen, desafiou a idilidade a continuar a construir infraestruturas resilientes às mudanças climáticas.
5: Reconhecemos que um dos desafios que a nossa cidade enfrenta é encontrar mecanismos sustentáveis de torná-la mais resiliente a mudanças climáticas e eventos extremos como ciclones, tempestade severa, chuvas intensas, inundações com consequência adversa ao nível do tecido social e econômico das nossas comunidades.
3: Atividades culturais e desportivas marcam os 119 anos de elevação de Beira à categoria de cidade. Layton Sifa, na Beira.
0: O setor de pescas em Gaza projeta apoiar os piscicultores este ano em mais de 70 mil alvinos e 50 toneladas de ração no âmbito de recuperação pós-cheias. Jornalista Hortência Matavel.
6: Trata-se de insumos que vão beneficiar criadores de peixe em 1000 unidades de produção entre tanques, piscículas e gaiolas em 5 distritos da província, nomeadamente Chibuto, Xaixai, Xongwene, Bilene e Limpopo. A informação foi partilhada pelo delegado de pescas em Gaza, Ebenizário Bachita, para quem a iniciativa visa recuperar a capacidade produtiva de peixe em cativeiro, cuja atividade foi severamente afetada pelas últimas enxurradas. Bachita explica que, além de garantir renda para os piscicultores, a produção de peixe em cativeiro tem estado a contribuir para a melhoria da dieta das comunidades.
7: Então, neste momento, há um trabalho que está sendo feito que vista a recuperar a capacidade produtiva desses tanques, onde, em termos de informação que foi nos partilhada, vamos receber à província de Gaza 50 toneladas de ração e mais de 70 mil alvinos. O negócio do peixe está a gerar renda para a família e acaba respondendo de forma muito concreta aquilo que são as necessidades e a própria dieta alimentar no seio das pessoas que se dedicam à própria aquacultura.
6: Delegado de Pescas em Gaza, Ebenizário Bachita, e a revitalização da aquacultura na província depois da destruição de muitas unidades de produção de peixe em cativeiro pelas cheias deste ano.
0: Hortência Matavel, da nossa redação. Mais de 1.500 famílias da Vila Municipal de Xitima, no distrito de Carrapaça, em Tete, vão beneficiar nos próximos dias de energia elétrica bonificada no âmbito do projeto integrado de desenvolvimento Transformar. Trata-se de uma iniciativa que é dirigida a agregados familiares em situação de vulnerabilidade económica e visa facilitar o acesso à energia elétrica no quadro de promoção da inclusão energética naquela autarquia. Ana Vinila.
8: Neste momento decorre o processo de identificação e cadastro das famílias elegíveis, etapa que será seguida pela celebração dos respectivos contratos e pela ligação das residências à rede de distribuição de energia. O responsável pela central fotovoltaica do projeto Transformar explicou que parte da energia produzida pela infraestrutura será canalizada para o sistema de abastecimento de água na Vila Municipal de Xitim. Segundo Domingos Dali, a redução dos custos de produção e distribuição de água poderá traduzir-se numa maior eficiência do sistema, beneficiando diretamente a população com um serviço mais estável.
9: Vamos ver se conseguimos trabalhar com a AEDM, através de memorandos, ver se podemos ajudar em alguns bairros um fornecimento de energia. E ou mesmo a própria IDEM, em caso de terem problemas, eles podem desligar, resolvendo problemas na entrada, e nós podemos ajudar em algum momento para a coisa. Também vai servir vice-versa. Nós, se tivermos grandes problemas também, podemos ligar a energia da IDEM para cá dentro. Está em processo essas conversações para vermos se podemos encontrar uma solução para nós, duas partes mutuamente, possam ajudar.
8: Domingos Dali, responsável pela central fotovoltaica do Projeto Integrado de Desenvolvimento Transformada, falando sobre o programa de energia bonificada para as famílias de Sitima, no distrito de Caurabaça. Data de tarde, Ana Avenila.
0: Gabinete da Primeira-Dama da República vai doar.

0: Matutuini, sermone dirigida pelo diretor provincial do Emprego, Juventude e Desportos, em representação do governador da província. Rogério Xiao anotou que o governo e parceiros vão continuar empenhados neste projeto que tem por objetivo ajudar aos pais que não têm dinheiro para a aquisição de uniformes escolares, o que contribui igualmente para a retenção da criança na escola.
1: Vamos criar espaços seguros onde a nossa rapariga terá a oportunidade de ser aconselhada. Não só a rapariga que está na escola, mas também a que está fora da escola. E também tem a componente de distribuição de kits menstruais e outras componentes.
0: Em mensagens, os alunos enalteceram a iniciativa do gabinete da primeira-dama.
2: Com todas as forças e energias, lutamos para atingir o alcance de todas as oportunidades que a nós são dadas.
0: Ecos da entrega esta quarta-feira do primeiro lote de uniformes escolares à Escola Básica de Salamanga, no distrito de Matutuini, no âmbito do programa Eu Sou Capaz. Rigoberto Chissano, da Terquia da Matola.
3: Comunidade dos Países de Língua Portuguesa, CPLP, remete a decisão sobre a escolha da próxima presidência da Organização Lusófona para os chefes de Estado. É uma decisão alcançada esta quarta-feira em Dili, no Timor-Leste, no decurso do Conselho de Ministros da CPLP. Na ocasião, a diplomata angolana Maria de Fátima Jardim, secretária executiva da CPLP, fez um rescaldo positivo da reunião de chefes da diplomacia do bloco, elogiando a presidência timorense.
4: A caminho da 11ª Conferência Nacional de Quadros da Frelimo.
5: Benedita Francisco, temos lá como expectativa fortalecer a organização partidária. Também temos que desenhar estratégias para podermos ter aquilo que é a independência econômica. E temos também o assunto de corrupção, é um problema também que não deixa os moçambicanos sossegados.
6: Francisco Oitumã, portanto, sou as minhas expectativas grandes e que se discutam muitos os problemas que têm a ver com o desenvolvimento econômico do nosso país. Eu penso que esta é uma das grandes preocupações que nós temos como delegados à 11ª Conferência Nacional de Quadros. Que mecanismos temos que usar para, de facto, podermos, de facto, termos a independência econômica através do trabalho de todos os cidadãos moçambicanos e particularmente cidadãos da província de Inhambane.
7: Delegados à 11ª reunião de quadros da Frelimo.
4: A caminho da 11ª Conferência Nacional de Quadros da Frelimo.
3: É já amanhã que a cidade de Chimoio, em Manica, vai parar, literalmente, para acolher a 11ª Conferência de Quadros do Partido Frelimo. O presidente da Frelimo, Daniel Chapo, diz que os quadros desta formação política vão discutir neste encontro os principais problemas do povo moçambicano. O jornalista Cláudio Doane.
8: Presidente do Partido Frelimo da República diz que a Conferência Nacional de Quadros do Partido, que arranca amanhã em Chimoio, vai discutir questões do povo e que têm a ver com o desenvolvimento do país. Daniel Chapo destaca que a conferência serve sobretudo para buscar soluções que só o Partido Frelimo pode encontrar. O presidente do Partido Frelimo falava no final da tarde desta quinta-feira na Praça do Medical em Chimoio, onde vem dirigir a 11ª Conferência Nacional de Quadros da Frelimo. A Daniel Chapo destacou ainda que a Conferência Nacional de Quadros da Frelimo vai reorganizar as bases do partido.
9: A realização das conferências, desde as células até hoje, que estamos aqui na Conferência Nacional, que vamos ficar aqui 3 dias na cidade de Chimoio a debater as principais preocupações do povo moçambicano e a procurar soluções que só a Frelimo que pode encontrar, e convidamos outros cidadãos moçambicanos, acadêmicos, desportistas, fazedores das artes, da cultura, empresários, do setor privado, músicos, agricultores, operários, camponeses, todos os tratos sociais. Nós

0: Decidimos que a Conferência Nacional de Quadros, o recenseamento de raiz dos membros, a realização simultânea das nossas sessões vai, sem margem de dúvidas, reorganizar a base do Partido Frelimo e partir para as vitórias 2028 e 2029.
1: Na interação que manteve é com os membros da Frelimo, é delegados e não só, a Daniel Chapo destacou é que a presença massiva das pessoas na sua recepção foi o sinal claro que a Frelimo é do povo.
0: E o sinal concreto de que a Frelimo está viva. A Frelimo é o único partido do povo moçambicano para dirigir o país, dirigir o governo, dirigir o povo e resolver as preocupações do povo. A prova disso é isso que estamos a ver aqui. Neste momento, os camaradas estão de costas, mas nós que estamos a reparar assim de frente, não há espaço para meter nenhuma agulha sequer.
1: A 11ª Conferência Nacional de Quadros da Frelimo vai juntar mais de 3 mil participantes, entre delegados e convidados. O presidente do Partido Frelimo disse que durante 3 dias o partido vai discutir assuntos debatidos ao nível das bases do partido.
0: Por isso, camaradas, nós vamos ficar aqui na cidade de Chimoio durante 3 dias a debatermos de forma muito profunda aquilo que nós discutimos ao nível das células, ao nível dos comitês de círculo, comitês de localidade, comitês distritais, comitês provinciais, que são as principais preocupações do povo moçambicano. A Frelimo é o partido do povo, trabalha para o povo, a Frelimo surgiu graças ao povo, por isso o povo para a Frelimo é o ponto de partida e o ponto da chegada. A razão da existência da Frelimo.
1: O presidente do Partido Frelimo terminou a sua intervenção afirmando que nesta Conferência Nacional de Quadros o partido vai também abordar a necessidade de coesão interna, a disciplina dentro desta formação política. Da cidade de Chimoio para a Rádio Moçambique, é Cláudio Douane.
2: O presidente da Frelimo, Daniel Chapo, diz que os quadros desta formação política vão discutir neste encontro os principais problemas do povo moçambicano. Entretanto, são mais de 3 mil delegados e convidados da Frelimo que vão debater, a partir de amanhã até domingo, a vida do partido e de Moçambique durante a 11ª Conferência Nacional de Quadros, como apurou o nosso colega Daniel Oliveira.
3: O encontro vai decorrer sob o lema Desafios para a Consolidação da Unidade Nacional e da Paz rumo à Independência Económica. A propósito do lema escolhido pelo Partido Frelimo para a Conferência Nacional de Quadros, o economista e delegado à reunião, Elcídio Bachita, diz ser importante que todos os presentes apresentem contribuições para o alcance da independência económica de Moçambique.
4: Os conferencistas devem contribuir apresentando aquilo que são os seus prismas, aquilo que são as suas ideias relativamente ao desenvolvimento da nossa economia. Todos nós sabemos que um dos setores que tem maior ímpeto na economia moçambicana é o da indústria extrativa e também da exploração de hidrocarbonetos, particularmente o gás natural na bacia do Rovuma, bem como na província de Inhambane, onde está em curso o processo de exploração de gás em Pande e Temane, mas podemos olhar também para a agricultura, que tem um peso significativo e é uma atividade que é praticada pela maior parte da população nacional. Portanto, os conferencistas devem apresentar aquilo que são as suas opiniões no sentido de evitar, por exemplo, a atividade agrícola.
3: Durante 3 dias, os participantes vão analisar matérias relacionadas com a vida interna do partido, os desafios atuais do país e as linhas de orientação para os próximos anos. A agenda da Conferência Nacional de Quadros da Frelimo inclui a apreciação das contribuições das bases, o debate sobre o recenseamento de raiz dos membros e órgãos do partido, para além do diálogo nacional inclusivo inclusivo e a preparação das linhas gerais para as teses do 13º Congresso. No terceiro e último dia, a reunião vai privilegiar intervenções de representantes de partidos políticos amigos, nomeadamente Chama Chama Pinduze, ZANU-PF, MPLA, SWAPO e ANC, que deverão partilhar experiências e contribuir para o debate em torno dos desafios de desenvolvimento e da independência económica de Moçambique. A partir da tenda da 11ª Conferência Nacional de Quadros, Daniel Oliveira.
2: Banco de Moçambique capacita jornalistas no NIAS. Pinto Catão.
5: O Sindicato Nacional de Jornalistas, Nuniasa, compromete-se em continuar a firmar parcerias público-privado para a oportunidade de capacitação dos seus membros. É do interesse do Sindicato Nacional de Jornalistas nesta província capacitar os seus membros para aperfeiçoamento da abordagem em matérias específicas, olhando para as tendências do desenvolvimento na atualidade. Mecanismos de acesso à terra, exploração de recursos minerais, florestais, faunísticos, gestão de receitas públicas, bem como a divulgação de outras potencialidades econômicas e sociais do Niassa são temas que merecem maior atenção desta classe profissional. O secretário provincial do Sindicato Nacional de Jornalistas do Niassa, Bonifácio Mussá, disse no encerramento esta quinta-feira da capacitação de jornalistas promovida pelo Banco de Moçambique que as formações oferecem ferramentas para abordagem clara dos assuntos.
6: E nós, como jornalistas, temos irá incrementar os conhecimentos, uma vez que antes vínhamos abordando, mas usando tecnologias bancárias descontinuadas, ou seja, ultrapassadas.
5: Funcionamento de taxa de câmbio e mercado cambial, governação e operacionalização do Fundo Soberano foram os temas abordados pelo Banco de Moçambique nesta capacitação de 2 dias. O representante do diretor do Banco de Moçambique, filial de Lixinga, Carlitos Wambir, disse estar confiante no papel dos jornalistas para a réplica das matérias aprendidas.
7: Entendemos que a disseminação deste saber com os colegas que não puderam participar nesse seminário é de capital importância, promovendo assim a sua apropriação entre os profissionais de comunicação social.
5: Bilxinga, Pinto Catawa.
2: Autoridades governamentais em Gaza buscam parceiros para a instalação de centros de formação de jovens nas áreas de condução e reparação de máquinas pesadas. Rocher Badet.
8: A iniciativa visa responder à maior procura de técnicos qualificados nestas áreas por parte dos operadores de projetos mineiros na província. O secretário de Estado em Gaza, Jaime Neto, que avançou a informação, anotou que com a formação técnica especializada, os jovens podem tirar maior proveito da indústria mineira. Neto explica que a formação especializada de jovens em matéria de manejamento de máquinas pesadas deverá acontecer nos distritos onde são desenvolvidos os projetos mineiros para permitir a empregabilidade dos nativos.
9: E ao nível da nossa província, temos um grande desafio na preparação, não é, de técnicos de máquinas e tudo mais. Então, estamos também a trabalhar no sentido de motivar alguém que possa vir instalar aqui, por exemplo, uma unidade de treinamento de jovens em máquinas pesadas que vão ser úteis não apenas para a Dinchen, mas também para outras empresas mineiras que vão vir para aqui. E há algumas que já estão interessadas e nos mostraram aquilo que são necessidades em termos de mão de obra especializada. Então, a nossa ideia é que nós preparemos jovens nos distritos onde estão a acontecer as operações mineiras para permitir que também tenham oportunidade de emprego, mas também de formação numa área específica que é essa de operação de máquinas pesadas.
8: Secretário de Estado em Gaza, Jaime Neto, e a busca de parceiros visando a instalação de centros de formação de jovens para responder à necessidade de mão de obra qualificada no setor mineiro na província.
2: No desporto, União Desportiva de Songo e Farro Rovear da Beira empataram sem abertura de contagem em jogo da 16ª jornada do Moçambola 2026. O rescaldo do jogo com Belisário Macamo.
10: O fator casa não foi suficiente para os hidroelétricos, com o técnico Daúdo Razaca a queixar-se de os adversários irem ao campo da HSB jogarem na retranca. Do lado do conjunto Locomotiva da Beira, o treinador Aquilo Marcelino reconhece que a equipa não ganhou por culpa própria.
11: Esse foi um jogo em que tivemos o controle total do jogo. Só o controle total não ganha jogos. Mais posse de bola, mais ataques, bola no poste, bola na trave. Só que
12: ela teme não entrar. E eu acho que, pronto, é como se diz, às vezes aquela pontinha de sorte não está cá, porque duas, três bolas no poste, ninguém chega lá, ninguém consegue encostar a bola lá dentro. Mas também há que saber alguma coisa. As equipas vêm para aqui jogar fechadinhas. Elas não saem lá atrás.
13: Do outro lado, o timoneiro do Clube Ferreira Beira, Aquile Marcelino, disse que foi uma partida bem disputada.
14: Não fico satisfeito, nós viemos aqui para ganhar. Estamos no topo e cada jogo para nós é uma final. E os três pontos é muito importante para quem está a lutar por grandes objetivos. Nós viemos com a intenção de ganhar, não conseguimos ganhar por culpa própria. Como viram, a melhor oportunidade foi nossa e não conseguimos concretizar.
13: Momentos de jogo, União Desportiva de Songo 0, Clube Ferreira da Beira 0, esta quinta-feira na Vila do Songo.
10: Reportagem de Imamad Rafik, com empate sem golos no jogo para cartaz ampliado da ronda 16 do Moçambola, entre as equipas da União Desportiva do Songo e do Ferroviário da Beira. E o Xingal continua sem fórmula para ganhar. Hoje averbou mais uma derrota.
15: E foi diante da Liga Desportiva de Sofala, Nelton, aos 28 da primeira parte, foi quem fez a diferença para a alegria desta equipa de Sofala. Artur Makassari, técnico principal da equipa do Xingal de Tete, não encontra soluções.
16: Olá, estamos aqui a procurar todos os dias, todas as jornadas, tirar isto aqui, mas só com estes que temos que trabalhar. Vamos ver até onde podemos. Acredito que há de se fazer manutenção.
15: Satisfeito com este triunfo está o técnico principal da Liga Desportiva de Sofala, Ivo Gonçalves, que diz que foi mais três pontos.
17: Sim, são três pontos de muito sacrifício. Fomos condicionados na primeira parte com outro adversário, que não era o Xingal, mas os miúdos foram muito sacrificados, tiveram atitude, conseguimos controlar o jogo. Na segunda parte podíamos fazer dois, três gols, não conseguimos, mas valeu o resultado de 1-0, vitória mais 3 pontos.
10: Xingal de Tete volta a marcar passo no Moçambola. A equipa segura a lanterna vermelha com 8 pontos hoje, derrota frente à equipa da Liga Desportiva de Sofala em pleno estádio, o campo 25 de setembro em Moatize. Amanhã, Black Bulls recebe Machaquene com hipótese de alargar a diferença para o segundo classificado, o Ferroviário da Beira. A partida tem início marcado para as 18h30 na Lalgi Arena, no Tchumen, com arbitragem de João Armindo. Vanestácio Costa e Fenias Neves são os assistentes e Edmilson Manguel é o quarto árbitro. No sábado, o Bahia tem a visita do Ferroviário de Nampula no estádio municipal de Pemba.
2: Na página internacional, a República Democrática do Congo vai receber 70 mil doses da vacina Ervebo, que se mostrou eficaz em surtos anteriores de ébola. O lote será fornecido pela Organização Mundial da Saúde e seus parceiros. Em comunicado à OMS, afirma que, embora não se saiba se o Ervebo pode proteger contra o vírus Bundibugio, dados preliminares de laboratório e em animais sugerem que a vacina pode oferecer alguma proteção. Das 70 mil doses, 20 mil serão para um ensaio clínico de fase 3 e as restantes 50 mil serão para profissionais de saúde e trabalhadores da linha de frente, conforme a recomendação dos especialistas da OMS. A Human Rights Watch denunciou hoje graves abusos contra civis no centro do Mali, incluindo a execução de 9 pessoas no início de julho por parte das forças do corpo africano, controlado pela Rússia. Num comunicado, a organização refere que, para além da execução sumária de 9 civis, incluindo 4 crianças, dezenas de cidadãos foram espancados e pelo menos 8 casas foram saqueadas e incendiadas pelo grupo de mercenários que procurava terroristas. O tempo. A cidade de Tete poderá registrar amanhã 33 graus centígrados de temperatura máxima, seguida por Maputo e Xai-Xai com 30. Beira, Chimoio, Inhambá, Nampula e Climane 29, Pemba 28, Vilangulo 27 e Lixinga 26 graus centígrados de temperatura máxima. Caro ouvinte, já não dá para mais. Assinam esta edição Amara Buduia e todo o meu Orientumbo. Uma vez mais, boa noite e até uma próxima oportunidade.

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1: Desembolso do valor de adjudicação para a primeira fase do projeto de exploração de gás natural na Área 4 da Bacia de Rovuma, em Cabo Delgado, sinaliza o compromisso da ExxonMobil com o anúncio da decisão final de investimento.
2: Ao mobilizar de forma antecipada os equipamentos, ao mobilizar parte dos recursos que são necessários para viabilizar a realização do próprio projeto, também reforça aquilo que nós entendemos de que teremos a decisão final de investimento ainda dentro do cronograma fixado que é este ano.
1: Destaque da presente edição do Economia e Desenvolvimento. Saudações.
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1: A ExxonMobil Moçambique e parceiros da Área 4 adjudicaram 1,1 mil milhões de dólares em contratos de pré-investimento para equipamentos críticos de longo prazo. O montante destina-se ao desenvolvimento da fase 1 do projeto Rovuma LNG, em Cabo Delgado. A adjudicação representa um marco no avanço contínuo do projeto Rovuma LNG e demonstra o compromisso dos parceiros da Área 4 à medida que avançam para uma decisão final de investimento. A ExxonMobil refere que os contratos incluem serviços de engenharia, aquisição e fabrico de sistemas de produção submarina, válvulas de produção de grande diâmetro e gasodutos offshore. A diretora-geral e presidente do Conselho de Administração da ExxonMobil em Moçambique, Johanna Boudei, afirma que a adjudicação reflete o compromisso dos parceiros da Área 4 com o desenvolvimento responsável dos recursos de gás natural de classe mundial de Moçambique. Reagindo a este anúncio, o analista de assuntos económicos Derek Mulatinho sublinha que esta ação sinaliza o compromisso da ExxonMobil com o anúncio da decisão final de investimento.
2: Nós estamos a falar de cerca de 1,1 bilhões de dólares, todos eles destinados à Área 4. Basicamente, quando nós olhamos até para a própria documentação que foi colocada a público, nós entendemos que boa parte desses recursos estão destinados ao investimento na componente dos upstream. Estamos a dizer que existem equipamentos mais submarinos e que precisam de ser mobilizados e que levariam algum tempo a serem mobilizados para aquele local. Basicamente, o que a Exxon está a fazer é gerir aquilo que é o cronograma, o risco do cronograma de implementação do próprio projeto, olhar para a decisão final de investimento. Isto, se nós considerarmos que, caso eles tomassem essa decisão depois de passe aqui a repetição da decisão final de investimento, poderia levar um seu tempo à materialização.
3: Exato.
2: O que ela faz neste momento é antecipar esta necessidade de mobilização de equipamento, que levaria algum tempo. E nesta mobilização de equipamento, nós vemos que, pelo valor envolvido, também há um envolvimento de pelo menos uma empresa nacional, que nós estamos aqui a dizer que já é contemplada uma componente de conteúdo local.
3: Uhum.
2: E se nós quisermos fazer uma leitura, podemos aqui olhar para dois aspectos. O primeiro é que é um sinal evidente de que existe um forte interesse do lado da ExxonMobil em concretizar o projeto, a olhar para a decisão final de investimento que será feita pelos acionistas, anunciada ainda neste ano.
3: Sim.
2: Então, ao mobilizar de forma antecipada os equipamentos, ao mobilizar parte dos recursos que são necessários para viabilizar a realização do próprio projeto, também reforça aquilo que nós entendemos de que teremos a decisão final de investimento ainda dentro do cronograma fixado que é este ano. Isto permite que exista uma entrada de recursos para a própria economia nacional, permite que alguns projetos que estavam a olhar para esta decisão final de investimento ou que olhavam para que olham ou que estão atentos aos movimentos destas grandes empresas também possam começar a partir deste momento a se preparar. E aí nós incluímos as pequenas e médias empresas, incluímos o setor bancário, que também deve olhar para a necessidade de financiar as PMEs para que possam participar deste grande projeto. Então podemos dizer de forma simples é que o sinal claro é de que existe uma vontade de que eventualmente teremos a decisão ainda dentro do cronograma fixado, que é de 2026.
1: Este também é um sinal de que poderemos também ter a arrecadação de receitas para aquilo que são os nossos fundos recentemente criados pelo Executivo moçambicano.
2: Bom, o que nós temos de olhar nessa componente fiscal, temos é que dizer, por exemplo, neste caso, para ser que a repetição, está incluída a Acre Solution, que é uma das empresas nacionais.
1: Pois.
2: Mas também temos de olhar para o próprio investimento, tendo em consideração que temos a ENH, que participa, pelo menos o equity, faz parte do equity da própria solução do próprio projeto.
1: Sim.
2: Se nós entendermos assim, existe sempre a possibilidade de que o Estado possa, de forma direta ou indiretamente, ir buscar parte dos recursos que serão mobilizados para a própria economia. Se não for pela via da arrecadação de impostos, pela via de receitas, nós poderemos buscar pela via do equity ou da participação acionista dentro do próprio projeto. Então, há um joint venture que envolve a nossa empresa, a Nacional de Hidrocarbonetos, que vai participar desse projeto. Também existem empresas de conteúdo local. Aqui, mais importante, é que nós consigamos garantir que esta Acre Solution, que também participa, ela consiga, a partir do projeto em que ela vai participar, consiga subcontratar outras empresas locais, ou que todos os participantes ou aqueles que serão envolvidos, havendo sempre necessidade de alguma logística que possa ser realizada por empresas nacionais, possa ser contratada. Afinal de contas, as receitas que poderão ser captadas não podem ser apenas visualizadas sob o ponto de vista de cobrança direta à Exxon, nem sob o ponto de vista de obtenção de lucros através da ENH, mas tem de ser vista também ao longo de toda a cadeia, todos os elementos que vão participar, até dos postos de trabalho onde o Estado poderá de alguma forma cobrar o IRPS. Existem várias alternativas, existem várias linhas em que o Estado poderá explorar para obtenção de receitas. O que temos de garantir é que mais empresas possam ser envolvidas, que é para nós fugirmos daquilo que se designa aqui do enclave e uma menor ligação com a economia local. Então, inicialmente, pelo valor que foi aqui anunciado, um valor bastante grande, cerca de 4 a 5% do total do investimento que vai ser canalizado, também já envolve inicialmente. O que estamos a dizer é que não podemos apenas nos alegrar por isto, temos de necessitar ou desejar que sejam envolvidas mais empresas, e a partir daí o Estado poderá de alguma forma arrecadar receitas, não só através do projeto principal e dos outros projetos que vão participar sob o ponto de vista da política de conteúdo local.
1: Exato. Olhemos também para este tema, doutor, que marcou, portanto, a atualidade económica. Moçambique prepara-se para captar mais de 106 milhões de dólares e integrar um mercado global, portanto, superior a 960 mil milhões, com a aprovação da Estratégia Nacional do Turismo de Negócios 2026-2030.
2: Bom, é verdade que foi aprovada uma estratégia.
1: Pois.
2: Que essa estratégia vigora de 2026 e 2030. Uhum. Ela inclui o MIS, que estávamos aqui a fazer referência, mais a componente do Golfo. Estamos a falar de turismo, de negócio. E isto foi olhar para uma realidade que muitas vezes o nosso turismo é de praias e é um turismo sazonal. Então, nós, quando olhamos para o país e olhamos para o enorme potencial, o governo decidiu aprovar uma estratégia que envolve o turismo de negócio, que, tal como fez aqui referência, ele movimenta ou tem um potencial de movimentar cerca até valores superiores a 900 milhões de dólares. No nosso caso, o que nós estamos a projetar é que, pelo menos até em 2030, seja possível colher aqui cerca de 106 milhões de dólares para a economia nacional, pela via do turismo. Naturalmente que isto impõe alguns desafios que nós teremos de olhar para a componente da logística nacional, que é para poder acolher, até pelo número de eventos que foram anunciados. Estamos a falar de cerca de 38 eventos internacionais. Estamos a dizer que aqueles que vêm para turismo de negócio consomem, pelo menos pelos dados de benchmark internacional, aponta que consome cerca de 4 ou 5 vezes mais do que o turismo normal que nós estamos habituados a ver. Mas demandam por serviços, demandam por... Estamos a falar de serviços, estamos a falar de logística, estamos a falar de comunicações, estamos a falar até das zonas de golfe, que vão necessitar que os homens de negócio que se desloquem para aqueles locais encontrem mesmo a componente de seguros. Que estamos a dizer que há uma enorme cadeia de valor que será envolvida. Vai ser necessário, naturalmente, investir na componente de estradas para os locais em que foram identificados como zonas estratégicas, ou mesmo nos locais onde terá turismo de golfe por em diante. Haverá uma necessidade de investir em componentes de tecnologias, porque a realização de reuniões obriga que existam comunicações estáveis, e esses homens de negócios precisam que isso tudo exista. Então, isto poderá, eventualmente, significar uma maior geração de postos postos de emprego. Como sabemos, o turismo em si, o turismo de negócio, envolve altos valores, altas somas de dinheiro, até para olhar pelos valores que estão a ser anunciados, cerca de 950 milhões de dólares é o potencial. E nós temos a perspectiva bastante ambiciosa de chegar aos 106 milhões de dólares. Isto é feito ou consubstanciado com a geração de postos de emprego. Este posto de emprego permite que o Estado também possa, de alguma forma, arrecadar recursos para financiar a própria economia. Note que, como fizemos referências, é preciso olhar para a própria cadeia logística, estamos a falar de transporte, estamos a falar de comunicações. Já existem alguns movimentos que o Estado está a fazer do ponto de vista de melhoria da nossa companhia aérea. Precisamos de incrementar esse trabalho, precisamos de incrementar mesmo na disponibilização de equipamento, de tecnologia de comunicação nos locais onde nós identificamos. Do ponto de vista de criação estratégica ou criação de um plano estratégico, é acertado o movimento. O caminho é mesmo este, retirar a sazonalidade que nós só pensamos no turismo no momento em que temos períodos de sol. Estamos a dizer que há um turismo que deve ser explorado ao longo de todo o ano. E esse potencial, com a exploração disso, é mais entrada de recursos para a nossa economia.
1: Analista de assuntos económicos, Derek Mulatinho, em torno da Estratégia Nacional do Turismo de Negócios para o período 2026 a 2030. O governo inicia a modernização da fronteira de Rezano Garcia com um investimento de 980 milhões de meticais na construção de paragem única. Domingos Magalhães.
3: O governo moçambicano lançou na última segunda-feira a primeira pedra para a construção da fronteira de paragem única de Rezano Garcia no distrito da Moamba, província de Maputo. Trata-se de um projeto estratégico que é destinado a modernizar uma das principais portas terrestres de ligação entre Moçambique e África do Sul. Orçado em cerca de 980 milhões de meticais, o projeto contempla a modernização do posto de fronteira de paragem única, do terminal rodoviário de cargas e das linhas de expresso, além da construção de novas infraestruturas de apoio. A iniciativa pretende aumentar a eficácia do corredor logístico de Maputo, reduzir o custo logístico e melhorar a circulação de pessoas e mercadorias entre Moçambique e África do Sul, tal como explica o ministro dos Transportes e Logística, João Macombi.
4: Por esta fronteira transitam diariamente milhares de cidadãos, bens de consumo, matérias-primas, equipamentos e mercadorias destinadas aos mercados da África do Sul e de Moçambique e outros países ao nível da nossa região. A sua eficiência operacional condiciona, por seguinte, a fluidez da Estrada Nacional número 4, principal corredor de desenvolvimento na Zona Sul, a competitividade do nosso setor produtivo, a eficiência das cadeias de abastecimento, a arrecadação de receita fiscal e o desempenho do Porto de Maputo, que desempenha um papel estratégico cada vez mais relevante na movimentação de carga para os países da região. Um país que aspira um crescimento económico sustentável e uma maior integração regional não pode permitir que as suas principais portas de comércio continuem a enfrentar constrangimentos estruturais que afetam a circulação de pessoas e bens, tal como tem estado a acontecer ao nível de todas as nossas fronteiras. Os desafios de Rezano Garcia exigem uma resposta integrada, consistente e orientada para o futuro. Não bastam intervenções pontuais ou medidas de caráter paliativo. Impõe-se uma solução capaz de consolidar todo o ecossistema fronteiriço e logístico desde a recepção, triagem, parqueamento de veículos pesados, passando pelo processamento das formalidades fronteiriças ao nível do serviço de migração até ao encaminhamento da carga final.
3: Segundo João Macombi, a modernização da fronteira terá impacto direto no comércio regional, nas cadeias de abastecimento, a competitividade do setor produtivo, a arrecadação de receitas fiscais e no desempenho do Porto de Maputo.
4: É neste contexto que o projeto que hoje lançamos assume particular importância para a dinamização da nossa economia nacional. Importa reconhecer que os operadores de transporte de mercadorias enfrentam em determinados períodos do ano elevados tempos de espera, com consequente formação de extensas filas de caminhões na Estrada Nacional número 4, afetando a mobilidade, a segurança rodoviária e a previsibilidade das operações, para além, obviamente, do desgaste que geram também para as operações e para todos os nossos funcionários que atendem os serviços. Estes constrangimentos produzem custos económicos significativos associados ao consumo adicional de combustível, à mobilização de viaturas, ao risco de deterioração de determinadas cargas, ao incumprimento dos prazos contratuais, também ao desgaste acrescido das infraestruturas rodoviárias, para além da fadiga também que cria para os nossos profissionais que aqui prestam serviços. Acresce a necessidade de reduzir a duplicação de procedimentos, fortalecer a cooperação entre as diferentes instituições que operam na fronteira, assegurar melhores condições de atendimento aos utentes e de trabalho aos funcionários que operam na nossa fronteira. E é precisamente para responder a estes desafios que avançamos com uma abordagem integrada de modernização e integração das duas fronteiras com esta nova infraestrutura que hoje lançamos. Com a implementação do posto de fronteira de paragem única, pretende-se aproximar e integrar procedimentos aduaneiros migratórios e de controle fronteiriço de Moçambique e África do Sul, promovendo maior coordenação institucional, reduzindo a duplicação de procedimentos e conferindo maior celeridade no movimento transfronteiriço.
3: Na ocasião, o governador da província de Maputo, Manuel Tuli, destacou os ganhos econômicos que são esperados com o novo empreendimento da fronteira de paragem única.
5: Pensamos que foi uma decisão sábia, tanto a construção desta fronteira de paragem única, na medida em que vai melhorar a eficiência e a segurança na travessia aqui em Ressano Garcia. E com isso, pensamos que o ambiente de negócio vai melhorar na nossa província. Haverá uma melhor circulação de pessoas e bens. Vamos melhorar a circulação dos nossos turistas. Vamos melhorar o nosso intercâmbio cultural com os nossos vizinhos. E, de forma geral, vamos promover o desenvolvimento célere e sustentável que almejamos aqui na província de Maputo.
3: O projeto do novo edifício da fronteira de paragem única contempla ainda a construção de residências para os funcionários afetos ao posto fronteiriço, e bem como infraestruturas sociais, incluindo um campo de futebol, com o objetivo de melhorar as condições de trabalho e vida dos funcionários e promover a integração da comunidade local. Damatola, Domingos Macalani.
1: Espaço agora para as notas económicas internacionais, fazendo escala em três países da região austral de África. Iniciamos no Malawi, onde a desvalorização da moeda teve um custo elevado em termos de bem-estar social. O mais recente estudo indica que um choque cambial poderá custar às famílias 6,8 milhões de dólares. Correspondente Sérgio Sixpence.
6: O estudo, intitulado Choques Cambiais e Bem-Estar Familiar, dos economistas Edward Lemani, Johnny Magombo e Lúcia Sikassim, da Universidade do Malawi, analisou dados mensais de janeiro de 2019 a novembro de 2024, abrangendo os preços no consumidor, a taxa de câmbio Kwacha dólar norte-americano, as taxas de juro e a produção industrial, juntamente com os dados dos agregados familiares do 5º inquérito integrado aos agregados familiares. Durante o período analisado, o Kwacha sofreu desvalorizações significativas de 25% em maio de 2022, 44% em novembro de 2023 e 25% em maio de 2024. A análise observa que a depreciação acumulada face ao dólar norte-americano na última década atingiu quase 280%. Estima que uma depreciação de 1% reduz o bem-estar das famílias em 11,4%, com uma queda de 6,9% entre as famílias não pobres e de 4,4% entre as famílias pobres, uma vez que os preços mais elevados corroem o poder de compra e o rendimento real. Os economistas defendem que, para garantir a gestão das flutuações cambiais, devem ser dirigidos mais esforços para a geração de reservas cambiais suficientes, dado que uma depreciação de 1% eleva os preços dos alimentos em quase 3%, prejudicando particularmente as famílias, já que os alimentos representam 57,9% do total das despesas familiares. A excessiva dependência das importações em praticamente todas as categorias de consumo expõe os malauianos, especialmente as famílias não pobres, aos riscos da volatilidade cambial. Enquanto o país aspira a não deixar ninguém para trás na sua busca pelo estatuto de rendimento médio e por um bem-estar melhorado, é importante que os decisores políticos prestem mais atenção às flutuações cambiais e garantam a estabilidade dos preços. Lê-se no documento. O estudo estima o custo de bem-estar de um choque cambial em 5,66 milhões de dólares sob um regime fixo. Em termos de exposição, os malauianos em geral estão mais expostos à componente do consumo alimentar, dado que, a nível nacional, 57,9% do consumo das famílias em relação à despesa total se destina à alimentação. Berta Piri, diretora executiva da Rede de Justiça Econômica do Malawi, já tinha relacionado as flutuações cambiais com o aumento das pressões inflacionistas no país, com cada desvalorização do kwacha a impactar rapidamente o custo dos bens importados e dos inputs de produção. Afirmou que a situação é agravada por um mercado cambial pouco atrativo, onde as empresas aumentam frequentemente os preços, antecipando custos de importação mais elevados, enquanto os aumentos dos preços dos combustíveis e dos fertilizantes acabam por se refletir na inflação alimentar. Piri alertou que qualquer desvalorização sem um fornecimento adequado de divisas e medidas para impulsionar a produção só pode intensificar as pressões inflacionistas. Antes de garantir o anterior acordo de crédito alargado com o IFMI em novembro de 2023, o Malawi desvalorizou o kwacha por duas vezes. O Malawi está atualmente em negociações com o IFMI para um novo programa de financiamento externo no meio da garantia do Ministério das Finanças, Planeamento Econômico e Descentralização, Joseph Mwanambeka, de que o governo irá priorizar condições que não prejudiquem a população que já sofre com o elevado custo de vida. Sérgio Sixpence, em Blantyre.
1: Do Malawi rumamos para Dar es Salaam, de onde nos chegam notas dando conta que a Tanzânia e a República Democrática do Congo reforçam cooperação nas áreas de mineração, comércio, investimento e infraestruturas. Correspondente Monteiro Bonifácio.
7: No encontro que decorreu em Dar es Salaam, no quadro da visita do Presidente da República Democrática do Congo, Samia Suluhu e Félix Tshisekedi afirmaram que a cooperação nesta área é essencial para a criação de um ambiente próprio para o desenvolvimento econômico e a integração regional. Samia Suluhu e Félix Tshisekedi concordaram também aprofundar a cooperação nas áreas de mineração, comércio, investimento e infraestruturas. A presidente Samia Suluhu afirmou que a riqueza mineral de ambos os países representa uma oportunidade para ampliar a cooperação na mineração por meio da partilha de experiências e conhecimentos em matéria de exploração, processamento, agregação de valor e comercialização. Destacou que uma cooperação mais sólida no setor pode ajudar ambos os países a obter maior valor econômico dos recursos naturais, ao mesmo tempo que cria oportunidades de investimentos e comércio. A melhoria das conexões de transporte foi apontada como uma parte importante dessa agenda, tendo sido apontados o melhoramento das infraestruturas que ligam os dois países como essencial para a economia e o comércio, não só para os dois países, como também para os blocos regionais Oriental, Central e Austral de África. De Dar es Salaam, Monteiro Bonifácio.
1: Vamos às notas de economia que marcaram a semana na África do Sul com o correspondente Eduardo Figurão.
8: O presidente da SADC, Cyril Ramaphosa, defende o estabelecimento acelerado de postos de fronteira de paragem única e a modernização dos sistemas que regem a circulação de pessoas e bens na região. Este pressuposto faz parte da ambição da África Austral de aprofundar a integração regional. Discursando no encerramento da 46ª Cimeira da SADC, Cyril Ramaphosa colocou as fronteiras mais eficientes no centro da presidência sul-africana do bloco, ligando-as à industrialização regional, ao desenvolvimento de infraestruturas e à redução dos custos de comércio. Afirmou que o objetivo era simples: as pessoas e os bens não devem perder tempo valioso nas fronteiras devido à operação de sistemas entre países vizinhos. O presidente Ramaphosa afirmou que as fronteiras devem facilitar o comércio e a circulação, mantendo ao mesmo tempo controlos alfandegários e de segurança eficazes. O governo sul-africano propôs um conjunto de medidas que visam reduzir o elevado custo da eletricidade, garantindo que as tarifas refletam os custos reais e que as famílias vulneráveis e os setores econômicos estratégicos são protegidos. As medidas estão refletidas na proposta de política de preços de eletricidade da África do Sul, que o governo aprovou e colocou para a consulta pública no mês passado. A referida proposta atualiza a política de preços da eletricidade de 2008 para refletir os desenvolvimentos no setor do fornecimento de energia, incluindo as reformas de mercado em curso relacionadas com a separação das atividades da ESCOM e a implementação da Lei de Alteração da Regulamentação da Eletricidade de 2024. Por outro lado, estabelece os princípios nacionais e a previsibilidade na trajetória das tarifas, fornece um quadro de tarifas transparentes, eficientes e que reflita os custos reais, orienta a Agência Nacional de Regulação de Energia da África do Sul, a ESCOM e os municípios, alinha os preços com o mercado competitivo e reforça a proteção social e a prestação de contas. A polícia sul-africana diz que continua a intensificar os esforços para combater o comércio e a distribuição de produtos contrabandeados através da aplicação da Lei de Produtos Falsificados. Recentemente, um cidadão estrangeiro foi detido em Velcon na posse de cigarros suspeitos de serem contrafeitos no valor de mais de 6 milhões de randes, o equivalente a mais de 6 milhões de meticais. O suspeito detido irá comparecer em breve no Tribunal de Magistrados de Velcon, na província de Free State. A inflação alimentar na África do Sul caiu para o nível mais baixo em 16 anos. Os preços dos alimentos subiram menos de 1% em julho. A última vez que tal aconteceu foi em meados de 2010, quando a África do Sul recebeu o Campeonato do Mundo de Futebol. Os menores aumentos de preços e, em alguns casos, as descidas de preços devem-se a uma excelente colheita e à produção recorde de cereais. Até os aumentos dos preços de carne diminuíram, apesar das preocupações contínuas com a febre aftosa e a peste suína.
1: Olhamos agora para os principais assuntos económicos nacionais que estiveram em destaque no habitual espaço de resenha, hoje apresentado por Ana Avenila.
9: O país vai contar até agosto de 2027 com o novo Parque Industrial de Topuito a ser construído no distrito de Larte, província de Nampula. A infraestrutura, cujas obras arrancaram esta quarta-feira, está avaliada em 600 milhões de meticais, concebida para aproximar as pequenas e médias empresas PMEs das oportunidades de fornecimento de bens e serviços geradas pela Kenmar, empresa que explora areias pesadas na região. Na fase de plena operação, o parque poderá gerar mais de 10 mil postos de trabalho, entre diretos e indiretos, e prevê-se instalação na área de mais de 50 empresas. Os Emirados Árabes Unidos anunciaram a suspensão de todas as relações comerciais e transações financeiras com o Irão. A medida surge depois das autoridades emiratas detectarem o lançamento de 2 mísseis balísticos iranianos contra o seu território. A decisão foi anunciada pela diretora do Departamento de Comunicações Estratégicas no Ministério dos Negócios Estrangeiros dos Emirados Árabes Unidos, Afra Al-Homeli, que justificou a medida com o agravamento das tensões na região. A África Austral quer deixar de ser apenas fornecedora de matérias-primas para assumir maior controle sobre as cadeias de valor que sustentam a sua economia. Esta é uma das principais mensagens da 46ª Cimeira Ordinária da SADC, que reuniu em Durban chefes do Estado e de Governo dos 16 países da organização, sob uma agenda que colocou infraestruturas, transformação agrícola e minerais críticos no centro da industrialização regional. O presidente sul-africano Cyril Ramaphosa, que presidiu a Cimeira, defendeu que os países da SADC devem deixar de exportar minerais em bruto e importar produtos acabados, argumentando que a região possui recursos, competências e mercados suficientes para construir uma economia regional mais integrada.
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1: Termina assim a presente edição do programa Economia e Desenvolvimento. Destacamos desembolso de valor de adjudicação para a primeira fase do projeto de exploração de gás natural na área 4 na bacia de Rovuma, em Cabo Delgado, sinaliza o compromisso da ExxonMobil com o anúncio da decisão final de investimento.
2: Ao mobilizar de forma antecipada os equipamentos, ao mobilizar a parte dos recursos que são necessários para viabilizar a realização do próprio projeto, também reforça aquilo que nós entendemos de que teremos a decisão final de investimento ainda dentro do cronograma afixado que é este ano.
1: Analista de Assuntos Económicos, Derek Mundadinho. Despedem-se Gerson Jamis, que esteve na edição e apresentação, e Mauro Jamis na sonorização.
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10: Vinte horas na 31 minutos. 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

0: As notícias a seguir apresentadas por Vitor Rufino. Vitor, boa noite.
1: Boa noite, Sérgio Guissamulo. Boa noite, ouvinte. O presidente da Frelimo diz que a Conferência Nacional de Quadros do Partido, que arranca esta sexta-feira em Chimoio, província de Manica, vai discutir questões do povo e do desenvolvimento do país. Daniel Chapo destaca que a conferência serve, sobretudo, para buscar soluções que só o Partido Frelimo pode encontrar. O presidente Chapo falava esta quinta-feira na Praça do Metical, em Chimoio, onde vai dirigir a 11ª Conferência Nacional de Quadros da Frelimo. Daniel Chapo destacou ainda que a Conferência Nacional de Quadros da Frelimo vai reorganizar as bases do partido.
2: A realização das conferências, desde as células até hoje, que estamos aqui na Conferência Nacional, que vamos ficar aqui 3 dias na cidade de Chimoio a debater as principais preocupações do povo moçambicano e a procurar soluções que só a Frelimo que pode encontrar, e convidamos outros cidadãos moçambicanos, acadêmicos, desportistas, fazedores das artes, da cultura, empresários do setor privado, músicos, agricultores, operários, camponeses, todos os tratos sociais. Nós decidimos que a Conferência Nacional de Quadros, o recenseamento de raiz dos membros, a realização simultânea das nossas sessões, vai, sem margem de dúvidas, reorganizar a base do Partido Frelimo e partir para as vitórias 2028 e 2029.
1: O presidente da Frelimo referiu que a Conferência Nacional de Quadros vai servir também para abordar a necessidade de coesão interna e disciplina dentro do partido. A Inspeção Geral da Segurança Alimentar e Económica apreendeu mais de 4 toneladas de sal impróprio para o consumo humano em estabelecimentos comerciais. O produto é proveniente da África do Sul e foi produzido exclusivamente para a nutrição animal. Entretanto, estava a ser comercializado no mercado nacional para consumo humano. A informação foi avançada esta quinta-feira em conferência de imprensa pela porta-voz da Inspeção Geral de Segurança Alimentar e Económica, Dulce Manissa.
3: A Inspeção Geral de Segurança Alimentar e Económica, no âmbito das suas atribuições de fiscalização no cumprimento da legalidade do exercício das atividades econômicas, constatou a existência de sal de marca Dagas Grade 1 Coarse, proveniente da vizinha África do Sul, destinado exclusivamente à nutrição animal. Todavia, está a ser comercializado para o consumo em quase todo o país.
1: A maior parte do produto apreendido foi encontrado no estabelecimento comercial em Inhambane, onde foram retiradas 3 toneladas, enquanto na província de Maputo foi apreendido mais de 1 tonelada. Alunos de 125 escolas dos distritos de Magudo e Matutuini, na província de Maputo, vão receber ainda este ano uniforme escolar através do projeto Eu Sou Capaz, do gabinete da Primeira-Dama da República. São, no total, 15 mil pares de uniforme escolar que vão beneficiar a igual número de alunos daqueles estabelecimentos de ensino. Esta quarta-feira foram entregues as primeiras unidades de uniforme à Escola Básica de Salamanga, distrito de Matutuini, numa cerimônia dirigida pelo diretor de Emprego, Juventude e Desportos, em representação do governador da província de Maputo. Na ocasião, Rogério Chiao referiu que o governo e parceiros vão continuar empenhados neste projeto, que tem por objetivo apoiar os pais e encarregados de educação que não dispõem de recursos para aquisição de uniformes.
4: O programa em si não vai se limitar apenas na distribuição dos uniformes. Vamos criar espaços seguros onde a nossa rapariga terá a oportunidade de ser aconselhada, não só a rapariga que está na escola, mas também a que está fora da escola, e também tem a componente de distribuição de kits menstruais e outras componentes.
1: Alunos de 125 escolas dos distritos de Magudi e Matutuini, na província de Maputo, vão receber ainda este ano uniforme escolar através do projeto Eu Sou Capaz, do gabinete da Primeira-Dama da República. O distrito de Moatize, em Tete, espera produzir na segunda época agrícola cerca de 40 mil toneladas de culturas diversas. O destaque vai para hortícolas, feijões e milho, que estão a ser produzidas nas margens dos rios Zambeze e Revubue e nas zonas baixas. O administrador de Moatize, Colin Pita, disse que, da monitoria feita recentemente, concluiu-se que o estado vegetativo das culturas é promissor e não há espaço para a eclosão de bolsas de fome.
5: O que nós estamos a pedir neste momento é que a população não venda todo o excedente que nós temos. Mas a nível do nosso distrito, tivemos excedente em termos daquilo que é produção. Então, se fizermos as trocas comerciais, por exemplo, Cambulacice, mais potencial em cultura de rendimento, falo do gergelim, a população, se conseguir se reinventar com o dinheiro que tem, não vamos ter bolsa de fome a nível do nosso distrito.
1: Distrito de Moatize, em Teate, espera produzir na segunda época agrícola cerca de 40 mil toneladas de culturas diversas. Autoridades do Centro de Saúde de Rapale, província de Nampula, dizem-se preocupadas com o aumento de doentes com HIV-Sida que abandonam o tratamento antirretroviral. Só nos primeiros 6 meses deste ano, mais de 400 pacientes abandonaram o tratamento da doença. O diretor do Centro de Saúde de Rapale, Ibrahim Ali, disse que para reverter o cenário, o setor está a desenhar estratégias para a identificação dos doentes nas comunidades. Na atualidade internacional, pelo menos 47 pessoas morreram esta quinta-feira no noroeste da Nigéria, no naufrágio de um barco num rio no estado de Sokoto. De acordo com as autoridades do estado de Sokoto, o barco transportava trabalhadores de explorações agrícolas. Os acidentes marítimos são comuns na Nigéria, principalmente na época chuvosa. Fechamos com a previsão do tempo. A cidade de Teate pode registrar esta sexta-feira 33 graus centígrados de temperatura máxima, seguida por Maputo e Xai-Xai com 30 graus. Beira, Chimoio, Inhambane, Nampula e Quilimane 29, Pemba 28, Vilanculo 27 e Lixinga 26 graus centígrados de temperatura máxima. Apresentamos as notícias a esta hora, as próximas às 22 horas. 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
6: Vindo moras na 7 minutos.

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Fim das horas, 17, 18 minutos. 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

E cá, 22 horas na 39 minutos. 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

0: Fintas horas 53 minutos.
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Último Jornal. Ouvinte, boa noite e bem-vindo ao Último Jornal. São destaques desta edição. Arranca esta sexta-feira na cidade de Chimoio, Manica, a 11ª Conferência de Quadros do Partido Frelimo. E o presidente desta formação política, Daniel Chap, diz que no encontro serão discutidas questões ligadas ao povo e que visam o desenvolvimento do país. União Desportiva do Songo e Ferroviário da Beira empatam sem abertura de contagem no jogo referente à 16ª jornada do Moçambola 2026. No estrangeiro, 47 pessoas morreram esta quinta-feira no noroeste da Nigéria, vítimas de naufrágio no estado de Sokoto. Acompanhe já a seguir o desenvolvimento destas e outras notas da atualidade nacional e internacional. Jerônimo Muamba está na sonorização e Júlio Mavota na edição e apresentação. Uma vez mais, boa noite e votos de uma ótima audição.

0: O presidente da Frelimo e da República diz que a Conferência Nacional de Quadros deste partido, que arranca já amanhã, vai discutir questões ligadas ao povo e que visam o desenvolvimento do país. Jornalista Cláudio Duane, a partir de Chimoio.
1: A Daniel Chapo destaca que a conferência serve sobretudo para buscar soluções que só o Partido Frelimo pode encontrar. O presidente do Partido Frelimo falava no final da tarde desta quinta-feira na Praça do Betical em Chimoio, onde vem dirigir a 11ª Conferência Nacional de Quadros da Frelimo. A Daniel Chapo destacou ainda que a Conferência Nacional de Quadros da Frelimo vai reorganizar as bases do partido.
2: A realização das conferências, desde as células até hoje, que estamos aqui na Conferência Nacional, que vamos ficar aqui 3 dias na cidade de Chimoio a debater as principais preocupações do povo moçambicano e a procurar soluções que só a Frelimo que pode encontrar, e convidamos outros cidadãos moçambicanos, acadêmicos, desportistas, fazedores das artes, da cultura, empresários do setor privado, músicos, agricultores, operários, camponeses, todos os tratos sociais. Nós decidimos que a Conferência Nacional de Quadros, o recenseamento de raiz dos membros, a realização simultânea das nossas sessões, vai, sem margem de dúvidas, reorganizar a base do Partido Frelimo e partir para as vitórias 2028 e 2029.
1: Na interação que manteve com os membros da Frelimo, delegados e não só, Daniel Chapo destacou que a presença massiva das pessoas na sua recepção foi o sinal claro que a Frelimo é do povo.
2: E o sinal concreto de que a Frelimo está viva. A Frelimo é o único partido do povo moçambicano para dirigir o país, dirigir o governo, dirigir o povo e resolver as preocupações do povo. A prova disso é isso que estamos a ver aqui. Neste momento, os camaradas estão de costas, mas nós que estamos a reparar assim de frente, não há espaço para meter nenhuma agulha sequer.
1: A 11ª Conferência Nacional de Quadros da Frelimo vai juntar mais de 3 mil participantes, entre delegados e convidados. O presidente do Partido Frelimo disse que durante 3 dias o partido vai discutir assuntos debatidos ao nível das bases do partido.
2: Por isso, camaradas, nós vamos ficar aqui na cidade de Chimoio durante 3 dias a debatermos de forma muito profunda aquilo que nós discutimos ao nível das células, ao nível dos comitês de círculo, comitês de localidade, comitês distritais, comitês provinciais, que são as principais preocupações do povo moçambicano. A Frelimo é o partido do povo, trabalha para o povo, a Frelimo surgiu graças ao povo, por isso o povo para a Frelimo é o ponto de partida e o ponto da chegada, a razão da existência da Frelimo.
1: O presidente do Partido Frelimo terminou a sua intervenção afirmando que nesta Conferência Nacional de Quadros o partido vai também abordar a necessidade de coesão interna, a disciplina dentro desta formação política. Da cidade de Chimoio para a Rádio Moçambique, é Cláudio Douane.
0: Na 11ª Conferência Nacional de Quadros do Partido Frelimo, com duração de 3 dias, os mais de 3 mil delegados e convidados desta formação política são chamados a debater com franqueza os temas elencados, de forma a produzirem mecanismos que conduzam o país para a independência económica. Jornalista Daniel Oliveira.
3: O encontro vai decorrer sob o lema Desafios para a Consolidação da Unidade Nacional e da Paz rumo à Independência Económica. A propósito do lema escolhido pelo Partido Frelimo para a Conferência Nacional de Quadros, o economista e delegado à reunião, Elcídio Bachita, diz ser importante que todos os presentes apresentem contribuições para o alcance da independência económica de Moçambique.
4: Os conferencistas devem contribuir apresentando aquilo que são os seus prismas, aquilo que são as suas ideias relativamente ao desenvolvimento da nossa economia. Todos nós sabemos que um dos setores que tem maior ímpeto na economia moçambicana é o da indústria extrativa e também da exploração de hidrocarbonetos, particularmente o gás natural na bacia do Rovuma, bem como na província de Inhambane, onde está em curso o processo de exploração de gás em Pandes e Temane, mas podemos olhar também para a agricultura, que tem um peso significativo e é uma atividade que é praticada pela maior parte da população nacional. Portanto, os conferencistas devem apresentar aquilo que são as suas opiniões no sentido de espivitar, por exemplo, a atividade agrícola.
3: Durante 3 dias, os participantes vão analisar matérias relacionadas com a vida interna do partido, os desafios atuais do país e as linhas de orientação para os próximos anos. A agenda da Conferência Nacional de Quadros da Frelimo inclui a apreciação das contribuições das bases, o debate sobre o recenseamento de raiz dos membros e órgãos do partido, para além do diálogo nacional inclusivo e a preparação das linhas gerais para as teses do 13º Congresso. No terceiro e último dia, a reunião vai privilegiar intervenções de representantes de partidos políticos amigos, nomeadamente Chama Chama Pinduze, ZANU-PF, MPLA, SWAPO e ANC, que deverão partilhar experiências e contribuir para o debate em torno dos desafios de desenvolvimento e da independência económica de Moçambique. A partir da tenda da 11ª Conferência Nacional de Quadros, Daniel Oliveira.
5: A caminho da 11ª Conferência Nacional de Quadros da Frelimo.
6: Benedita Francisco, temos lá como expectativa fortalecer a organização partidária. Também temos que desenhar estratégias para podermos ter aquilo que é a independência econômica. E temos também o assunto de corrupção, é um problema também que não deixa os moçambicanos sossegados.
7: Francisco Oitumã, portanto sou as minhas expectativas grandes e que se discutam muito os problemas que têm a ver com o desenvolvimento econômico do nosso país. Eu penso que esta é uma das grandes preocupações que nós temos como delegados à 11ª Conferência Nacional de Quadros. Que mecanismos temos que usar para, de facto, podermos, de facto, termos a independência económica através do trabalho de todos os cidadãos moçambicanos e, particularmente, cidadãos da província de Inhambane.
3: Delegados à 11ª Reunião de Quadros da Frelimo.
5: A caminho da 11ª Conferência Nacional de Quadros da Frelimo.
0: Inicia nos finais deste ano a segunda fase do projeto de proteção costeira da cidade da Beira em Sofala. Uma boa nova anunciada esta quinta-feira pelo presidente do Conselho Municipal da Beira, Albano Caris, nas celebrações dos 119 anos da elevação da Beira à categoria de cidade. Leiton Sifa.
8: Avaliado em mais de 100 milhões de meticas, o projeto compreende a construção de um muro de betão armado que parte da Praia de Estoril até ao Rio Maria, numa extensão de 12 quilômetros. Albano Caris disse ainda que está em curso a mobilização de investimentos para a construção de infraestruturas de drenagem para minimizar o impacto de inundações.
9: Os 119 anos de elevação da cidade da Beira devem significar maturação e mais resiliência, demonstrando que com pouco recurso que temos, é possível continuarmos a fazer as maravilhas. Que se Deus der mais vida, no final deste ano, vão arrancar as obras da segunda fase de proteção costeira. Também se encontra em execução a segunda fase de vala de drenagem, cerca de 12 quilômetros. Estamos a falar que vai a 84%, reduzindo inundações nas zonas de Palmeiras 1 e 2, Macuti, Macurungo, Mataquane, Xota, Estoril e uma parte do aeroporto nesta cidade.
8: O representante do governador de Sofala, Orlando Jequesen, desafiou a idilidade a continuar a construir infraestruturas resilientes às mudanças climáticas.
10: Reconhecemos que um dos desafios que a nossa cidade enfrenta é encontrar mecanismos sustentáveis de torná-la mais resiliente a mudanças climáticas e em ventos extremos como ciclones, tempestades severas, chuvas intensas, inundações, com consequência adversa ao nível do tecido social e econômico das nossas comunidades.
8: Atividades culturais e desportivas marcam os 119 anos de elevação de Beira, categoria de cidade. Layton Sifa, na Beira.
0: Inspeção Geral de Segurança Alimentar e Económica acaba de apreender mais de 4 toneladas de sal impróprio para o consumo humano em estabelecimentos comerciais em alguns pontos do país. Jornalista Adérito Magaia, da Redação Central de Informação.
11: O produto é proveniente da África do Sul e foi produzido exclusivamente para nutrição animal. Entretanto, estava a ser comercializado no mercado nacional para o consumo humano. A informação foi avançada esta quinta-feira em conferência de imprensa pela porta-voz da Inspeção Geral de Segurança Alimentar e Económica, Dulce Manhissão.
12: A Inspeção Geral de Segurança Alimentar e Económica, no âmbito das suas atribuições de fiscalização no cumprimento da legalidade do exercício das atividades econômicas, constatou a existência de sal de marca Dagas Grade 1 Coarse, proveniente da vizinha África do Sul, destinado exclusivamente à nutrição animal. Todavia, está a ser comercializado para o consumo em quase todo o país.
11: Dulce Manhissa explica que a retirada do produto do mercado deve-se ao fato deste não cumprir os requisitos exigidos para o sal destinado ao consumo humano, incluindo as normas de rotulagem e de fortificação com iodo.
12: O referido sal não apresenta o selo e a declaração de fortificação, dando indicação da adição de iodo.
11: A maior parte do produto apreendido foi encontrado num estabelecimento comercial em Inhambane, onde foram retiradas 3 toneladas, enquanto na província de Maputo foi apreendido mais 1 tonelada. A Inspeção Geral de Segurança Alimentar e Económica diz que o trabalho de fiscalização continua a nível nacional e que até o momento

0: de fortificação, data de produção e validade. A instituição apela ainda aos comerciantes para que não coloquem à venda para o consumo humano produtos destinados à nutrição animal.
1: Há cada vez mais pacientes que abandonam o tratamento antirretroviral no distrito de Rapale, Nampula. Jornalista Júlio Moro.
2: As autoridades do Centro de Saúde de Rapale, sede a maior unidade sanitária do distrito, relatam o abandono no tratamento antirretroviral por parte das pessoas que padecem da doença na região. Só nos primeiros 6 meses deste ano, de acordo com o diretor do Centro de Saúde de Rapale, Ibrahim Ali, mais de 400 pacientes de HIV-Sida abandonaram o tratamento da doença, situação que o preocupa de certa maneira. Brahim Ali disse que para reverter o cenário, neste momento o setor que dirige está a desenhar planos concretos que passam pela busca ativa dos pacientes ao nível das comunidades. E para a efetivação deste desiderado, a nossa fonte disse ser crucial neste momento o refrescamento dos agentes polivalentes elementares, os quais poderão intensificar ações de sensibilização aos pacientes de HIV.
3: 484 casos que abandonaram o tratamento. Alguns alegam distância em suas zonas de residência para a unidade sanitária. Outros alegam que o próprio medicamento tem efeitos adversos. Outros simplesmente por acharem de que já melhoraram. Essas são as razões mais comuns que têm nos reportado. Últimas considerações que eu quero deixar aqui é que, independentemente da situação, da doença, do bem-estar, estar, o HIV não tem cura. Sente-se bem, continua a tomar medicamento. Sente-se doente, continua a tomar medicamento. Por mais que tenha uma outra doença que não seja HIV, falamos de diarreia, de malária, de insuficiência cardíaca, de hipertensão, tem medicamento, tem que tomar medicamento de hipertensão e tomar medicamento de HIV.
2: O diretor do Centro de Saúde de Rapale, Brahim Ali, exorta, no entanto, aos demais cidadãos a ocorrerem às unidades sanitárias para saberem o seu estado serológico. De Nampula, Júlio Maro.
1: Mais de 1.500 famílias da Vila Municipal de Chitima, no distrito de Caorabá, Sentete, vão beneficiar nos próximos dias de energia elétrica bonificada no âmbito do Projeto Integrado de Desenvolvimento. Jornalista Ana Avenila.
4: A iniciativa é dirigida a agregados familiares em situação de vulnerabilidade económica e visa facilitar o acesso à energia elétrica, contribuindo para a melhoria das condições de vida das comunidades e para a promoção da inclusão energética naquela autarquia. Neste momento decorre o processo de identificação e cadastro das famílias elegíveis, etapa que será seguida pela celebração dos respectivos contratos e pela ligação das residências à rede de distribuição de energia. O responsável pela central fotovoltaica do projeto Transformar explicou que parte da energia produzida pela infraestrutura será canalizada para o sistema de abastecimento de água na Vila Municipal de Chitima. Segundo Domingos Dali, a redução dos custos de produção e distribuição de água poderá traduzir-se numa maior eficiência do sistema, beneficiando diretamente a população com um serviço mais estável.
5: Vamos ver se conseguimos trabalhar com a AEDM, através de memorandos, ver se podemos ajudar em alguns bairros, em fornecimento de energia, e ou mesmo a própria AEDM, em caso de terem problemas, eles podem desligar, resolvendo problemas da entrada, e nós podemos ajudar em algum momento para a coisa. Também vai servir vice-versa. Nós, se tivermos grandes problemas também, podemos ligar a energia da AEDM para cá dentro. Está em processo essas conversações para vermos se podemos encontrar uma solução para nós, duas partes mutuamente, para se ajudar.
4: Domingos Dali, responsável pela central fotovoltaica do projeto integrado de desenvolvimento Transformar, falando sobre o programa de energia bonificada para as famílias de Chitima, no distrito de Caorabaça. Da Tadidade, Ana Avenila.
1: Ainda em Tete, o distrito de Moatize espera produzir na segunda época agrícola em curso cerca de 40 mil toneladas de culturas diversas. Adriano Bicuane.
6: Desta quantidade, o destaque vai para hortícolas, feijões e a cultura de milho que estão a ser produzidas nas margens dos rios Zambeze e Rovubo e nas zonas baixas. O administrador de Moatize disse que, devido a alguns fatores que contribuíram para a fraca produção em algumas regiões, o governo apoiou algumas famílias que perderam as suas áreas de cultivo. Segundo Colin Peter, da monitoria feita recentemente, o estado vegetativo das culturas é promissor. O nosso entrevistado falou.

0: da alocação de sementes nesta segunda época da produção agrícola.
1: O que nós estamos a pedir neste momento é que a população não venda todo o excedente que nós temos. Mas a nível do nosso distrito, tivemos excedente em termos daquilo que é produção. Então, se fizermos as trocas comerciais, por exemplo, cambulatsitsi, tem mais potencial em cultura de rendimento, falo do gergelim, para dizer que a população, se conseguir se reinventar com o dinheiro que tem, não vamos ter bolsa de fome a nível do nosso distrito.
0: Administrador do distrito de Motizentete, falando da produção da segunda época que apresenta um bom estado vegetativo das culturas, Colin Peter, deu a conhecer que a distribuição de sementes certificadas também foi feita na localidade de Samoa, onde algumas famílias perderam as suas áreas de cultivo devido às inundações. Dados do nosso poder indicam que para esta segunda época agrícola foi lavrada uma área estimada em 11.950 hectares. Da cidade de Tete, Adriano Bikwan.
2: Iniciativa Eu Sou Capaz, liderada pelo Gabinete da Primeira-Dama da República, chega a mais beneficiários na província de Maputo. Jornalista Rigoberto Chissano.
3: 125 escolas dos distritos de Magudi e Matutuí na província de Maputo vão ainda este ano beneficiar de uniforme escolar. São no total 15 mil pares de uniformes escolares a serem oferecidos aos alunos dessas escolas através do projeto do gabinete da primeira-dama Eu Sou Capaz. Deste número de 15 mil pares de uniformes escolares, 2 mil vão para igual número de rapazes em resposta à preocupação dos pontos focais de diversas escolas que apontavam desistência de alunos por estes sentirem-se excluídos nesta iniciativa. Esta quarta-feira, as primeiras unidades de uniformes escolares foram entregues à Escola Básica de Salamanga, distrito de Matutuini, cerimônia dirigida pelo diretor provincial do Emprego, Juventude e Desportos, em representação do governador da província. Rogério Xiao anotou que o governo e parceiros vão continuar empenhados neste projeto que tem por objetivo ajudar aos pais que não têm dinheiro para aquisição de uniformes escolares, o que contribui igualmente para a retenção da criança na escola.
4: O programa em si não vai se limitar apenas na distribuição dos uniformes. Vamos criar espaços seguros onde a nossa rapariga terá a oportunidade de ser aconselhada. Não só a rapariga que está na escola, mas também a que está fora da escola. E também tem a componente de distribuição de kits menstruais e outras componentes sobre a exclusão dos rapazes. Este ano vamos alocar para os rapazes cerca de 2 mil pares de uniforme aos rapazes mais vulneráveis.
3: Em mensagens, os alunos enalteceram a iniciativa do gabinete da primeira-dama.
5: Agradecemos em viva voz as ações do governo em prol da proteção, apoio e integração da rapariga no contexto educacional e social. Por estas razões e pela doação do uniforme escolar, com todas as forças e energias, lutamos para atingir o alcance de todas as oportunidades que a nós são dadas.
3: Ecos da entrega esta quarta-feira do primeiro lote de uniformes escolares à Escola Básica de Salamanga, no distrito de Matutuini, no âmbito do programa Eu Sou Capaz. Rigoberto Chissano, da Tarquia da Matola.
2: Jornalistas filiados ao Sindicato Nacional de Jornalistas, no NUNIASA, capacitados em matérias ligadas ao Banco de Moçambique, Pinto Catauá.
6: O Sindicato Nacional de Jornalistas, NUNIASA, compromete-se em continuar a firmar parcerias público-privado para oportunidades de capacitação dos seus membros. É do interesse do Sindicato Nacional de Jornalistas nesta província capacitar os seus membros para aperfeiçoamento da abordagem em matérias específicas, olhando para as tendências do desenvolvimento na atualidade, mecanismos de acesso à terra, exploração de recursos minerais, florestais, faunísticos, gestão de receitas públicas, bem como a divulgação de outras potencialidades econômicas e sociais do NUNIASA são temas que merecem maior atenção desta classe profissional. O secretário provincial do Sindicato Nacional de Jornalistas do NUNIASA, Bonifácio Mussá, disse no encerramento esta quinta-feira da capacitação de jornalistas promovida pelo Banco de Moçambique que as formações oferecem ferramentas para abordagem clara dos assuntos.
7: A complexidade das matérias econômicas e financeiras que nós, como jornalistas, precisamos irá incriminar-nos cotidianos vinham de abonão, mas usavam tecnologias bancárias descontinuadas, ou seja, ultrapassadas.
6: Funcionamento de taxa de câmbio e mercado cambial, governação e operacionalização do Fundo Soberano foram os temas abordados pelo Banco de Moçambique nesta capacitação de 2 dias. O representante do diretor do Banco de Moçambique, filial de Lixinga, Carlitos Wambir, disse estar confiante no papel dos jornalistas para a réplica das matérias aprendidas.
7: Entendemos que a disseminação deste saber com os colegas que não puderam participar nesse seminário é de capital importância, promovendo assim a sua apropriação entre os profissionais de comunicação social.
6: A capacitação de 2 dias foi igualmente oportunidade para a troca de impressões entre os técnicos do Banco de Moçambique e jornalistas do Niassa, através de esclarecimento e debate das matérias em discussão. Delxinga, Pinto Catawa.
2: No desporto, União Desportiva do Songa e Ferroviário da Beira empatam sem abertura de contagem no jogo referente à 16ª jornada do Moçambola 2026. Jornalista Belisário Macamo.
8: O fator casa não foi suficiente para os hidroelétricos, com o técnico Daúd Razak a queixar-se dos adversários iriam ao campo da HCB a jogarem na retranca. Do lado do conjunto Locomotiva da Beira, o treinador Aquilo Marcelino reconhece que a equipa não ganhou por culpa própria.
9: Esse foi um jogo em que tivemos o controle total do jogo. Só o controle total não ganha jogos. Mais posse de bola, mais ataques, bolas no poste, bola na trave. Só que ela teme não entrar. E eu acho que, pronto, é como se diz. Às vezes aquela pontinha de sorte não está cá, porque 2, 3 bolas no poste, ninguém chega lá, ninguém consegue encostar a bola lá dentro. Mas também há que fazer alguma coisa. As equipas vêm para aqui jogar fechadinhas. Elas vão sair lá atrás.
8: E o Xingal continua sem fórmula para ganhar. Hoje, averbou mais uma derrota.
10: Foi diante da Liga Desportiva de Sofala, Nelson, aos 28 da primeira parte. Foi quem fez a diferença para a alegria desta equipa de Sofala. Arthur Macassari, técnico principal da equipa do Xingal de Tete, não encontra soluções.
11: Não há. Estamos aqui a procurar todos os dias, todas as jornadas, tirar isto aqui, mas só com estes que temos que trabalhar. Vamos ver até onde podemos. Acredito que há de se fazer manutenção.
10: Satisfeito com este triunfo, está o técnico principal da Liga Desportiva de Sofala, Ivo Gonçalves, que diz que foi mais 3 pontos.
12: Sim, são 3 pontos de muito sacrifício. Fomos condicionados na primeira parte com outro adversário, que não era o Xingal, mas os miúdos foram muito sacrificados, tiveram atitude, conseguimos controlar o jogo. Na segunda parte podíamos fazer 2, 3 gols, não conseguimos, mas valeu o resultado de 1-0, vitória mais 3 pontos.
8: Xingal de Tete volta a marcar passo no Moçambola, equipa segura, lanterna vermelha com 8 pontos, hoje derrota frente à equipa da Liga Desportiva de Sofala em pleno estádio, o campo 25 de setembro em Moatize. Amanhã Black Bulls recebe Machakane com hipótese de alargar a diferença para o segundo classificado, o Ferro Verde da Beira. A partida tem início marcado para as 18h30 na Lalji Arena, no Tchumen, com arbitragem de João Armindo. Vanestácio Costa e Fenias Neves são os assistentes e Edmilson Manguel é o quarto árbitro. No sábado, o Bahia tem a visita do Ferro Verde de Nampula no Estádio Municipal de Pemba.
2: Fora de portas, pelo menos 47 pessoas morreram esta quinta-feira no noroeste da Nigéria no naufrágio de um barco num rio no estado de Sokoto. De acordo com as autoridades do estado de Sokoto, o barco transportava trabalhadores de explorações agrícolas. Os acidentes marítimos são comuns na Nigéria, principalmente na época chuvosa. O tempo. A cidade de Tete poderá registrar amanhã 33 graus centígrados de temperatura máxima, seguida por Maputo e Xai-Xai com 30 graus. Beira, Chimoio, Inhambane, Nampula e Kilimane 29, Pemba 28, Vilanculo 27, Lixinga 26 graus centígrados de temperatura máxima. Momentos finais do último jornal, espaço para recapitular alguns dos assuntos de destaque nesta edição. Arranca esta sexta-feira na cidade de Chimoio, em Manica, a 11ª Conferência de Quadros do Partido Frelimo e o presidente desta formação política, Daniel Chapo, diz que no encontro serão discutidas questões ligadas ao povo e que visam o desenvolvimento do país. 47 pessoas morreram esta quinta-feira no noroeste da Nigéria, vítimas de naufrágio Estágio, no estado de Sokoto. No desporto, União Desportiva do Songo e Ferroviário da Beira empatam sem abertura de contagem no jogo referente à 16ª jornada do Moçambola 2026. Está completa a informação no último jornal. Despedem-se Júlio Mavota e Jerônimo Mwamba. Boa noite e até à próxima.
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12: 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Caro ouvinte, muito boa noite. É bem-vindo a mais um encontro comigo, Rosa Freitas. Estaremos juntos até perto das 5 horas. Será um prazer fazê-lo companhia nesta noite em que desejamos que esteja bem acomodado e a gozar de boa saúde e pronto para mais um fim de semana, depois de uma semana laboral bastante corrida, com muita pressão. Esperamos que o que temos mais para frente, as propostas que preparamos para si, sejam agradáveis. Vamos então, desta maneira, dar prosseguimento com a nossa emissão. E para acompanhar já a seguir, em reposição, o programa Raízes na Diáspora.

Saudações, caros ouvintes. Há lugares que ficam para trás quando partimos, mas há raízes que não conhecem fronteiras. Elas viajam conosco, atravessam oceanos, adaptam-se a novas culturas e encontram novas formas de florescer. São as nossas memórias, a nossa língua, a nossa música, os nossos afetos, os sonhos que levamos na bagagem e, sobretudo, a identidade de continuarmos a afirmar onde quer que estejamos. Está no ar o Raízes na Diáspora, o espaço da Antena Nacional que aproxima Moçambique dos seus filhos espalhados pelo mundo. Hoje vamos conhecer duas mulheres moçambicanas, duas histórias, duas geografias e diferentes caminhos, mas unidas por uma mesma condição, a de levar Moçambique consigo. De um lado encontramos a Yuli. É estudante, é intérprete de afrojazz, uma jovem que encontrou na música uma forma de expressão, de afirmação e de diálogo com o mundo. Está a preparar o lançamento das suas primeiras obras discográficas, dando novos passos numa caminhada artística que promete revelar muito do seu talento, da sua identidade e da sua relação com a música. Do outro lado, vamos conhecer a Arlinda, moçambicana residente em França, que nos conta como é construir a vida longe da terra onde nasceu, preservar as suas raízes e, ao mesmo tempo, adaptar-se a uma nova realidade. São duas mulheres, com dois percursos, em dois países diferentes de acolhimento, mas uma raiz as une, o Moçambique. Acompanhe estas histórias e tenha uma ótima audição. Desejos de Dalila Miquidade, Estevão Mcavelo Júnior e Rosa Maciel.

0: E começamos pela música de Lena Baúl, que se destaca pelo Brasil, por onde rumou para desenvolver o seu talento musical. Entretanto, no dia 29 de agosto deste mês, estará aqui entre nós para apresentar estas obras que ela vai produzindo pelo Brasil, no Centro Cultural Franco-Moçambicano. A música tem essa capacidade extraordinária de atravessar fronteiras sem precisar de passaporte. É linguagem, é memória, é identidade e muitas vezes uma forma de dizer ao mundo quem somos. A nossa primeira convidada é uma jovem moçambicana que encontrou no Afrojazz o território para expressar a sua sensibilidade artística. Yuli é estudante, é intérprete e está a preparar o lançamento das suas primeiras obras discográficas. Estamos diante de uma artista em construção, mas também diante de uma jovem que procura afirmar a sua voz, encontrar o seu espaço e transformar os sonhos em música. Como nasceu esta paixão pelo Afrojazz? Que histórias, experiências e referências moçambicanas estão presentes na sua música? O que significa para a jovem moçambicana preparar as suas primeiras obras discográficas e apresentá-las ao mundo através da sua própria voz? E que lugar ocupa Moçambique nos seus sonhos enquanto artista? São respostas que vamos ter oportunidade de ouvir já a seguir numa conversa que ela tem aqui com Dalila Miquidad. É momento então de conhecer a Yuli, a jovem que vive na África do Sul, que canta, interpreta e sonha através da música. Boa escuta.
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2: Olá Yuli, seja muito bem-vinda ao Raízes na Diáspora.
3: Olá, obrigada por me receber. Chamo-me Yuli, nasci em Maputo, Moçambique, mas de uma mãe macua, então as minhas raízes também são em Nampula.
2: E como te defines hoje como mulher e artista moçambicana?
3: Como artista eu me descreveria como alguém muito curiosa, gosto muito de experimentar sons diferentes, experimentar estruturas diferentes e descobrir o que tem out there. Também sou muito resiliente, assim, não desisto de uma ideia. Também um pouquinho teimosa. Um pouco teimosa também. Mas eu acho que a teimosia e o perfeccionismo têm me feito melhorar a cada dia. Eu acho que é uma forma boa de me descrever agora.
2: Como nasceu a tua paixão pela música em Maputo?
3: Bom, a minha paixão pela música, não consigo lembrar assim de um momento específico que me despertou isso, mas sempre foi algo que eu me senti muito próxima e sempre estive inclinada para isso. Mas uma das minhas primeiras memórias com música e essa paixão por ela foi na igreja. Quando eu era criança, sempre gostei de estar nos corais. Sempre gostei de, assim, levantar para cantar louvores. E dali surgiu um amor pela música que depois foi para vídeos que eu postava na internet. Às vezes postava nos meus status. Eu via tios e primos a comentarem o quão bonita a minha voz era. Então eu comecei a acreditar. Que você acredita, se era bom lá, não sei. Mas sempre tive esse suporte da minha família, da minha mãe, que sempre também quis me meter nos círculos onde eu pudesse cantar. Até lembro uma vez que ela viu uma igreja assim com uma banda e chegou a casa muito animada. Meu Deus, ele tem que ver essa igreja, tem a guitarra e não sei o quê. E eu me encantei, realmente fui, me juntei ao coral. Foi incrível.
2: Que motivos fortes levaram-te a radicar-se na cidade do Cabo?
3: Sim, estou aqui na cidade do Cabo desde 2024, vou fazer já 3 anos. E o motivo principal que me trouxe aqui foram os estudos. Agora estou a fazer o meu bacharel em contabilidade. E também porque a cidade é simplesmente encantadora. Quem já esteve aqui sabe o quão cativante a cidade pode ser e o quanto nos proporciona, começando pelas vistas, pela paisagem, acho que é a melhor forma de falar. Pela paisagem que tem o Table Mountain, temos a Camps Bay, Clifton, temos tantos pontos turísticos muito bonitos em todo lado, se não são as praias e a montanha ou o vinho e tantos outros eventos que são tão icônicos e que fazem desta cidade uma experiência única para quem visita.
2: E como tem sido a tua rotina, o teu dia a dia nessa cidade?
3: Bom, a minha rotina, passo os meus dias na faculdade, vou na biblioteca da faculdade a estudar um pouquinho. Também gosto muito de ir a caminhadas e corridas, assim, durante o dia. E aos fins de semana também gosto de ver alguns eventos diferentes, também focados com jazz e outros eventos de música. Gosto de conhecer lugares novos. Também muitas vezes gosto de subir o metro e ir à praia. Tem as praias lá de Nissenburg e Fishhook, que dá para ir diretamente com o train. Muito divertido.
2: Falemos da integração. Sentiste facilidade na tua integração cultural e social na África do Sul? Quais foram os maiores obstáculos ou choques culturais que enfrentaste na Cidade do Cabo?
3: Os meus primeiros dias foram desafiadores, com certeza. Primeiro pela língua e pela cultura, que é tão diferente. Nós temos, assim, uma cultura mais próxima, mais gentil. Aqui as pessoas são um pouco mais diretas, que às vezes você não está já acostumado. Podes arruinar o teu dia com isso. Mas depois de um tempo te acostumas e também ter que aprender como o transporte público funciona, como os bancos funcionam. Foi desafiador. Mas quando pegas a manhã já, começa a ser um pouco mais leve. Não vou dizer que foi super difícil, mas com certeza desafiador. Eu acho que uma mudança de ambiente. E eu me mudei muito nova também. Estava em casa dos meus pais. As responsabilidades eram com eles. Eu só estava lá. Agora, ter que vir para aqui, fazer as minhas compras sozinha, ter que falar inglês todos os dias, ter que conhecer os preços das coisas, os horários, ter que ser responsável por mim mesma 100% pela primeira vez. Foi uma experiência que realmente me fez crescer, assim. Eu sou uma mulher mais responsável, que sei, assim, me locomover mais facilmente. Mas foi bem interessante. Contudo, apesar de tudo isso, foi uma experiência que me ajudou a crescer. Eu, quando cheguei, fiquei as minhas primeiras semanas com a minha mãe. Então, ela ajudou-me a navegar a cidade. Também eu já tinha vindo à África do Sul algumas vezes, já tinha visitado Durban, tinha visitado Bombela, também Johannesburg. Então, essas experiências anteriores que meio que me prepararam para vir para aqui. E aqui é bem mais tranquilo. Então, foi bem divertido, eu diria.
2: Que grandes vitórias ou sucessos já conquistaste estando aí na Cidade do Cabo?
3: Com certeza foi o meu projeto que eu lancei há pouco tempo, que foi a minha EP, que eu trabalhei com pessoas incríveis, que me deu a oportunidade de estar exposta a outros artistas de jazz no meio, aqui em Cape Town. E foi um prazer trabalhar com isso e uma das coisas que tem me trazido mais orgulho, tudo que eu já fiz. Com certeza também a minha faculdade. Consegui chegar ao ponto que eu cheguei. Foi com muito trabalho. Foi também conseguir balançar os dois de uma forma com que os dois funcionem. Com certeza é uma das minhas melhores conquistas.
2: O teu novo EP chama-se To You, To Life, To Me. O que representa este título?
3: Gosto muito dessa pergunta, porque tem um detalhe muito, muito especial em todas as músicas que quis trazer para me lembrar de casa, que é o som do oceano por todas as músicas. E primeiro a ideia era gravar em Maputo, na praia, mas não consegui fazer isso, mas lembrei-me que aqui em Cape Town tem algumas praias que estão ligadas com o Oceano Índico. E são praias que eu vou quando sinto saudades de casa, a água é mais quentinha e dá-me a oportunidade assim, de ter um pouco do gosto de estar em casa de novo. Então foi a praia de St. James, senti assim nas pedras, nas rochas que tem lá, e deixei o meu telefone de lado, assim, aproveitar a ouvir as ondas, também gravar um pouco, e foi adicionado esse detalhe tão especial na nossa música. E foi ideia, bom, foi ideia dos produtores, o Elo Iboca, que fez esse, trouxe esse detalhe tão especial para a música, e trouxe um toque diferente. Este projeto é em colaboração com a Heavy Cats, que foi fundada por Eloy Boca, que é produtor e engenheiro de som, e também dono do estúdio onde eu gravei, a EBK Studio, e Mpondaba, que é um estudioso de jazz e sociopolítica. Ele estuda muito sobre cultura, sobre africanidade, e traz muito também a relação do jazz na África com sociopolítica. E nos arranjos temos Dylan Fine na guitarra acústica e no trompete Keegan Steenpack. E foi um trabalho assim muito tranquilo. São pessoas muito gentis, como profissionais e como pessoas. Incrível trabalhar com eles, deram muita liberdade assim para dar palpites, para dar sugestões, e estiveram muito abertos a experimentar também coisas que eles não tinham nos planos, mas eu trazia, e eles também sempre estiveram com braços abertos a me escutar e a escutar o meu feedback. Então foi assim, 10/10.
2: Este trabalho tem 3 faixas que funcionam como cartas. Para quem são dirigidas, Yuli?
3: São músicas que eu tenho nos meus arquivos já há um tempo. E não era suposto serem cartas, nem esse conceito todo. Mas quando surgiu essa oportunidade de gravar com a Heavy Cats, eu quis mesmo trazer um conceito bom e ver os materiais que eu tinha. O que seria um bom conceito, como é que eu poderia agrupar para poder ficar uma coisa bonita e harmônica. E essas 3 músicas fizeram muito sentido para mim e fui com elas.
2: O teu projeto fala de luto, arrependimento e sentimentos. Como é que tudo isto nasce? E como funciona o teu processo de composição? A música nasce primeiro na letra ou nos acordes da bossa nova?
3: Minha música, ela é muito crua, vamos dizer isso. Não teve muita produção assim por trás, muitos efeitos, não teve. Foi muito transparente, não se trabalhou tanto assim no som. Também os instrumentos que foram usados são instrumentos que não são assim, são mais instrumentos acústicos, e as minhas letras também extremamente vulneráveis, de abrir o meu coração para muitas delas. E o impacto dessa iniciativa, acredito que seja desafiar alguns sentimentos. Temos visto nos últimos dias o quanto o ódio tem se propagado no nosso meio e entre os países. E é um sentimento que não nos ajuda em nada como africanos, acredito eu. Então, desafia alguns sentimentos. Em que sentido? Se tu escutas uma música, né, de um artista de um país que talvez não gostes, ou não gostas de alguma coisa, ou te traz um sentimento feio, desafia-te a olhar as pessoas desse país com mais humanidade, com um pouco mais de carinho. Desafia-te a ver que, oh, da mesma forma que gosto dessa música, a artista por trás dessa música é de um país que eu vejo que o tratamento poderia ser melhor e não sei o quê. Então eu tenho visto também no feedback que eu tenho tido de outras pessoas sul-africanas, não sei, porque muitas vezes eles trazem à tona a relação tão assim, hostil que tem acontecido e o quanto eles têm se sentido tão mal quanto a isso também. E o quanto escutar a minha música e não sei o que traz aquele senso de humanidade que eu acho que precisamos mais.
2: O projeto é composto por apenas 3 faixas. E como é que o inglês e o português misturam-se na tua voz para ligar a África e as suas diásporas?
3: Gosto muito de brincar, de misturar as línguas, misturar o português com o inglês, para trazer uma reação específica, que é, se tem um ouvinte escuta, que fala inglês, aí escuta português, traz um pouco daquela curiosidade, oh, esta artista também fala português, de onde é? Moçambique? O que é Moçambique? E também os ouvintes que escutam, que falam português, também têm uma reação parecida. Aí, oh, está a falar inglês. Mas aí traz aquela curiosidade, saber onde que é, como é que é. E também é uma reação que eu espero que aconteça. Eu sei que aconteceram algumas vezes, pelo feedback que eu tive até agora. E espero que continue a trazer essa curiosidade às pessoas que escutam, para pesquisar um pouco mais dos países, das culturas também que eu trago nas minhas músicas.
2: Como é que a comunidade moçambicana e a sul-africana na cidade do Cabo tem reagido à tua música?
3: Tem sido uma bênção. O feedback que eu tenho recebido, assim, é de encher o coração. Tive feedback de artistas locais, referências grandes, a dizerem tanta coisa bonita sobre a minha música. E como uma artista tão nova e um projeto, esse é o meu primeiro projeto, a minha primeira EP. Então, sempre tem aquele pouco de insegurança, de tipo, ah, será que eu estou a ter ideias boas o suficiente? Será que sou boa o suficiente? E ter recebido tanto carinho de outros artistas e também admiradores, entusiastas de jazz da região, tem sido assim, estou sem palavras, porque tenho escutado cada vez mais feedbacks que são muito positivos e que me dão vontade de continuar neste caminho, porque acredito que muitas vezes quando as pessoas, artistas, pessoas ocupadas têm o seu tempo para dar um comentário sobre o teu trabalho, é porque algo de bom estás a fazer. Então acredito que estou no bom caminho com quanto a isso. E agora é só continuar e manter.
2: De que forma viver longe da terra-mãe mudou a tua ligação e a forma como vês Moçambique?
3: Viver longe de casa, mesmo que seja um pouco mais perto que outros moçambicanos, seja, talvez estou na Europa ou na parte norte da África ou em outros continentes, sempre casa é casa. E estar tão longe faz-nos olhar para Moçambique com mais carinho, faz-nos apreciar mais o nosso calor. Dizem que é a terra da boa gente. Agora eu vejo o porquê. Agora eu percebo o porquê que é da boa gente. Assim, dá muita saudade da comida, do cheirinho da comida, das pessoas, do atendimento, da cultura. Assim, faz-nos questionar muitas vezes as coisas que reclamamos tanto, mas também traz outra perspectiva de outras formas de se viver e também desafia a querer trazer algum tipo de mudança em algumas coisas que poderiam melhorar. Inspira-te, né, a querer trazer mais para casa e também querer compartilhar as coisas que aprendeste fora.
2: Onde é que o público pode ouvir o teu EP e acompanhar o teu trabalho?
3: A minha EP está disponível em todas as plataformas digitais, mas a forma mais fácil de chegar lá é pelo link na biografia do meu Instagram, que o meu Instagram é TheYuli, TheYuli, TheYuli. Pode encontrar lá, tem no YouTube, tem no Spotify, tem no, you name it, TikTok, Instagram, está em todo lado. Então, estão livres, convido-vos a todos também a escutar a minha EP. Eu fiz com muito, muito carinho. Quis mesmo que todo mundo que escutasse tivesse uma experiência assim, tranquila, uma experiência assim, de desligar um pouco da vida real, de todos os problemas, só para apreciar assim um pouco a calma. E foi muito esforço, muito carinho, muito amor. E convido-vos todos a escutar.

0: Esta é a música da Yuli e ela vai apresentar-se no dia 5 de setembro no evento de Afrojazz na cidade sul-africana do Cabo.
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0: E porque as raízes não se limitam à música, seguimos viagem. E desta vez, atravessamos fronteiras até à França, onde encontramos uma história de uma mulher moçambicana que constrói a sua vida longe do país de origem. Partir é muitas vezes começar de novo. É descobrir outras formas de viver, outras culturas, outras pessoas e outras possibilidades. Mas também é enfrentar saudades, preservar referências e responder a uma pergunta que acompanha muitos migrantes. Como permanecer ligado à terra que nos viu nascer quando a nossa vida acontece tão longe dela? A nossa segunda convidada chama-se Arlinda, é residente em França. Queremos conhecer a mulher por detrás da distância geográfica, como foi o processo de adaptação, o que mudou na sua vida desde que chegou à França, que desafios encontrou e que oportunidades descobriu. Como mantém viva a sua identidade moçambicana? E afinal, o que significa ser moçambicana quando se vive longe de Moçambique? É esta a conversa que vamos ter a seguir com Arlinda, diretamente da França, para o Raízes na Diáspora.
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2: Olá Arlinda, seja muito bem-vinda ao Raízes na Diáspora. Para começarmos, quem é Arlinda Mungwambi Matsingi e quais foram os motivos que a levaram a radicar-se na França?
3: Olá, muito obrigada pelo convite. Bom, como aqui já foi dito, eu sou Arlinda Matsingi, uma mulher moçambicana, residente em França, na cidade de Paris. O que me levou a radicar-me na França? Eu costumo dizer que eu vim na mala do meu esposo. Sim, porque o meu esposo conseguiu uma bolsa de estudos e ele decidiu que devia vir com toda a família. Então, cá estamos com ele. E é engraçado que hoje meu filho perguntou: mãe, por que é que nós deixamos de viver em Moçambique e agora vivemos aqui? Então, eu dizia: vinhamos mostrar caminho ao pai para ele não perder-se. Mas é isso, eu particularmente vim na França porque o meu esposo ganhou uma bolsa e ele decidiu vir com toda a família.
2: Como foi o seu processo inicial de integração e a superação de barreiras linguísticas?
3: Em relação à barreira linguística, logo que soubemos que ele já tinha esta bolsa, que tinha esta possibilidade de vir, nós também começamos um processo, enviamos vídeos na internet de professores que dão aulas online e começamos a mudar também, a escutar muitas coisas em francês, que era uma forma

0: para viver no bairro, não sei o quê, vai, apresenta-se, e eles então dão uma sugestão à pessoa das coisas que acontecem em seu quarteirão, que ela pode fazer para se integrar em relação à cultura, em relação à linguística, porque eles, a França é um país que acolhe muitos estrangeiros, então eles criam, têm este lado. Então nós fomos, apresentaram-nos uma associação e eu fui tendo aulas, se não me engano, durante 2 anos. Os meus 2 primeiros anos eu estava a ter aulas nesta associação. Então foi uma barreira sim, mas foi fácil de ultrapassar porque o país apresentou-nos soluções.
1: Arlinda, fala-nos um pouco do seu dia-a-dia aí na França. A que se dedica atualmente por terras francesas?
0: Bom, o meu dia-a-dia na França é um dia-a-dia comum, como toda mulher. Eu levanto pela manhã, preparo-me, preparo as minhas crianças, preparo meu esposo, vou para casa, saímos todos, cada um vai ao seu local de trabalho, deixamos as crianças na escola. E no final do dia, a rotina é a mesma, levar as crianças a casa, voltamos do trabalho. Uma rotina normal, como quase todo mundo. Sim, então não há muito a dizer, a nossa rotina é mais ou menos essa. Mas, por exemplo, agora que estamos numa época em que o sol deita-se mais tarde, temos o hábito de passar mais tempo na rua para poder deixar as crianças brincar, porque a questão sol é um evento. Então, temos o sol por 3, 4 meses e todo ano é cinzento, então faz muito frio e as crianças não têm essa possibilidade de brincar muito na rua. Então, aproveitamos agora que é o verão para essas coisas. Mas a rotina é uma rotina comum do dia a dia.
1: Como é a experiência de ser uma mulher africana e moçambicana a afirmar-se na sociedade francesa? Encontrou portas abertas ou teve de vencer muitos preconceitos?
0: A minha experiência de ser mulher africana, moçambicana, na França é engraçada. Porque primeiro, a nossa sociedade, o Moçambique, não é um país assim muito. Não temos. É verdade que nos últimos tempos, sim, começamos a ter, mas não temos muita cultura de emigrar. E se emigrar, muitas das vezes, não é para a França. Ou as pessoas preferem sempre ir para um país de língua lusófona. Então, uma das coisas que sempre perguntam, porque isso é o comum. Aqui, ao invés de perguntar o teu nome, primeiro te perguntam qual é a tua origem. Então, quando digo sou de Moçambique, sim, Moçambique, onde que é? Eu não conheço. Que língua falam? Então, é interessante ser mulher e ser moçambicana a viver na França por causa disso, porque tem essa questão. Tens que sempre explicar onde é que é Moçambique. Por exemplo, as pessoas têm muita referência da África do Sul, mas quando dizem, não, mas Moçambique é o lado da África do Sul, as pessoas dizem, eu conheço a África do Sul. Mas quando fala de Moçambique, as pessoas não conhecem. Então, é interessante por causa disto. Conhecem, por exemplo, Cabo Verde. Muitas pessoas confundem-me com cabo-verdianas. Perguntam sempre, és cabo-verdiano? Eu digo, não. Quando ouvem-me a falar, por exemplo, com as crianças em português, então pensam que sou de Cabo Verde. Mas é interessante ser uma mulher e, sim, tem preconceitos porque você é mulher, porque você é africana e quando diz que é moçambicana, é um país que muita gente não conhece, então o preconceito não é só pelos franceses, até pelos próprios africanos e também pelas próprias mulheres. Mas são coisas que nós tentamos ultrapassar e não levamos a peito, porque eu acho que quando nós saímos da nossa zona de conforto, quando nós saímos do nosso conhecido para o desconhecido, é preciso estar com esta mente aberta, de que nem tudo serão flores, e tentamos viver um dia de cada vez.
1: Como foi para si o processo de legalização, habitação e estabilização no país?
0: Em relação ao processo de legalização, habitação,

0: inflação e estabilização no país. Bom, o processo de legalização é literalmente um processo, porque a França é um país muito burocrático mesmo, e para tu te legalizares tens de ter muita paciência, então é um processo atrás do outro. Mas foi simples, porque como eu dizia, nós vinhamos da mala do meu esposo. No primeiro ano eu vim, por exemplo, com visto de visitante, válido por um ano, mas no ano seguinte eu também comecei a estudar. Também inscrevi-me para fazer o mestrado, então passei para um visto de estudante e assim vai. Quanto à habitação, é um outro processo também, porque eu até digo, para tu teres uma casa aqui, para alugar uma casa, é um processo tão invasivo, porque é tanta coisa que eles pedem em termos de papéis, as perguntas, é uma coisa muito invasiva. A pessoa tem de expor literalmente a vida para conseguir convencer alguém a dar-lhe a casa. Mas não é uma coisa impossível. Por exemplo, nós chegamos e conseguimos a nossa casa em 10 dias, o que é um ganho, porque há pessoas que ficam muito mais tempo para conseguir uma casa. Mas nós conseguimos em 10 dias e é isso. Quanto à estabilidade, levou um tempo, primeiro pela língua, era tudo novo. E o novo sempre é assustador. Levou um tempo, mas eu acho que hoje sim, eu sinto que há uma certa estabilidade, ou pelo menos começamos a caminhar para essa estabilidade como estava no país. Hoje eu sinto que sim, posso dizer que a França é também a minha casa.
1: Estando longe do seu país, de que modo mantém viva a moçambicanidade na terra de acolhimento?
0: Estando aqui na França, eu sempre... O modo de manter viva a minha moçambicanidade através da comida. Sempre que tenho oportunidade, uso, por exemplo, a capulana. Por exemplo, como eu dizia, eu estou a fazer um mestrado. Quando se fala de alguma coisa e eu acho que é uma coisa que eu posso associar a Moçambique, eu sempre tento puxar para Moçambique, conto sempre um fato sobre Moçambique. Então essa é a minha maneira de viver a minha moçambicanidade. Na minha turma, eu tenho uma turma, por exemplo, que é internacional, e eu sou a única moçambicana. Então eu sempre mesmo tento falar de algo sobre Moçambique, literatura, comida, tudo que é possível falar de Moçambique, porque Moçambique tem muita boa coisa para se falar, eu sempre falo. Então, deixo sempre registrada a minha moçambicanidade através disso.
1: Por terras francesas, existe uma comunidade expressiva dos moçambicanos aí radicados?
0: Existe, sim, uma comunidade moçambicana, mas na maioria das vezes reunimos-nos mais nos dias de eventos comemorativos, como o Dia da Independência, Dia da Vitória, porque eu, por exemplo, vivo em Paris. Mas há pessoas que vivem em outras províncias. Não é... O transporte aqui também é uma coisa interessante, que funciona e funciona muito bem, mas não é assim tão fácil de reunir toda a gente, assim, por exemplo, uma vez por mês. É uma coisa que gostaríamos de fazer, gostaríamos, mas não é assim tão fazível, ou por causa dos horários de trabalho ou as agendas. Então, existe sim uma comunidade que reunimos nos dias dos eventos, às vezes fazemos em casa do embaixador, chamamos a casa de Moçambique, ou fazemos em algum restaurante, coisa parecida. Mas também temos um grupo no WhatsApp, então há sempre esta comunicação. Tenho sim algumas pessoas que são mais próximas e estão quase sempre, falamos sempre todos os dias. E é isso, sim, existe sim uma comunidade.
1: De tudo que deixou Moçambique, o que é que lhe custa mais gerir no cotidiano em termos de saudades?
0: De tudo que deixei Moçambique, o que mais custa gerir em relação à saudade é a família. é a família, porque família é família. Então é a família, é verdade sim, que agora eu estou a construir a minha própria família. Mas é a família de modo geral. Eu acho que o que mais dá saudade é isso. E nós temos, somos, em Moçambique temos uma cultura de socializar. Somos pessoas muito sociais. Chegou o final de semana, estamos a carregar as nossas tigelinhas de um lado para o outro, sentamos numa árvore, em casa da mamãe, em casa da sogra, em casa dos vovós, em casa do irmão, estamos a sentar, estamos aí a passar o dia. E aqui é uma coisa que não fazemos, não temos como fazer sempre. Primeiro porque as casas nem sempre são assim tão grandes. Depois tem o fator temperatura. As pessoas têm que ficar sempre dentro de casa, dentro do apartamento, porque todo ano, quase todo ano, faz muito frio. E quando tem calor, faz muito calor. Então não tem este lado de socializar. E eu tenho saudades disso, tenho muitas saudades disso.
2: 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Conectando histórias e corações de moçambicanos além fronteiras.
1: E chegamos ao fim de mais uma viagem pelas histórias dos moçambicanos que vivem fora do país. Hoje viajamos através de duas experiências diferentes. Com Yule, na África do Sul, percebemos que uma voz pode transformar-se em música, que um sonho artístico pode ganhar forma e que a identidade pode ser cantada, reinventada e partilhada com o mundo. E com Arlinda, percebemos que a distância pode mudar geografias, rotinas, circunstâncias, mas não apaga necessariamente o sentimento de pertença. Porque há uma coisa que todas as histórias da diáspora nos ensinam. Podemos mudar de lugar, mas não largamos o lugar de onde viemos. Moçambique pode estar a milhares de quilômetros de distância, mas continua presente nas palavras que os nossos irmãos na diáspora dizem, nos sabores que procuram, nas músicas que ouvem, nas memórias que guardam, nas pessoas que amam e na forma como se apresentam ao mundo. É por isso que este programa existe, para aproximar quem partiu de quem ficou. Para dar voz às experiências, às conquistas, os desafios e sonhos dos moçambicanos espalhados pelo mundo. E para nos lembrar que as raízes não dependem da distância. Onde houver um moçambicano a sonhar, a trabalhar, a estudar, a criar, a vencer ou simplesmente a construir a sua vida, haverá sempre uma história que merece ser contada. Obrigada, caro ouvinte, pela sua companhia. Na próxima viagem, voltaremos a atravessar fronteiras à procura de outras vozes, outras experiências e outras formas de ser moçambicano pelo mundo. Até lá, leve sempre Moçambique no seu coração. Um abraço de Dalila Miquidade, Estevão Mucavelo Júnior e Rosa Maciel.

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1: Boa noite, estimado ouvinte. Bem-vindo às notícias apresentadas por Vitor Rufino. Mais de 1.500 famílias da Vila Municipal de Xitima, no distrito de Caurabá, sem teto, vão beneficiar nos próximos dias de energia elétrica bonificada no âmbito do projeto Transformar. A iniciativa é dirigida a agregados familiares em situação de vulnerabilidade económica, estando a decorrer neste momento a identificação e cadastro das famílias elegíveis. O responsável pela central fotovoltaica do projeto Transformar, Domingos Dali, explicou que parte da energia será canalizada para o sistema de abastecimento de água à Vila Municipal de Xitima, num trabalho coordenado com a Eletricidade de Moçambique.
2: Vamos ver se conseguimos trabalhar com a AEDM, através de memorandos, ver se podemos ajudar em alguns bairros em fornecimento de energia. E ou mesmo a própria AEDM, em caso de terem problemas, eles podem desligar, resolvendo problemas na entrada, e nós podemos ajudar em algum momento para a coisa. Também vai servir vice-versa. Nós, se tivermos grandes problemas também, podemos ligar a energia da AEDM para cá dentro. Está em processo essas conversações para vermos se podemos encontrar uma solução para nós duas partes mutuamente para se ajudar.
1: Responsável pela central fotovoltaica do projeto Transformar, Domingos Dali. A empresa Água e Saneamento de Maputo diz que haverá restrições no abastecimento de água no domingo, em alguns bairros das cidades de Maputo, Matola e da Vila de Boane. É uma situação decorrente da realização, no sábado, de uma intervenção programada na estação de tratamento de água de Umbeluze e no centro distribuidor de Xamanculo. Um comunicado da empresa refere que as restrições vão abranger os bairros da Matola Rio, Xinonanquila, Juba, Jonassi, Central A e B, Machaquen A e B, Pulana Caniço A e B, Somershield, CUP, Urbanização, Alto Maé A e B, Malanga, Micajuini, Munhuana, Jardim, Undad 7, Salene, Inhagoia A, Spamanini e Aeroporto A e B. A empresa Água e Saneamento de Maputo apela aos consumidores a fazerem a reserva antecipada da água. O Comitê Jovem Trabalhador da OTM Central Sindical em Nampula diz estar preocupado com o consumo de drogas por parte dos jovens. A coordenadora provincial deste comitê defende a criação de mecanismos estratégicos urgentes para retirá-los do mundo das drogas. Cecília Auenavila falava esta quinta-feira à Rádio Moçambique, no quadro da preparação do lançamento do torneio de futebol 11 no próximo dia 29 de agosto na cidade de Nacala, que irá culminar com os 50 anos da OTM Central Sindical.
3: A preocupação, a saúde dos jovens no trabalho, e por isso que estamos aqui, através do desporto, tentar aproximar a organização e o trabalhador, usando o desporto, porque acreditamos que se nós trazermos um ambiente saudável, ou contribuirmos para um ambiente saudável para o trabalhador nas empresas, podemos minimizar algumas situações. Então estamos mais para prevenção de situações do gênero que solucionar como tal.
1: Cecília Auenavila, coordenadora provincial do Comitê Jovem Trabalhador na OTM Central Sindical em Nampula, e a preocupação do consumo de drogas por parte dos jovens. O Sindicato Nacional de Jornalistas, no NIASA, compromete-se a continuar a firmar parcerias público-privadas para oportunidades de capacitação dos seus membros. Segundo o secretário provincial do Sindicato Nacional de Jornalistas, é do interesse do SNJ capacitar os seus membros para o aperfeiçoamento da abordagem de matérias específicas. Bonifácio Moussa falava esta quinta-feira no encerramento da capacitação de jornalistas promovida pelo Banco de Moçambique.
4: A complexidade das matérias econômicas e financeiras que nós, como jornalistas, recebemos irá incrementar os conhecimentos, uma vez que antes viemos abordando, mas usando tecnologias bancárias descontinuadas, ou seja, ultrapassadas.
1: Secretário Provincial do Sindicato Nacional de Jornalistas, no NIASA, Bonifácio Moussa. No estrangeiro, polícia zambiana confirma a morte a tiros do ex-ministro Mutotwe Kafuaya. De acordo com a polícia citada pelo Africa News, Mutotwe Kafuaya foi morto a tiros durante uma operação policial na casa do líder da oposição, Brian Mundubili, um dia após a eleição presidencial de 13 de agosto. Rebeldes do M23 na República Democrática do Congo introduzem novas restrições de circulação devido à prevalência do surto do ébola no país. Dentre as restrições, destacam-se a suspensão, a partir de sábado, de táxis compartilhados na estrada entre Goma e Kirumba e a intensificação de controles de saúde e segurança nos autocarros e caminhões de transporte de mercadorias. Os rebeldes têm granjeado simpatia das populações do leste do Congo pela forma como têm gerido o surto do ébola nas regiões sob seu domínio. O M23 declarou os territórios sob seu controle livres de ébola no final de junho. Fechamos com a previsão do tempo. A cidade de Teat poderá registrar esta sexta-feira 33 graus centígrados de temperatura máxima, seguida por Maputo e Xai-Xai com 30 graus. Beira, Chimoio, Inhambane, Nampula e Quelimane 29, Pemba 28, Vilanculo 27 e Lixinga 26 graus centígrados de temperatura máxima. Apresentamos as notícias a esta hora, as próximas às 2 horas.

0: Moçambique pode olhar para o futuro com confiança porque tem uma juventude extraordinária. Moçambique pode se orgulhar de ter uma juventude que sonha, que trabalha e que não desiste. Uma juventude continua a acreditar que este país pode ser melhor do que é atualmente. A minha conclusão faz-me acreditar que hoje não escalei a terceira maior baía do mundo para apenas reunir com milhares de jovens provenientes de diversos quadrantes do nosso país, a pátria amada, Moçambique. Estou reunido com construtores do futuro brilhante desse nosso país.
1: Presidente da República, Daniel Chapo.
2: Estivemos a atualizar as notícias do país e do mundo. Seguimos com a nossa emissão e desta feita para acompanhar já a seguir o espetáculo de Matias Damásio. Boa escuta.

0: Muito boa noite. Estão muito lindos, muito giros. É bom ter-vos aqui. Obrigado, o Carlos Marques está cheio. Uma salva de palmas, faz favor.
1: Tudo bem? Então já para a gente ver.

uma salva de palmas, por favor. Yes, sir. E eu comecei assim. Cante muito. Hã? Fala, ioiô! Fala, ioiô! Está acordado, está acordado, está acordado.

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Ah. A próxima música vou dedicar a todas as nossas mães. Mamãe, um beijo.

Oh, no!

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E o grito das boas, o grito dos homens, o grito dos homens.

E a salva de palmas para o nosso Conta.

0: verdade, peraí, é verdade, o homem. É? É verdade que é? É? Mas o homem não pode lavar as coisas da mulher enquanto... Não! Há o nosso vizinho no Marçal, ele já que engoma. Ele que lava a louça. Ele que feita do Natal. Pode ser! Ah, amor, amor, vou só no Bela Shopping com as minhas amigas no cinema. Mas a louça está tão suja. Olha, o moço Pinha também está tão sujo. Homens, pode ou não pode? Não, democracia. Atenção, democracia. Só os homens, pode ou não pode? Mulheres, pode ou não pode? Agora. Pode ser? Então, pode, pode, pode, pode, pode, pode, pode, pode, pode, pode. Agora os homens, não pode.
1: Não pode, não pode,
0: não. A minha avó, a avó Augusta, está já a perguntar, mas como é? Esse vizinho no Marçal, ele é que engoma, ele é que lava a louça, ele é que faz tudo. Mas é normal. A avó disse, ou é o século XXI, ou lhe meteram na panela. Vocês sabem o que é água da maconha? Sabem o que é água da maconha? Alguém sabe aqui o que é água da maconha? Água da maconha é o quê? Malandras.

Maria Brutuca, faz favor. Assim são vocês. Meteram na colher. Hoje o Edrinho lavou.